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1: Opa! Que legal, hein? Que legal, olha só. É, tá chegando a hora, hein? Dia 15 tá ali, né? Mas que legal, né? Homenagem aí da administração municipal, administração Leandro e Paulinha, né? Barbaridade. Temos que agradecer, né? Que legal, né? Uma homenagem aí pra nossa Blau, né? No vozeirão do Beno Osmar de Fabri, né? Que beleza. Parabéns, Beno. Show de bola, hein? Maravilha. É isso aí. A Blau aí, mês de agosto, né? Mais um ano aí de existência, de atividade. Que beleza. Levantando o astral e mandando a tristeza embora. Vamos que vamos. 21:05 agora. Pelas ruas de Minissaia. E a gente por aqui muito bem, acompanhado da recicladora Doneda, Moto Esporte do Chico Orsolim, Casa de Carnes RVA e Faiden Funilaria. E vamos lá que a moçada tá abrindo os cadernos aqui, hein, Xê? Tá abrindo os cadernos aqui, ó. Atrasou um pouquinho, mas tá chegando, né? Eu já tava... Ué, o que que tá acontecendo aí, né? Tava passando os minutos e não tinha nenhum B de Lima aí com a gente, mas agora já temos aqui, o Jair tá representando, né, Xê? Como sempre, muito bem, diga-se de passagem. Boa noite, meu amigo Jair!
2: Boa noite, meu amigo Jorge Costa. Gostaria que tu me rodasse uma música boa do Tião Carreiro e Praense. Daí, se for atendido, te agradeço, meu amigo. E desejo uma boa noite para você e a tua família aí. Seja uma noite muito abençoada para vocês e toda da tua família. Tá bom, meu amigo? Da tua escolha aí, do Tião Carreiro e Praense. Podia rodar essa aí para mim, meu amigo Jorge Costa. Essa música do... Essa que eu te mandei o vídeo aí. Tá bom, meu amigo? Um abração aí.
1: Beleza, show de bola. É o quarto vizinho, hein? Ele mandou o link aqui da música, inclusive. Valeu, Jair. Já vamos rodar. Obrigado, meu amigo. Baita abraço aí. E aí o seguinte, o John tá com a gente aqui também. Tá abrindo os cadernos, né, John? Boa noite aí, meu amigo. Jorge, meu galo, toca pra mim aí Colcha de Retalhos com Leandro e Leonardo e Eduardo Costa. Então, eu vou rodar. Essa é forte também, né? Mas agora já passou das 9. Agora deu o que der, né, Xê? Então eu só vou pedir que você aumente o volume do rádio aí, meu amigo John. Baita abraço. 21:07. 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

0: Quarto vizinho, hein, dos cadernos aí do Jair, com Pião Carreiro e Praense, aqui na Rádio 10, a hora certa, 21h14.
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0: É, e a gente por aqui, né, super bem acompanhado da recicladora Doneda, Moto Esporte do Chico Orsolim, Casa de Carnes RVA e Faiden Funilaria, né, Che? E agora, vamos dar uma proseada aqui com o pessoal do futebol, hein? Olha só, tô recebendo uma mensagem aqui do meu amigo o Guilherme. Costa, meu amigo, roda uma pra gurizada aqui no Rancho do Zaia. Uma da tua escolha. Time da parceria aqui, né? O pessoal tá de janta aqui no rancho, que beleza, né, Che? Boia boa aí, música sertaneja de fundamento, né? Então vamos lá. O Guilherme me botou na responsabilidade aqui, mas eu não me canso de repetir, né? Quem tem caderno tem, então vai pro pessoal aí que tá lá no rancho do Zaia, depois de um futebol, né? Forrando o estômago, né? Que beleza, né, Che? Então, pra vocês aí, ó, Mato Grosso e Matias, e Zezé de Camargo e Luciano, Mariposa! Mariposa!
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0: Matias!
1: Bom demais, bom demais. Tá aí, versão, né? Ficou legal essa versão aí do Mato Grosso e Matias com o Zezé de Camargo e o Luciano, hein? Então, vamos que vamos, né? Seguimos por aqui, então. Diretamente aqui dos nossos estúdios na Coronel Vitor do Moncel, 1756.

Muito bem, muito bem. A minha amiga Elisete. Minha amiga Elisete Oliveira da Conexão Lanches. Mandou uma mensagem aqui pra nós, ó. Olá, boa noite, Jorge. Está 10 o programa hoje. Tem como rodar aí Trio Parada Dura e Marília Mendonça? Aceita que dói menos? Com certeza. Obrigado pelas palavras, Elisete. Com certeza. Já vamos rodar. Já vai. Já vou colocar na ponta da agulha aqui, tá bom, minha amiga? Forte abraço aí, hein? Olha aqui o meu afilhado Alisson. Mandou uma mensagem aqui pra nós, ó. Boa noite, padrinho. Tudo certo? São José Operário, hein? Vamos abrir a página 250 dos cadernos. Roda aí pra nós do Duque Dalvan, Mulher Maravilha. Eita! Show de bola, Alisson. Abração aí. Vamos lá, então. Página 250.

0: Trio Parada Dura, senta aqui, dói menos, e olha aqui, tá chegando uma mensagem do meu amigo Cezinho, hein? Nosso talento aqui, prata da casa aqui da Rainha das Coxilhas, tem novidade, é Sonhos e Devaneios, conta pra nós aí, boa noite, Cezinha.
1: Boa noite, meu amigo Jorge, tudo tranquilo, meu amigo? Amigo velho, tô te mandando outra música aí, acabou de sair do forno. E essa aí, se Deus quiser, vou juntar as outras, as últimas, que são mais 5. E certamente vamos mandar num pacote só, vamos montar na mídia. Certamente vai estar no Spotify, no YouTube, no Amazon, no Deezer. Vai estar em diversas plataformas, se Deus quiser. Se gostar aí, se tu achar. De acordo, toque.
0: Beleza, tá bagualho então, Cezinha. Parabéns aí, mais uma novidade chegando então. Sonho, vamos lá, vamos rodar aqui então, hein? Sonhos e Devaneios.

0: Eita! César Silva! Eita, modão de quarta-feira, hein? Veio bem a calhar aqui numa quarta-feira, que você sabe, a quarta-feira é bem mais romântica, né? Dos dias da semana aí, a quarta-feira, meu amigo, vamos combinar, hein? Valeu, Cezinha! Vamos lá, ó, o Diegão tá na audiência, tá na sintonia, tá na Blau, tá legal. Boa noite, Diego.
1: Boa noite, Jorge de Costa. Tudo bom?
0: Beleza.
1: É uma música do Zezé de Camargo Luciano, Fã de Vida e Marco Bellucci, domingo de manhã. Tá, tio Jorge de Costa. Pensei pro meu pai, pro Pablo, pra Stephanie, de todos meus queridos vizinhos, tá, Jorge de Costa? E hoje tem Cruzeiro e o Flamengo, né, tio Jorge de Costa? Deus abençoe, tio Jorge de Costa. Fica com Deus aí.
2: Ai, não sei ter leijão, começando.
1: Pai, ó, te fuma. Cado, cado.
0: Bom elemento aí, Mauro.
2: Vamos lá, vamos lá. Boa noite.
1: Boa noite, Jorge de Costa. Tudo bem? Aqui é Diego da Cotepau, que é uma música do Zezé de Camargo Luciano, Fã de Vida e Marco Bellucci, domingo de manhã.
0: Valeu, valeu, Diegão, forte abraço aí, hein? Tá na Blau, tá legal, bairro Aparecida com a gente. E agora vamos pra São José Operário, hein? Porque ele, a Mariudão do Povo, tá no volume 12, tá curtindo o programa e tá aguardando uma moda que ele pediu. E aí a gente vai atender aqui, né? Oferecendo aí pra todo o pessoal na audiência do programa, mandando um abração pro Mindão. Mandando um abração pro... Ô, Mindão! O Mindão tá na área, sempre, né, Mindão? Isso, com certeza. Tá na audiência aí. Um abraço pro Mindo e pra Marisa. E o Castor também manda lá pra Presidente Vargas, lá pra tia Eloá. Ô, Eloá! Um abração aí do Castro pra você, tá bom? E aí a música que ele pediu é essa aqui, ó. Essa música aqui, ó. Que fala nos lendários de Santa Bárbara, né? Fala nos lendários de Santa Bárbara. Essa música aqui, quando lançaram, meu amigo, ela correu o mundo, né? E aí muito legal que os Santa Barbarenses aí, né? Os raiz Santa Bárbara que estão espalhados por esse mundão de meu Deus, né, Che? Olha, foi pra tudo, né? Receberam aí com alegria aí, ó, essas modas aí falando, né? Tem a música do Cezinha também, fez uma letra, fez uma música, né? Falando das lendas de Santa Bárbara também. Mas enfim, vamos lá. O pedido do Castor, então, é essa aqui, que inclusive fala, né? Em determinado momento aí também tem uma passagem aí de um funcionário lá do GIC, lá da rodoviária, né? Que ele gostava de bocejar de vez em quando. Dava um bocejo aí que eu vou ter que contar, né, gente? Acordava a cidade, né? Nem vou falar quem é. Valeu, Castor. Um abraço aí, tá rodando, hein?

0: Vai ou não vai? 21h43, tá aí os lendários, né, Che? Maravilha, as histórias, cada rua, né, da nossa santa e bela Bárbara do Sul tem as suas histórias, né, Che? Barbaridade, e essa moçada aí, com certeza, inesquecível, né? 21h43, vamos que vamos! 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Tá bom? Então, tá dado o recado aí, né, moçada? E vamos que vamos, seguindo aqui com as modas sertanejas, com a participação do ouvinte, mas também com informação, né? Vamos lá? Vamos dar um time aqui para informação? Supremo Tribunal Federal manda juízes devolverem penduricalhos por pagamentos acima do teto. Decisões desta quarta, dia 12, citam valores acima dos limites definidos pelo Supremo Tribunal Federal e mandam suspender pagamentos e identificar magistrados beneficiados. Colômbia autoriza Estados Unidos a realizar operações militares conjuntas em sua luta contra narcotráfico. Colômbia é o maior produtor de cocaína do mundo e os Estados Unidos, por sua vez, o maior consumidor. 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

0: Chico, Rei Paraná, Raizão Sertanejo, ouvimos aí, Filho do Mato.
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0: E mais uma vez um abraço aqui pro Alisson, né? Ah, ele tá colocando agora que tá mais perto de nós aqui, né? Bah, que legal, hein, Che? É, antes eu falei São José, né? Mas o Alisson tá mais perto de nós aqui da rádio, hein? Viu, padrinho? Estamos vizinhando aqui com a rádio, hein? Estamos agora aqui na Afonso Vicente Lírio. Alô, Afonso Vicente Lírio, alguém da escuta, câmbio? Um abraço, Alisson. Que legal, hein?
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0: E o meu amigo Romaci tá falando aqui, ó. Jorge, pode rodar música pra nós aqui toda noite, hein? Estamos sempre ligados, estamos sempre na audiência. Pode rodar toda noite aí, escolhe umas músicas boas dos cadernos e manda ver, né? Agropecuária Rebelato aí, Romaci e a Eliana, um abração. Bom, essa música aqui é um pedido do Diego e também a minha amiga Ana tá pedindo aí pra gente rodar, hein? Jorge, aproveita a música Domingo de Manhã aí, ó. E manda pra Clarice e pra Dona Eva pra encerrar essa quarta-feira, hein? Valeu, Ana. Grande abraço. Tá rodando.

0: Marcos e Belucci, domingo de manhã, aqui nos Modão Sertanejo da Blau. E agora, a gente faz um intervalo? Vamos lá então, vamos fazer um intervalo aqui rapidão, voltamos já com a sequência do programa.
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3: Vamos lá, moçada. E eu tenho mais um pedido aqui. Quero mandar um grande abraço aí pro meu amigo Laerte, que tá na sintonia. Pediu aqui o baile da mini saia, né, com o Matuto. E também tem um pedido aqui pra minha amiga Fátima, na audiência, na sintonia do programa aqui no bairro Aparecida, né, Che? Um abraço aí pra Fátima, sempre de rádio ligado, sempre curtindo as modas sertanejas aqui na Blau, né? Isso aí. Então, a música é Eu Me Amarrei. Eu Me Amarrei, do João Paulo e Daniel. Então, um abraço pra Fátima, um abraço pro meu amigo Laerte aí na sintonia do programa. E agora nós vamos dar um pulinho ali, porque eu não posso fechar o programa hoje sem atender aqui um amigo nosso, né? Um grande amigo nosso lá da Castro Alves. Alô, Castro Alves, alguém na escuta? Câmbio! Boa noite, Jorge. Ótimo teu programa, como sempre, hein? Obrigado, meu amigo. João Mineiro e Marciano, a bailarina. Um grande amor se vai. Pra galera da Castro Alves. E eu até peço excusas aqui, né? Porque demorou. Aí eu sempre costumo dizer, demorou um pouquinho, mas tá rodando, né? E aí ele pediu pra. Não precisa identificar meu nome aí, mas sapeca essa moda aí pra nós, né? Então, vai pros amigos aí. Galera da Castro Alves, abrindo os cadernos, que maravilha, né? Com esse clássico aqui, a bailarina, vamos lá!

0: a bailarina João Mineiro e Marciano.
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0: É, meus amigos, e tá na hora de botar o pé na estrada, hein? Tá na hora de botar o pé na estrada. Deixa eu mandar um abraço aqui, ó. Deixa eu mandar um abraço aqui, ó, gente, tô recebendo essa mensagem que tá chegando agora aqui, ó. Boa noite, meu galo Jorge Costa. Aqui é o Perdiz. Podia rodar pra nós curtir aí, ó, Irmão da Lua, do Zezé de Camargo e Luciano, hein? Irmão da Lua, amigo das estrelas aí. Manda um abração aí pro Márcio Bólico, que também tá na escuta do programa, olha só, que alegria, hein? O meu craque também tá nas ondas do rádio. Tá certo. Tem que abrir os cadernos também, né, meu craque? Baita abraço aí, hein? Marcião Bólico e o meu amigo Perdiz aí, o Everton, também na audiência, na sintonia. Que beleza. Só vou ficar devendo, hein? Vou ficar devendo porque estourou meu tempo aqui, meu amigo. Estourou meu tempo aqui e eu vou ter que deixar anotadinho para amanhã, então, essa baita música aí do Zezé e Luciano, Irmão da Lua,

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Eu queria cantar uma música agora. Uma música que eu amo muito. Que o João Paulo ama muito. Uma música que revolucionou grande parte da nossa história, grande parte da nossa carreira. O Manuelzinho nos mostrou ela e a gente gravou com o maior carinho, com o maior amor. E ela acabou acontecendo em todo o Brasil e tocando em todos os corações. Eu queria, com a licença de vocês, trazer a voz do João Paulo aqui comigo, porque eu acho que sempre foi assim e teria que continuar assim, cantando junto com ele uma das músicas que a gente mais gostava de cantar.

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0: 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Festa linda, hein? Que é isso, hein?
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0: Chanel!
1: Obrigado. Parabéns, Luanzinho.
0: Menino,
2: obrigado, obrigado.
1: O Brasil te ama, viu?
0: Ô, rapaz, o Brasil ama vocês, que é isso. Muito obrigado pela presença de vocês.
1: Valeu, gente! Tchau, gente!
0: Valeu, uma salva de palmas aí, gente!

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1: 6:09, 6:09, bom dia. Estamos começando mais um programa Pampa e Querência. Nesta manhãzinha de quinta-feira, dia 13 de agosto. Temperatura 16 graus e previsão de tempo nublado hoje. E vamos começando com André Teixeira, Pataleio, e depois Marcelo Oliveira, Ginete. Bom dia, ótima quinta-feira.

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1: 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O Senado aprovou o projeto que cria o Programa de Desenvolvimento da Indústria de Fertilizantes com incentivos fiscais para reduzir a dependência brasileira de importações. O Brasil importa mais de 80% dos fertilizantes que consome. O texto segue agora para a sanção presidencial. A relatora, senadora Tereza Cristina, destaca a importância da soberania na produção de fertilizantes brasileiros. 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

0: 6:18, agora 6:18, nós voltamos com o Pampa e Querência aqui pela Rádio Blau Nunes, FM 97.9. Manhãzinha aí de quinta-feira, previsão aí do tempo parado, chover e nublar hoje. Hoje, sexta-feira, e daí sábado, domingo, segunda e terça, vamos ter sol. Que coisa boa. Bueno, vamos dando sequência então aqui, vamos falando agora para Fortifol. 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Eu disse Fortifol, força máxima em nutrição vegetal. 6:20, vamos trazendo agora Chiru Missioneiro arrepiando o temporal, pedido do meu amigo Gerrão. Bom dia, Xé!
1: Bom dia, meu amigo Doutor. Roda pra nós com o Chiru Missioneiro manunciando o temporal. 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Tá na brau, tá legal.

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0: Esse foi cantando para nós aqui no Pampiquerense, grupo Minuano Chacoalhando a Gurizada. Também ouvimos nesse bloco Mano Lima, Tutano de Caracu, e abrimos o bloco com Chiru, Missioneiro Arrepiando o Temporal. Agora eu vou fazer um breve intervalito e já volto com mais Pampiquerense aqui pela 97.9, Blau Nunes FM.
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6 horas e 32 minutos, agora 6 horas e 32, nós voltamos com o Pampa e Querência aqui pela Rádio Blau Nunes, FM 97.9. 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Disse Posto Cotripal, cooperar para crescer. 6 horas e 33 minutos, quero mandar um abraço lá pro meu amigo Mirinho, que tá tomando mate hoje sim, com o fogão aceso, né? É, de pantufita. Agora anda a pantufa na ponta do dedão e tomando um mate verde, essência da tradição. As que, cachorro? Vamos trazendo música. Jari Terres, Por Estas Chuvas de Julho, no caso, agosto, né? E depois João Luiz Correia, As Coisas do Meu Rincão.

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6 horas e 46 minutos, 6 horas e 46, nós voltamos com o Ponto Querência, agora para a Casa do Chimarrão Imóveis. 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Cooperar para crescer. 6 horas e 48. Vamos trazendo Porca Véia, Fazenda da Viúva, pedido do meu amigo Márcio. E depois, Jairo Lambari Fernandes, Estrela Perdida.

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7:02, agora 7:02, esse é o Pampiquerense aqui pela Rádio Blau Nunes, FM 97.9. Nós voltamos com os nossos amadrinhadores nesta manhãzita aí de quinta-feira. 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Disse Fortifol, força máxima em nutrição vegetal. 7:03, vamos trazendo Mano Lima, Rubens Colombo Lima e depois Luiz Carlos Borges, Missioneira. Essa aqui quem me pediu foi o meu amigo Mirinho. Grande abraço aí, Mirinho.

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Olhei pra cadeira onde mateava, tava vazia. E um silêncio tomou conta de mim, quando na cabeceira da mesa tu também não estava. Então lembrei de minha infância, não só do grande pai, mas também do grande amigo, do carinho que tu me dava, de teus ensinamentos, que no momento nem tanto me importava, mas era em ti que eu me espelhava. Agarradito em tuas bombachas foi que aprendi a ser homem, aprendi a ser humilde para não ser humilhado, ser amigo dos amigos, respeitado para ser respeitado. Me ensinou a ter coragem para dominar meus próprios impulsos e procurar estar sempre com a verdade do lado, pois o mal só reponta os fracos e esses por si já são derrotados. Não te preocupa com o que pensam de ti, mas e sim com tua consciência. O homem é o que é, e não aquilo que qualquer um pensa. Tenha capricho em tuas atitudes, como um pingo bem encilhado. E não tenha medo de pedir desculpa quando estiver errado. E sempre que puder perdoar, perdoe, sem se sentir derrotado. Pois feliz o homem que tal a grandeza que cruzou por cima do pecado. Não tenha vergonha de ter terra nas unhas, mas a alma limpa como a vertente de um lajeado. Tenha compromisso, seja honesto trabalhador, justo e agradecido, e quanto mais longe for, mais se lembra de onde tenha saído, pois mais que tenha vencido, nunca cruze por cima de quem tivesse caído, pois mais vale um homem desarmado do que uma arma sem homem, mais vale um pobre coitado do que um coitado de alma podre na fumaça do fogo de chão. Do velho galpão onde nós mateava, ficou curtido o que tu me passava, como a rainha de minha lembrança, pra curar esta ferida. Pois tenha certeza, meu velho, que teus ensinamentos que me ajudaram a conquistar um espaço na vida. Hoje levantei cedo demais.

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7h14, agora 7h14, esse é o Pampa Iquerense aqui pela Rádio Blau Nunes FM 97.9. 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Agora são 7h14, 7h14, vou trazer agora lá para o meu amigo Hélio Villani, lá da Boa Vista do Cadeado, que está na escuta. Miro Saldanha, perfil gaúcho. E depois o Kiko Goulart, esse cavalo que eu tenho.

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7:29, agora 7:29, nós voltamos com o Pampa e Querência aqui pela Rádio Blau Nunes FM. 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Bueno, recado dado, vamos trazendo mais música, vamos trazendo agora Luiz Marenco, Alma de Galpão, e depois comparsa Surenha, Romance do Pito Apagado.

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7:43, 7:43, esse é o Pampa e Querência aqui, pela Rádio Blau Nunes FM 97.9. Manhãzinha de garoa mais uma vez, né? Temperatura fria nessa manhãzinha de agosto, né, tia? E nós seguimos aqui então, de pé calçado no mar, falando agora para Cotripau. 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Cooperar para crescer. 7:44, vamos trazendo agora Ainda Existe um Lugar com Miguel Marques. Música.

Às vezes, quando andamos por la vida, nós que não somos passageiros dela, não somos a vida. Certos direitos opinam de uma forma, religiões falam de outras, mas não somos a vida. E cada um de nós deve ser responsável por todo o que planta por estes lados. E amanhã a alma da gente seguramente vai colher. Por isso muitos devem, não sei se se preocupam ou não, eu estou preocupado com o amor, com a igualdade, com a paz deste planeta. E também me preocupam as cidades, me preocupam os países, me preocupa onde nasce um gesto de vida. Também me preocupa. Porque 20 anos atrás, por poucos dias erramos hoje, em um palco que está ainda latente para mim, aqui frente a esta praça, eu vim a cantar com todas essas ilusões de paz. Eu não queria ser um forasteiro a mais ou um estrangeiro a mais. Porque esta terra tinha me dado um filho. Naquele então tinha 3 anos e meio. Mas um amigo me deu mais que um abraço e me deu de presente uma música. Para esse filho, para meu sotaque, para meus costumes, para minha esperança, para meus sonhos. E eu cantei nesse palco. Eu lembro que antes de cantar, éramos entre 5 ou 6 músicos. E nós olhávamos e eu dizia para eles, e se eu errar uma palavra, porque não caprichava muito bem o português. E se eu pronunciar em espanhol ou pronunciar de outra forma, alguém me diz, não te preocupes, cantar já é extraordinário. E se Santa Maria te deixou cantar, faz isso. Por isso, 10 anos atrás, no Castelinho, eu gravei o primeiro CD ao vivo. Quando fiz 10 anos. E neste coração do Rio Grande do Sul, que também é meu coração, é como aquele transplante que você recebe um dia e lhe dá um coração não novo, já usado com a experiência de um povo. Assim é minha vida hoje à noite. Por isso vim a cantar. Aprendi a amá-los a todos com sotaque ou sem sotaque. Aprendi a amar Rio Grande do Sul e a respeitar o hino desta pátria. Como minhas canções, porque aqui levantei meu lar e aqui meu filho cresceu assim. Como cresce a verdade alta, profunda, irreemplaçável. Obrigado, Rio Grande do Sul. Obrigado por ser pátria. Obrigado a todos os homens que um dia cantaram comigo. E a esse grande amigo, Mário Eleu Silva.

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4: Sete horas e 57 minutos, 7h57, nós voltamos com o Pampa e Querência aqui pela Rádio Blau Nunes FM 97.9. E agora com a mensagem. Com a mensagem para você pensar no dia de hoje. E a mensagem de hoje, ela é bem curtinha, mas ela tem a maior das verdades. Ela diz o seguinte: às vezes pensamos que estamos só, mas não estamos, pois Deus está com cada um de nós, passando pela luta da vida. Essa mensagem me lembra de uma música, se não me engano é uma moda de viola sertaneja, aquela Passos na Areia, a qual o cantor fala que tinha 4 passos na areia, dali a pouco ele diz que Deus abandonou ele porque tem 2 passos na areia, na sequência. Daí Deus diz: não. Quando tem esses 2 passos na areia somente, não é você. Sou eu, teu Deus, te carregando no meu colo. Então pense nisso. Tá difícil? Tá difícil. Dobra o joelho, ora, pede para Deus ajuda, que tudo vai passar. Um grande abraço, fiquem com Deus, que eu vou com Ele também. E volto, se Deus quiser, hoje às 16 horas com o Roda de Chimarrão. Tenho todos uma boa, feliz e abençoada quinta-feira.

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1: Grupo que aplicava golpes de falso investimento é alvo de operação em 3 estados, incluindo o Rio Grande do Sul. Agora 8:01, 15 graus a temperatura em Porto Alegre. Este é o Pampa Notícias e vamos atualizando as principais informações do momento. A operação Cripto Abate investiga um grupo internacional suspeito de aplicar golpes de falso investimento. São cumpridos 10 mandados de prisão e 16 de busca e apreensão no Rio Grande do Sul, Santa Catarina e São Paulo. Entre os alvos estão donos de instituições financeiras, uma gerente de banco e um empresário. Ao todo, 18 suspeitos foram identificados. A polícia investiga movimentações de mais de 30 bilhões de reais. No Rio Grande do Sul, em Gravataí, é cumprido o mandado de prisão contra o dono de uma empresa que atuaria como correspondente de instituições financeiras. O Instituto Nacional de Meteorologia emitiu 2 avisos de tempestade para esta quinta-feira no Rio Grande do Sul. O alerta de perigo potencial prevê chuva de até 50 milímetros por dia, ventos de até 60 quilômetros por hora e granizo. Já o alerta de perigo prevê chuva de até 100 milímetros por dia e ventos que podem chegar a 100 quilômetros por hora. Há risco de alagamentos, queda de árvores, danos em plantações e interrupção no fornecimento de energia. A Câmara dos Deputados aprovou um projeto que prevê a suspensão da carteira de habilitação por até 1 ano e meio para motoristas que abandonarem animais usando veículos. A proposta classifica a prática como infração gravíssima e ainda precisa ser analisada pelo Senado. O motorista também poderá ser multado e a penalidade será dobrada se o animal for ferido, atropelado ou morrer. Em caso de reincidência, em menos de 2 anos, a carteira de habilitação poderá ser suspensa. O chefe da Força Paramilitar Basij, do Irã, afirmou que o Estreito de Hormuz está sob controle de Teherã. A declaração foi feita nesta quinta-feira pelo comandante Hossein Taeb. Os Basij são subordinados à Guarda Revolucionária Islâmica e o líder supremo do país. Irã e Estados Unidos disputam o controle e a segurança da região. O presidente da Rússia, Vladimir Putin, visitou pela primeira vez as Ilhas Kuril, território disputado com o Japão. A visita provocou um forte protesto do governo japonês, que considera as ilhas parte de seu território. O arquipélago foi tomado pela União Soviética em 1945, no fim da Segunda Guerra Mundial. Putin visitou moradores, uma escola, um hospital e uma unidade de processamento de pescado. 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Pampa Notícias, próxima edição, 8:55. 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
4: 8:05.
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Bom dia Santa Bárbara do Sul, bom dia grande região. Começa agora mais um Olho Vivo aqui pela Rádio Blau Nunes, 97.9 FM de Santa Bárbara do Sul para a grande região, para o estado, para o mundo, aqueles que estão conectados com o nosso acesso via internet. Hoje é 13 de agosto de 2026, quinta-feira. Depois de muita chuva, muita umidade, o tempo se comporta nesse exato momento com a temperatura em 15 graus, a probabilidade de chuva de 53%, a umidade altíssima 99%, vento 5 km por hora.

Paulo Moisés. Sejam todos bem-vindos. Nós estamos também ao vivo via Facebook na página da Rádio Blau Nunes. Notícias, informações e esclarecimentos até às 10 horas da manhã. Você é o nosso convidado especial. Seu café da manhã começa com a Blau Nunes 97.9. Nosso protetor divino já derramou sobre todos nós as bênçãos de mais um dia, afinal de contas, mais uma oportunidade de vida que todos nós estamos tendo. Precisamos, às vezes, agradecer. Que Deus ilumine sempre o seu caminho com saúde, paz e prosperidade. Música.

Hoje nossa pauta de entrevistas, daqui a pouco começa, iremos receber o presidente da Câmara de Vereadores de Santa Bárbara do Sul, vereador Anderson, que vem fazer o resumo da última sessão ordinária realizada na segunda-feira passada.

Vamos receber também na manhã de hoje o Eliezer Getter, Festival de Dança de Inverno, uma ótima opção. E aí vamos ficar sabendo dos detalhes deste evento que irá acontecer. Notícias que se destacam nas últimas horas, já, você vai acompanhar as principais manchetes dos jornais do centro do país e do Rio Grande do Sul. As informações que não param a cada minuto, a cada segundo, uma nova notícia interage. Os principais fatos históricos no Brasil. Em 1759, o Marquês de Pombal, administrador do território ultramarino português, cria a Companhia Geral de Comércio de Pernambuco e Paraíba. Em 1822, o imperador Dom Pedro I nomeia Dona Leopoldina como chefe do Conselho de Estado e princesa regente interina do Império do Brasil. Em 1923, no dia 13 de agosto, no Rio de Janeiro, é inaugurado um dos hotéis mais famosos do mundo, Copacabana Palace. Em 1792, durante o avanço da Revolução Francesa, o rei Luís XVI é formalmente preso pelo Tribunal Nacional e em seguida declarado inimigo do povo.

E ainda em 1937, a fundação da União Nacional dos Estudantes, a UNE. Em 1966, o governo militar institui o Fundo de Garantia do Tempo de Serviço, FGTS. Em 2014, morte do ex-governador de Pernambuco e candidato à presidência, Eduardo Campos, em um acidente aéreo em Santos, São Paulo. Este acidente ficou muito comentado no Brasil, né, devido à representatividade política do ex-governador de Pernambuco, Eduardo Campos.

0: Muito bem, 8 horas e 16 minutos, notícia atualizada que você confere na página da Rádio Blau Nunes. Jovem de Itapera morre em acidente na RS 223, Gabriel Luiz da Silveira. Estava sem contato com a família desde a manhã de quarta-feira. Veículo foi encontrado fora da pista entre o tio Hugo e Vitor Greffi. Gabriel Luiz da Silveira, morador de Itapera, morreu em um acidente de trânsito registrado na RS 223, no trecho entre tio Hugo e Vitor Greff. Ele estava sem manter contato com a família desde o final da manhã de quarta-feira, quando havia saído de casa conduzindo um Onix branco. Conforme informações do Batalhão Rodoviário da Brigada Militar, diante da falta de notícias, familiares passaram a buscar informações sobre o paradeiro de Gabriel. Durante a noite, o automóvel foi localizado no quilômetro 11 da rodovia. O veículo havia saído da pista, colidido contra uma árvore e caído em um barranco às margens da RS 223. Gabriel não resistiu aos ferimentos e foi encontrado sem vida no local. Equipes do Batalhão Rodoviário da Brigada Militar, do Corpo de Bombeiros e do Instituto Geral de Perícias atenderam a ocorrência e realizaram procedimentos necessários. As circunstâncias e a dinâmica do acidente ainda deverão ser apuradas. Justiça decreta prisão preventiva de policial militar investigado por tentativa de homicídio em Sobradinho. A justiça decretou a prisão preventiva de um policial militar investigado por tentar matar o proprietário de uma oficina mecânica em Sobradinho, na região dos Vales do Rio Grande do Sul. A decisão foi tomada após manifestação favorável do Ministério Público do Rio Grande, que apontou a necessidade da medida para preservar a ordem pública e garantir o andamento das investigações. O caso aconteceu no dia 1º de agosto, quando o soldado Djavan Roger Fritz teria ido até a oficina, agredido o proprietário e efetuado 4 disparos de arma de fogo contra ele. A vítima, William Vinck, de 32 anos, foi atingida por 3 disparos, 2 na região do abdômen e 1 na perna. Ele ficou gravemente ferido e permanece internado no Hospital de Cachoeira do Sul. O pedido de prisão preventiva foi aceito pelo Judiciário no dia 7 de agosto. Entre os elementos reunidos durante a investigação estão imagens de câmeras de segurança, depoimentos de testemunhas e outras provas coletadas pela polícia. Investigação aponta tentativa de homicídio. Segundo a delegada Gabriela Foreste Chagas, o caso é tratado inicialmente como tentativa de homicídio. As imagens analisadas pela polícia mostram o momento em que o policial entra na oficina, empurra William, inicia uma discussão e efetua 4 disparos contra o empresário. A arma utilizada pelo policial militar, que seria funcional, e os projéteis retirados do corpo da vítima foram encaminhados para a perícia. Após o ocorrido, Fritz se apresentou no quartel da Brigada Militar e entregou a arma utilizada. Inicialmente, ele foi autuado em flagrante e encaminhado ao presídio policial militar na capital gaúcha, Porto Alegre. A investigação aponta ainda que o conflito entre o policial e o proprietário da oficina já existia há aproximadamente 2 anos. Conforme a delegada, havia registros anteriores relacionados a reclamações de perturbação do sossego envolvendo o estabelecimento. De acordo com o advogado que representa a família da vítima, Maurício Batista, a oficina prepara motocicletas para competições e possui equipamentos utilizados em testes de velocidade e potência, o que seria uma das razões para as reclamações dos moradores da região. Já o advogado do policial, Felipe Hans, afirma que o soldado alegava estar tentando defender a própria família diante das situações envolvendo o barulho produzido pela oficina. Bom, diante disto e dos fatos, o inquérito deve ser concluído ainda neste mês. Primeiro intervalo do Olho Vivo de hoje. Já já eu quero fazer a saudação àqueles ouvintes e internautas que já estão conectados via live aqui com o Olho Vivo. Sejam todos bem-vindos, um bom dia, 8h21 é a hora certa. É intervalo, já já as principais manchetes dos jornais de grande circulação na cidade, na região, no estado, no país e no mundo. Continue ligado. Aquele abraço, Santa Bárbara, aquele abraço, grande região.
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Ora, recebemos a informação nesse momento que, em razão de um imprevisto com o presidente da Câmara, vereador Anderson, o boletim informativo relacionado à sessão ordinária da segunda-feira passada, daqui a pouco será via telefone com a assessora de comunicação, Bruna. Já. Vamos atualizar a previsão do tempo para esta quinta-feira e também com vistas aos próximos dias, né? Informação que é muito bem-vinda diante de toda essa condição climática com excesso de chuva. Chuva deve se prolongar e pode superar 200 milímetros no Rio Grande do Sul nos próximos dias. O Rio Grande do Sul entrou em um período de instabilidade que promete se estender por vários dias e exige muita atenção de acordo com a Metsul Meteorologia. Os acumulados de chuva podem superar 100 milímetros em diversas áreas e em alguns pontos do estado chegar a 200 milímetros ou mais até o meio-dia da próxima semana. O cenário chama atenção principalmente porque a chuva não deve ocorrer de forma concentrada em apenas um dia. A atmosfera permanecerá instável por praticamente toda a semana, com sistemas que avançam, recuam e mudam de comportamento, fazendo com que as áreas mais atingidas possam variar rapidamente. Nesta quarta-feira, uma frente fria que atuou sobre o Rio Grande do Sul manteve o céu com muitas nuvens e provocou chuvas em todas as regiões. Olha, para esta quinta-feira, vai chegar um ar mais frio pelo norte e nordeste da Argentina, alterando a configuração atmosférica. A frente quente passa a atuar como frente fria, aumentando a instabilidade sobre o estado. A chuva deve atingir grande parte do território gaúcho, com maiores acumulados previstos para Centro, Vales, Grande Porto Alegre, Sul da Serra e Litoral Norte. Na sexta-feira, o tempo continua carregado, com a possibilidade de chuva e garoa, especialmente no norte e leste do estado. Em alguns locais, pode ocorrer períodos de melhora e aberturas de sol. A instabilidade mais significativa estará concentrada em Santa Catarina, onde há a possibilidade de chuva moderada e forte. No sábado, dia 15, a frente permanece praticamente estacionária, mantendo chuva em áreas de Santa Catarina, Paraná e na metade norte do Rio Grande do Sul. Na maior parte das localidades, entretanto, os volumes tendem a serem baixos. Já no domingo, a situação volta a ganhar força. A frente recua para o Rio Grande do Sul como frente quente, impulsionada pelo avanço do ar tropical sobre o Paraná. A instabilidade aumenta no território gaúcho, principalmente no oeste, centro e sul, onde a chuva pode ser localmente forte. E o alerta se intensifica para o início da próxima semana. Já a previsibilidade possível na segunda-feira e na terça, dia 18, a frente deve permanecer semi-estacionária, favorecendo episódios de chuva forte, intensa e elevados acumulados, especialmente no oeste e sul do Rio Grande do Sul e em áreas do Uruguai. Olha, os alertas continuam os alertas do serviço de meteorologia, né, para a possibilidade de chuva intensa, de tempestades, o granizo, ainda há esta possibilidade, né, segundo alerta a Metsul Meteorologia. Repetindo então, a possibilidade de temporal isolado existe no norte gaúcho devido à atmosfera aquecida. As variantes para a nossa região ficam em torno de 14 a 16 graus para Cruz Alta, também para Parambi, Santa Bárbara do Sul, Saldanha, Marinho, Ibirubá, Colorado, Passo Fundo, 13 graus a mínima e 16 graus a máxima nos próximos dias.

Principais manchetes em destaques da imprensa da capital gaúcha, Porto Alegre. Como partidos que querem comandar o Rio Grande do Sul vão dividir o fundo eleitoral. Alto número de eleitores indecisos chama atenção nas pesquisas. Polícia Federal mira advogado em operação contra apostas esportivas. Há quase 7 dias sem luz, moradores de Maquiné correm atrás de caminhões da CE Equatorial para reaver a energia. Instabilidade permanece no Rio Grande do Sul ao longo desta quinta-feira. Procuradoria-Geral da República recomenda que STF mantenha visitas de Flávio a Jair Bolsonaro proibidas. Zema diz que vai obrigar homens saudáveis a aceitar emprego. Caiado critica Flávio Bolsonaro por suposto erro em currículo. Caso PCO coloca holofote sobre fiscalização da verba para campanhas. Alto número de eleitores indecisos chama atenção nas pesquisas eleitorais. O Jornal Zero Hora de hoje está circulando com as principais informações em destaque. Vítima do Rio Grande do Sul perdeu 37 milhões em golpe do falso investimento. Grupo que esvazia contas é alvo de operações em 3 estados. Avanço de temporais no Rio Grande nesta quinta indica risco de elevação dos rios, diz meteorologia. Polícia faz ofensiva contra 17 torcedores do Inter suspeitos de espancarem um gremista. São as principais manchetes de capa do Zero Hora. Câmara aprova suspensão de CNH para motoristas que abandonarem animais na rua. Olha aí, a pressão aumenta a cada período, né? Tendo em vista a proteção aos animais. Câmara aprova suspensão de CNH para motoristas que abandonarem animais na rua. Texto ainda precisa ser aprovado pelo Senado e inclui multa dobrada se o animal sofrer lesão ou morte.

0: 8:34, 8:34. Vamos neste momento a mais informações e elas estão relacionadas à atividade da Câmara Municipal de Vereadores de Santa Bárbara do Sul, Poder Legislativo. Houve sessão na segunda-feira passada. E quem está conectado aqui com o Olho Vivo é Bruna Assink, assessora de comunicação da Câmara de Vereadores, que a partir deste momento traz as principais informações de tudo o que aconteceu na sessão passada. Seja bem-vinda, Bruna. Bom dia.
1: Bom dia, Osmarino. Bom dia a todos os ouvintes do programa Olho Vivo. Isso mesmo. Nós tivemos sessão da Câmara na última segunda-feira, dia 10 de agosto. Essa que foi a 13ª reunião do exercício de 2026.
0: Certo. Quais foram as principais matérias discutidas, Bruna?
1: Sim, nós tínhamos em pauta, na ordem do dia, então, 14 itens. Foram aprovadas a ata, 2 projetos de lei e 7 proposições de vereadores. Além disso, então, nós tivemos um projeto de lei, que ele foi retirado da pauta por solicitação do Poder Executivo. Também tivemos um projeto de lei legislativo, que foi retirado a pedido do vereador, que inclusive foi um dos proponentes do projeto. Tivemos um projeto de lei que ficou na Comissão Técnica Permanente para mais estudos, mais análise dos vereadores. 2 projetos de lei receberam pedido de vista durante a sessão, também para ser mais melhor estudado, né? Alguma pendência que ficou, alguma dúvida. Então, receberam pedido de vista. E nós também tínhamos uma emenda referente a um dos projetos que também recebeu o pedido de vista. Na verdade, a emenda recebeu o pedido de vista e automaticamente o projeto que se refere a ela, então, fica também com o pedido de vista.
0: Certo. Próxima sessão já está marcada?
1: Está marcada, sim. Eu posso rapidamente só falar um pouco mais sobre cada projeto, para o pessoal de casa entender também?
0: Tranquilo, perfeito.
1: Então, a ata que estava na pauta e foi aprovada, ela se refere, então, ao resumo dos trabalhos da sessão anterior, que foi a 12ª. Então, ela é um resumo, né, de como foi o andamento da sessão anterior. A ata foi aprovada por unanimidade. Também nós tínhamos em pauta o projeto 052, que é sobre o REURB, a regularização fundiária urbana, e esse projeto, então, era para, no contexto dele, tratava-se, então, de uma alteração da composição e também da gratificação da comissão. Esse projeto já estava na casa, tinha ficado nas comissões e, por fim, ele foi retirado da pauta por solicitação do próprio Poder Executivo. Depois disso, nós tínhamos, então, uma emenda modificativa ao projeto de lei 78. Essa emenda foi apresentada pela Comissão Técnica Permanente, que era algumas alterações em alguns parágrafos do projeto 78. E o projeto 78 trata-se da concessão de isenção de pagamento de IPTU às pessoas em situação de vulnerabilidade. E essa emenda, então, era para alterar e melhorar algumas partes desse projeto. Essa emenda, então, ela recebeu o pedido de vista do vereador Pedro Ney Flerich, né, para mais estudos e, possivelmente, então, na próxima sessão será objeto de pauta. Também tivemos o projeto 080. Esse projeto revoga a Lei Municipal 5.631, de 2025, e torna vigente a Lei 5.578. Ela se refere, então, à criação do cargo de professor de atendimento educacional especializado. Esse projeto ele ficou na Comissão de Finanças, Orçamento e Tributação também para mais estudos, alguma pendência, alguma ação então, que os vereadores visualizaram. E então esse projeto permanece nas comissões. Na próxima sessão ele retorna então para essa discussão. O projeto de lei 82, ele revoga a lei municipal 5.737, que alterou a nomenclatura de uma rua. A rua se chama Samambaias. Houve uma indicação e um projeto para alteração dela para a rua, para um outro nome, né? Evandro Dalcastel, que seria. E então, foi revogada essa lei e a rua permanece com o nome Rua das Samambaias. Essa revogação, então, para manter o nome Rua das Samambaias, foi aprovado por unanimidade. Nós também tivemos o projeto 83, que ele autoriza o executivo a criar uma vaga para o cargo de psicólogo. Essa vaga, então, com carga horária de 40 horas semanais, passando de 5 para 6 vagas no quadro do município. Esse projeto recebeu o pedido de vista do vereador Genilson de Oliveira Bender. Então, na próxima sessão, ele retorna para a discussão. Tivemos ainda o projeto 84, que é uma concessão de remissão dos acréscimos pecuniários, multas e juros, incidentes sobre créditos vencidos do IPTU e taxas de coleta de lixo urbano. Então, é uma alteração no artigo, uma readequação da lei municipal. Esse projeto foi aprovado por unanimidade. Tivemos ainda o projeto de lei legislativo número 10, que altera o quantitativo do cargo em comissão de assistente de bancada aqui do Poder Legislativo, passando de 2 vagas, que são as 2 vagas atuais, para 4 vagas. Esse projeto ele foi retirado de pauta por solicitação do vereador Gerson dos Santos Amaral, o Bia, então ele não vai mais à votação. E ainda nós tivemos 7 indicações apresentadas por vereadores, todas foram aprovadas por unanimidade. 6 dessas indicações foram apresentadas pelo vereador Bia, vereador Gerson dos Santos Amaral, e uma pelo vereador Dejair de Oliveira, vereador Macetão. Eu vou ler rapidamente sobre o que se tratam elas. A proposição 45, apresentada pelo Bia, é para que a administração pública, através da Secretaria de Educação, estude a viabilidade de instalação de uma creche municipal para idosos e pessoas com deficiência. A proposição 43, também apresentada pelo vereador Gerson dos Santos Amaral, Bia, é para que a administração municipal, através da Secretaria de Educação, estude a viabilidade de prolongar o período de funcionamento e atendimento aos usuários em uma das creches municipais no período do recesso escolar. A proposição 47, também apresentada pelo vereador Gerson Bia, para que a administração pública, através da Secretaria de Obras, estude a possibilidade de fazer uma pesquisa de pessoas que precisam de regularização de postes de luz nas suas residências. Tivemos a proposição 48, essa apresentada pelo vereador Dejair de Oliveira, vereador Macetão, para que o Poder Executivo, através do órgão competente, providencie a colocação de uma rotatória no entroncamento da Avenida Eduardo de Brito, número 103, com a esquina Ondina do Moncel. Essa localização desse endereço é ali próximo ao posto Cotripau, só para o pessoal entender, já tem um quebra-mola. Então, agora estudar a viabilidade da colocação, né, de uma rotatória nesse entroncamento. Já a proposição 49, também apresentada pelo vereador Gerson Bia, é para que a administração municipal, através da Secretaria de Obras e também setor de projetos, providencie um estudo de elaboração e execução de distribuição de materiais de construção para as pessoas de baixa renda. Proposição 050, apresentada pelo vereador Gerson Bia, é para que a administração pública municipal, através da Secretaria de Obras, viabilize a construção de um abrigo coberto no final da rua Cristóvão Colombo, em frente à antiga marcenaria do Paulinho Cavalheiro ou nas proximidades do local. E ainda, por fim, a proposição 51, também apresentada pelo vereador Gerson Bia, para que a administração pública, através da Secretaria de Obras, viabilize a construção de um abrigo coberto na parada da esquina da creche Aparecida, na rua Loures Albuquerque, no bairro Aparecida. Todas essas proposições foram aprovadas por unanimidade. E, por fim, então, convido toda a comunidade à nossa próxima sessão, à nossa próxima reunião ordinária. Será na segunda-feira, dia 24 de agosto, aqui no plenário da Câmara, com início às 18h30, 6h30 da tarde, e teremos realização de um grande expediente especial em homenagem à empresa AgroSul. Então, todos estão convidados. Inclusive, o detalhamento da nossa pauta, dos projetos, a gente publicou já nas páginas oficiais da Câmara de Vereadores, e a gente pede até o comentário da população sobre a alteração do horário. Até então, nossas sessões iniciavam às 8 horas da noite, às 20 horas, e agora no período do inverno, então a gente está fazendo essa readequação e iniciando às 6h30 da tarde, às 18h30. E a gente quer saber a opinião da população, né? Se esse horário ficou mais prático, se o pessoal está conseguindo acompanhar agora, ou se prefere às 8 da noite. Então, é importante que o pessoal comente, faça, né, deixe seu comentário lá, ou nos mande pelo Instagram, pelo Facebook, pelo WhatsApp da Câmara de Vereadores. E a gente está fazendo esse levantamento, né, para saber o que que a população prefere. Se prefere acompanhar a sessão, então, às 6h30 da tarde ou às 8 horas da noite. Importante esse feedback, né? Esse retorno da população, até para que a gente possa manter ou não nos próximos períodos.
0: Perfeito, então, Bruna. Obrigado, um grande abraço, bom trabalho.
1: Muito obrigada, Osmarino. Obrigada pelo espaço e desejo a você um bom trabalho e a toda a nossa população um bom dia, uma boa quinta.
0: Bom dia. 8h44, 8h44, enquanto a Bruna Sink trazia as informações da sessão da reunião ordinária do Poder Legislativo da segunda-feira passada, eu aproveitei aqui para tomar o melhor café da cidade, que é o café aqui dos nossos estúdios.
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0: Agora, depois da publicidade da Cevale Crédito, já, olha, atenção, hein? Uma bebê de 4 meses morreu na manhã de terça-feira ao passar mal em um centro de educação infantil de Caçador, no oeste de Santa Catarina. Também já vou trazer aqui as informações. Há quase 7 dias sem energia, moradores de Maquiné correm atrás de caminhões da CE Equatorial para reaver energia. O que está acontecendo em Maquiné? Imagina 7 dias sem energia no campo. Olha o tamanho da confusão e na via urbana também. Vamos saber mais informações sobre esse detalhe. Olha, o IBGE apontou finalmente que 5,5 milhões de pessoas sofreram impactos nas enchentes. Em destaque, Câmara aprova suspensão de CNH para motoristas que abandonarem animais na rua. Vou trazer mais informações detalhadas sobre esta notícia. E ainda em tempo, Poder Data, Aia, Lula empata com Flávio Zema e Caiado no segundo turno. Mais uma divulgação de pesquisa eleitoral. Já, aqui no Olho Vivo. Continue ligado e até mais.
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0: 8:50, agora 8:50. Temperatura nesse momento aqui em Santa Bárbara do Sul, atualizando, é de 15 graus de temperatura. 15 graus de temperatura na capital, também 15 graus de temperatura. Vejamos aqui as demais cidades da grande região. Panambi, também 15 graus de temperatura nesse exato momento. Cidade de Saldanha, Marinho, também 15 graus. Essa é a média regional. Neste momento, quero fazer uma saudação para quem está conectado via live aqui com o Olho Vivo desta quinta-feira. Bom dia, Clélia Santos, um grande abraço. Diz Deneu Gonçalves, um grande abraço. Lúcia Verginazzi, sempre conectada, dona Lúcia, com o Olho Vivo. É uma das nossas ouvintes assíduas. Um abraço também a Gilceu Pereira da Silva, ótima quinta-feira, da mesma forma para o senhor e toda a sua família. A Cirlei Alves, bom dia, Elenir Taglieber, bom dia, meus amigos, bom dia, bom dia. Genesi da Costa Lírio, um grande abraço, Genesi. A Genesi Baggio também, Luiz Paulo e Janete Nappi, um grande abraço a esse casal. Versida Silva, seja bem-vinda. Volmir Boaventura da Silva Chiba. Bom dia, Santa Bárbara. Ele está conectado de Indaial, Santa Catarina. Tempo úmido e nublado por lá e muito frio no Vale do Itajaí. Verdade, o frio está indo para lá. Um grande abraço a Vitor de Quadros Oliveira. Um grande abraço também a Juscelia Tomás da Silva. Bom dia. Bom dia, Ilvena Schaefer. Bom dia ao seu Algemiro Bertoldi, meu amigo de longa data, né? Ele fica aqui então. Atenção, Bruna. Atenção, Bruna. Qual o objetivo de mudança de horário das reuniões da Câmara de Vereadores? Minha opinião, eu discordo. Aqui em nossa cidade tem muita gente que trabalha até as 18 horas e gostariam de acompanhar essas reuniões. Nesse horário não é possível conseguir acompanhar. Tá ligado, Bruna? Também Sônia Margarete, bom dia, Sônia Margarete, em sintonia, Panambi, em sintonia. Aliás, eu estive circulando por Condor neste final de semana que passou, nossa audiência lá é muito boa, né? E a Rádio Blau Nunes vai aparando coxilha com as suas ondas e arrecadando sempre mais ouvintes. Olha aqui pelo nosso WhatsApp, também muitos conectados. Seu José de Quadros é mais um ouvinte assíduo do nosso programa. A Ana Gardim também, o Jair Pedreiro. Um grande abraço a todos vocês que estão conectados aqui com o Olho Vivo desta quinta-feira. Bom dia aos que estão nos enviando mensagem nesse momento. Ora, seguimos por aqui com mais informações. Eu falava da criança, né? Agora sumiu aqui da minha tela essa notícia. Já já eu vou trazer novamente. Foram ouvidas 2.400 pessoas em todo o país entre os dias 9 e 12 de agosto. Margem de erro é de 2 pontos percentuais para mais ou para menos, com intervalo de confiança de 95%. Hora divulgada nesta quinta-feira, dia 13, hoje, portanto, a nova rodada da pesquisa Poder Data. Aí atrás, o atual presidente Luiz Inácio Lula da Silva, do PT, com leve vantagem numérica em uma eventual disputa direta pelo Palácio do Planalto contra o senador Flávio Bolsonaro, do PL do Rio de Janeiro. Na simulação mais acirrada, o petista aparece com 46% contra 45% das intenções de voto do parlamentar carioca. Como a margem de erro do levantamento é de 2 pontos percentuais, os candidatos estão em situação de empate técnico. Nesse cenário, os votos brancos e nulos somam 8% e apenas 1% dos entrevistados disse não saber em quem votar. Essa notícia está estampada na CNN, né? De grande repercussão, inclusive. Olha, a situação de Maquiné é dramática aqui no Rio Grande do Sul. No interior do município, no litoral norte, as famílias estão há quase 7 dias sem energia elétrica, desde o temporal da última quinta-feira, e alegam falta de ação da CE Equatorial para resolver os problemas. Veículos da concessionária circulavam pelo município, porém a percepção é de que o pouco é feito conforme os dias passam. Praticamente isolados devido à grande distância da sede municipal, mas principalmente das estradas de chão batido, ainda mais danificadas com as mais recentes chuvas, moradores recorrem a banhos de bacia, caneca e com frequência percorrem quilômetros em busca de água quente. Em nota, a CE afirma que atua nos casos pontuais remanescentes da recuperação do sistema elétrico e se solidariza com os moradores ainda afetados pelo problema. São cerca de 1.000 pessoas ainda sem energia, um sétimo da população total do município. Imagine, né? Um sétimo da população total do município sem energia elétrica. Um freezer do operador de máquinas Kleber Moreira, morador da localidade de Estrada da Boa Vista, estragou lotado de alimentos e foi removido, enquanto outro estava próximo disso, dessa situação. A casa dele fica no final da RS-239, na Baixada da Serra, onde cerca de 10 famílias estão na mesma situação que ele. Inclusive, segundo Moreira, uma vizinha de 98 anos precisou sair de casa removida por parentes devido à falta de energia. E olha, e aí os relatos, né, são impressionantes. No pico dos problemas, 90% do abastecimento de água que é municipalizada foi comprometido, já que a rede depende diretamente da eletricidade. Procurada, a CE Equatorial manifestou-se com uma nota no meio da tarde afirmando que a operação já retornou aos níveis de normalidade. Bom, preciso fazer um rápido comentário superficial sobre esta situação. Primeiro, é completamente desconfortante para a família. Desconfortante no sentido de não ter energia elétrica, porque hoje as necessidades da família passam pela energia elétrica. O banho no inverno, aos idosos, às crianças, o abastecimento de água, a conservação dos alimentos congelados, resume-se aí, além do transtorno, os prejuízos que são significantes. Hoje um freezer com abastecimento de carne, que deve ter vindo já de um período passado, todo o trabalho, toda a dedicação, por exemplo, do agricultor que está lá isolado, teve que engordar o bovino, teve que abater o bovino, indo embora, prejuízo, em torno aí, com certeza, de 4 a 5 mil reais um freezer hoje abastecido de carne, dada ao preço desse produto alimentar. E aí vem, no contraponto disto tudo, a preparação, ou seja, como está hoje o nosso Rio Grande, está o nosso Brasil, para enfrentar essas alterações climáticas. Precisamos nos preparar. Com certeza não vai ser a última situação em que os ventos virão, os ciclones virão, a intensidade da chuva vai vir, e vai haver transtornos novamente. O El Niño está aí mostrando suas garras. Parece que a cada período ele vem mais forte. Então é preciso os gestores públicos, de ordem municipal, de ordem estadual e de ordem federal, fazer um mapeamento. Já não é mais admitido municípios em que as estradas interioranas não têm um cascalho, favorecendo o deslocamento das pessoas. E num caso de urgência, num caso de emergência, uma pessoa passando mal, precisando de um atendimento imediato. Vamos voltar a 50 anos atrás, em que as pessoas, os vizinhos, uns ajudavam aos outros, empurrando o fusquinha, aqueles que tinham, se não saindo a cavalo, com carroças e carretas, com tratores, até chegar ao ponto mais equilibrado do percurso, que ofereça condições de trafegabilidade. Então, é isso que nós precisamos cobrar e esperar dos nossos gestores públicos municipal, estadual e federal. Precisamos mapear as cidades, precisamos mapear os estados, as situações críticas e, acima de tudo, prevenir, fazer mais investimentos para que essa situação não seja reincidente. Claro, é muito fácil dizer também da CE, olha, não está dando atenção. Ué, se o caminhão não chega lá, como é que vai consertar o problema da energia elétrica? E, é claro, com chuva, com vento, com descargas elétricas, o trabalho fica dificultoso também. Mas que haja alinhamento de todos esses setores aí para que o serviço saia bem feito no menor tempo possível. Então, esta é a situação. Agora são 9h01, já já nós temos mais entrevistas por aqui. Olha, atenção, ProUni, prazo para comprovar informações, termina amanhã, dia 14. Atenção, estudantes, vamos ficar de olho nesta situação, hein?
1: O prazo para que os candidatos pré-selecionados na segunda chamada do programa Universidade para Todos, ProUni, comprovem as informações da inscrição. A documentação deve ser apresentada diretamente na instituição de ensino para a qual o estudante foi selecionado. Cada instituição define os horários, os locais de atendimento e, em alguns casos, pode oferecer o envio de documentos por meio eletrônico. Cabe ao candidato verificar os procedimentos adotados pela instituição. Quem perder o prazo ou não comprovar as informações vai ter a bolsa recusada. Os candidatos que não forem selecionados nas duas chamadas ainda podem participar da lista de espera, com manifestação de interesse nos dias 26 e 27 de agosto. O resultado dessa etapa será divulgado em 1º de setembro. Para saber mais, acesse acessounico.mec.gov.br. Com redação de Thaísa Vitória, da Agência Rádio Gov em Brasília, Luciano Seixas.
0: Obrigado, Luciano Seixas. Deste fato, nós vamos à Rádio Assembleia, que nos traz informações de que o IBGE apontou 5,5 milhões de pessoas sofreram impactos com as enchentes. É hora de mais notícias aqui no Olho Vivo desta quinta-feira.
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3: Todo gaúcho guarda memórias de maio de 2024. A água, os resgates, as pontes interrompidas, a corrente de solidariedade foram dias que mudaram a rotina de milhões de pessoas. Agora, uma pesquisa inédita do Instituto Brasileiro de Geografia e Estatística, o famoso IBGE, nos ajuda a entender o tamanho desse impacto. No Simplifica desta semana, vamos te explicar como esse levantamento foi realizado, quais foram os principais resultados e como esses dados podem ser importantes para o futuro do Rio Grande do Sul. Eu sou a Victoria Urbani, comigo estão Helena Moura e Martina Santos. Olá, gurias!
4: E aí, Vicky? Oi, Helena! Oi, quem nos acompanha! Tema super importante, né? A gente vê os reflexos da enchente até hoje. Então, super importante essa pesquisa do IBGE.
5: Ah, tema delicado, sensível, e não tem como a gente esquecer um negócio que a gente nunca viu e nunca imaginava passar por isso, né? Aqui, a uma quadra e meia do Parlamento Gaúcho, para cada lado tinha água. Foi um negócio assustador, surreal.
3: E agora, em julho, quando a gente está gravando esse programa, tá chovendo no Rio Grande do Sul, então sempre bate aquele receio de viver tudo isso novamente, mas dessa vez a gente tem mais ferramentas, uma rede para que isso não volte a se repetir, né?
5: Faz uma semana que tá chovendo aqui constantemente agora, e infelizmente alguns rios já extrapolaram a cota e muitas pessoas também já saíram da casa, sempre, né? Já estão desabrigadas.
4: Sempre importante, só para não ficar datado, a gente está gravando dia 27 de julho, então caso aconteçam mais informações que a gente não traga, por aqui. A gente está gravando esse programa no dia 27 de julho.
6: Muito bem lembrado, muito bem ressaltado, Martina. Mas, afinal, gurias, como é que a gente mede o impacto de uma tragédia?
5: Vamos dar sequência, então, aqui, né? Quando a gente ouve falar no IBGE, lembramos logo do censo demográfico, aquele levantamento que acontece de tempos em tempos e mostra como vive a população brasileira. Mas dessa vez foi diferente. O Instituto resolveu olhar para um momento muito específico da nossa história recente.
4: O nome dessa pesquisa, gurias, a gente está aqui numa dúvida, tá? É PIRS. PIRS. P-E-R-S? Não sei. Tá? É uma sigla para pesquisa especial sobre as enchentes de 2024 no Rio Grande do Sul. P-E-E-R-S.
5: Eu acho que é PERS.
4: PERS? PERS.
6: É, PERS, PERS. Eu confesso que eu li PERS.
4: Fiquei influenciada pela Vicky. Para mim é PERS.
5: Para mim é PERS também.
4: Bom, não sei. Cada um aí na sua casa vai guardar no seu coração o nome da pesquisa. E o objetivo dela é bem direto. Entender de fato o que aconteceu com quem viveu aqueles dias.
6: E olha só, a pesquisa nasceu dentro de uma força-tarefa criada pela Presidência da República para ajudar o Rio Grande do Sul depois da tragédia. O IBGE até criou um laboratório de inovação só para dar conta desse trabalho chamado de Singed Lab. Também fico meio na dúvida em relação à pronúncia. Singed
4: Lab. Não, mas
6: Lab,
4: acho que tá certo.
6: Singed Lab, não sei.
4: Singed, eu acho que é. Meio abrasileirado, assim.
5: Agora vamos ficar discutindo todo o programa. Como é que a gente vai pronunciar as siglas? Mas, e Vicky, teve uma novidade bem grande no jeito de fazer a pesquisa. Pela primeira vez na história do Instituto, uma pesquisa domiciliar foi feita 100% pelo telefone. Nada de bater de porta em porta, viu? Tudo a entrevista inteira telefônica.
4: E a coleta começou no dia 15 de setembro do ano passado e foi até 27 de fevereiro desse ano. O estado foi dividido em 7 regiões e cada uma recebeu as ligações em uma época diferente. Começou por Porto Alegre e foi passando por cidades como Caxias do Sul, Santa Maria, Pelotas e Uruguaiana.
6: E não foi pouca gente que deu entrevista não, viu, Martina? Foram mais de 30 mil domicílios entrevistados em 133 municípios que decretaram situação de emergência ou calamidade por causa das chuvas. Para participar, a pessoa precisava ter mais de 14 anos e ter morado naquele endereço na época da enchente.
5: E esse questionário, ele foi bem completo, gurias. Perguntaram sobre danos na casa, falta de água, luz e internet, dificuldade para se locomover, atendimento médico, resgate, e também como ficou a situação de trabalho, de estudo e a qualidade de vida de cada família depois de tudo isso.
6: Antes de compartilharmos os resultados da pesquisa do IBGE, que tal a gente fazer a nossa própria pesquisa in loco? Então, vamos com a Raquel Teixeira.
7: Olá, meninas do Simplifica. Como dito anteriormente, em maio de 2024, o Rio Grande do Sul passou pela maior tragédia climática da sua história. 2 anos depois, a pergunta que fica é o que permanece na memória das pessoas que passaram por esse período. E ainda, será que o estado está pronto para uma possível nova enchente?
0: Essa é a pergunta que não quer calar, né? Será que o estado está pronto para novos eventos climáticos? Então, a forma com que a pesquisa foi realizada foi explanada e o IBGE apontou 5,5 milhões de pessoas sofreram impactos nas enchentes. É realmente um número muito expressivo. Oxalá que elas parassem, né? Mas acredito que com estas alterações climáticas, essas movimentações diferentes aí a cada ciclo, elas com certeza retornarão, né? Estarão presentes por muito tempo aqui em nossa cidade, em nossa região, em nosso estado, em nosso país e no mundo.

Agora são 9 horas e 10 minutos, 9 e 10. Continuamos por aqui com as informações desta quinta-feira, que são muitas notícias. E o jornal O Globo circula hoje no centro do país. Advogado que teria sonegado ICMS é alvo de operação contra Betis em São Paulo. Tantas outras informações. Flamengo corrige rota com substituições e volta de BH confiante. Palmeiras blinda Carlos Miguel após nova falha. E as demais notícias: morte de menor e admissão de falha porque lives do Discord foram suspensas no Brasil.

0: diz a polícia. Isso aqui demonstra mais uma vez aí a agressividade das pessoas. Isso foi em Santa Catarina, né? Segundo a polícia, José Gustavo Rabelo teria mantido o cômodo isolado e usado o celular da vítima antes de confessar o feminicídio em Santa Catarina. São notícias muito tristes que, infelizmente, entram em nossa pauta, dada a grande repercussão do assunto. Mas agora vamos falar de coisa boa, né? Se nós pudéssemos vir aqui e falar somente de coisas boas, teríamos um dia especial, uma semana especial, um mês especial e um ano especial. Infelizmente, as tragédias e as coisas ruins que acontecem em nosso dia a dia são reservadas para que nós tenhamos fortalecimento. Não é isso, Eliezer Getter? Bom dia, seja bem-vindo à nossa programação.
1: Bom dia, Osmarino, privilégio, bom dia, amigos ouvintes da Rádio Blau Nunes, é um privilégio poder estar aqui nessa manhã, agradecer as portas abertas mais uma vez aqui da rádio para a gente informar a comunidade aqui, né, de alguns eventos que nós vamos ter agora no mês de agosto, né?
0: Pois é, fiquei contente trocando uma ideia contigo agora antes da nossa entrevista desse hábito dos festivais de dança que envolve adolescentes, envolve crianças, envolve até mesmo adultos, porque a dança, sem sombra de dúvidas, é uma terapia, é um aprendizado, os limites da pessoa em ter habilidade, o esforço que se faz, inclusive contribui para a formação do próprio indivíduo, né? Além de unir, é claro, a todos os participantes e à própria comunidade. Nos fale um pouquinho dessa edição desse Festival de Dança de Inverno que vai acontecer.
1: Então a Lifeguard Brasil, né, que é o nosso braço assistencial da Life Church, ela tem um projeto de dança chamado Life Dance, né? Nós já estamos aí no sexto ano e já fizemos 5 edições do Life Dance Festival, que é um festival de dança que acontece sempre lá no mês de novembro. Mas no mês de agosto agora nós temos o Festival de Dança de Inverno, né, que é uma antecipação do principal festival que vai acontecer lá em novembro, né? Então é muito importante para as alunas da dança, né? Porque ajuda tem a questão da disciplina, tem a questão da coreografia e demais etapas que elas se preparam para esse primeiro festival agora de inverno, e daí começam a participar de festivais regionais, né? Quem for conhecer lá nosso estúdio de dança vai ver que a gente é muito premiado nos festivais regionais aqui, né? Em todo festival que a gente vai, a gente é muito premiado assim pela dedicação e entrega das meninas do Life Dance, né? Então nós vamos ter agora no sábado, né? Dia 15 de agosto, às 18 horas, lá no prédio mesmo da Life Church, que fica ali ao lado da Casa Italiana, na entrada da cidade, nós vamos ter o nosso festival de inverno de dança, né? E queremos aqui convidar toda a comunidade, porque a entrada é gratuita, né? Não tem custo nenhum, né? E é um evento cultural, né? Então é muito importante para o desenvolvimento do ser humano, né? A arte, ela expressa, né, a beleza, ela comunica, ela traz, né, informações e paz ao coração, né? Então
0: Verdade.
1: a gente precisa não nos alimentar somente, né, de notícias, como, né, você falou bem aqui no início, né, de notícias muitas vezes não agradáveis, né, mas também nos alimentarmos a nossa alma, né, com beleza, com arte, né, e poder prestigiar essas meninas, né, que têm se dedicado, né. Nós vamos ter vários grupos de danças das escolas também, né, que vão estar ali presente. Então é uma forma de prestigiar os nossos adolescentes hoje, porque a gente vive numa época em que os adolescentes são muito presos no celular,
0: Verdade.
1: e é tão lindo ver eles poderem estar desenvolvendo uma habilidade, estar desenvolvendo, né, uma arte ali, e poder eles ver esse crescimento deles dia após dia, né, através da dança, né? Então
0: Quais são as modalidades que estarão presentes nesse festival?
1: Ele é um festival de música contemporânea, né? Então, de dança contemporânea. Então, ali a gente vai ter jazz, vai ter algumas músicas. Eu não sou muito especialista da dança, eu sou mais o presidente.

0: da instituição, né?
1: Certo.
0: E a nossa professora não pôde estar aqui, né? Que é a Catiane Mafalda, nessa manhã. Mas são várias apresentações, várias coreografias em torno aí, acho que de umas 12 ou 13 apresentações, que envolve crianças e adolescentes das escolas do nosso município, né? E também aqueles que participam das oficinas de dança lá do Life Dance, né?
1: Certo. Bom, os professores são daqui.
0: Sim, a Catiane Mafalda, ela é natural de Palmeira das Missões, mas há 6 anos ela já está residindo aqui em Santa Bárbara do Sul, e ela é a professora de dança bem conhecida aqui, né, na cidade, então todo mundo conhece o trabalho dela e a dedicação dela, né? Então ela que coordena e faz toda a parte de organização, coreografia, né? Então ela está na frente desse trabalho, né?
1: Que bom, que bom. É, os outros anos, todas as edições passadas atingiram a expectativa, a comunidade chegou junto.
0: Sim. No Life Dance Festival que acontece em novembro, a gente tem sempre tá. A gente lota a Casa de Cultura, né? O Festival de Novembro é na Casa de Cultura, a gente vende sempre mais de 500 ingressos, né? O Festival de Novembro é bilhetado, né? Mas esse Festival de Inverno agora, ele não é bilhetado, é entrada grátis, né? Entrada gratuita, e ele é feito ali na no, no nossa estrutura mesmo, porque para diminuir custo, né? E também para que as pessoas possam ter essa mais uma opção cultural na cidade. A gente mora numa cidade tão pequena, né? Assim, no sentido de número de habitantes, e muitas e aí a riqueza de uma cidade não está no dinheiro, né? A riqueza de uma cidade está nas pessoas. Então, quanto mais pessoas, mais riqueza tem a cidade. E nós temos um número diminuído de habitantes perto de outras cidades, e então muitas vezes falta eventos culturais, falta oportunidades até de inspiração, porque é muito importante. Muitas vezes o pai e a mãe estão com problema com seus filhos e não sabe o que fazer. É importante ir num festival desse, porque a criança, ao olhar uma outra criança dançando ali, ela pode se identificar com aquilo, né? E pode surgir nela um desejo de fazer parte de um projeto desse. O projeto Life Dance é totalmente gratuito, né? As meninas que fazem parte, toda sexta-feira elas têm no turno da manhã, no turno da tarde, no início da noite, né? E várias turmas, e todas as turmas é totalmente gratuito. É um projeto social que é desenvolvido ali, justamente para poder dar essa oportunidade de desenvolvimento, né? E para as meninas elas ter algo assim, né, que possa despertar elas na questão da criatividade, né?
1: É, a busca pela meiguice, pela simpatia feminina é muito importante, né? Porque hoje em dia, como o amigo falaste aí em relação aos adolescentes ficarem presos ao celular, joguinhos, né? A gente vê as pessoas no próprio trânsito, caminhando pelas ruas da cidade com o telefone na mão. Né? Durante o almoço, se alimentando rapidamente, o telefone ao lado do prato, né? Levantam da mesa, já correm para um sofá ou até mesmo para o quarto, de novo no celular. Realmente, me parece que há necessidade de ampliar-se os movimentos. Que se busque uma rotina diferente para o nosso jovem. Isso as entidades religiosas estão fazendo, mas é preciso que outras entidades também, independente do seu ramo de atividade, já que existem grupos centralizados participando de tantas outras entidades aí, que se busque uma estratégia, um caminho para sempre bater nessa tecla que eu acho que está na hora, né?
0: Nós como instituição, a gente tem se esforçado, né, nisso. Eu quero deixar aqui meu agradecimento a todos os colaboradores que nos ajudaram, porque no mês de julho nós tivemos, lá no início do mês de julho, no dia 3, a gente teve o dia 2 de julho, né, nós teve o Dia de Ação Social, em que nós atendemos mais de 200 pessoas com atendimento odontológico, médico, corte de cabelo,
1: Isso.
0: várias atividades ali, tudo de forma gratuita, né? E também à noite tivemos um evento cultural cultural, que foi uma apresentação de teclas e violão, né? Era entre teclas e cordas, que foi uma apresentação de música que envolveu o acordeon, violão e piano. Então, a gente tem tentado investir. No dia 2 de agosto, né? 30 dias depois, nós desenvolvemos aqui a Race of Life, que foi uma corrida de rua, uma maratona de rua que nós desenvolvemos, não uma maratona, que a maratona é 40 e poucos quilômetros, mas uma rústica, né, de rua, em que nós desenvolvemos ali nas ruas do bairro Ceruti, um circuito fechado de 2,5 km, em que as pessoas participavam ali, faziam duas voltas, completavam 5 km. E para nós foi um sucesso, porque nós tivemos quase 90 inscritos, participantes ali que correram, né, a rústica, e muitas pessoas de fora, e elas vieram dar esse feedback para nós. Olha aqui, ó, a gente corre em outras rústicas aí pela região, mas a gente está impressionado com a organização, com a qualidade do terreno, porque as nossas subidas não eram subidas, sim, muito íngremes, né, e para quem corre isso é muito difícil, muito, né, então mesmo a gente tendo os desníveis, eles não eram tão acentuados, né, então facilitou para a corrida, para o tempo, para muita coisa. Então a gente tem buscado isso, criar alternativas, né, para que a gente possa desenvolver a cidade, dar oportunidade para as pessoas olharem, se inspirarem e desejarem fazer algo diferente para o seu próximo, né, para a pessoa que está próxima de si, para a sua própria comunidade, né. Então, nesse objetivo que a gente tem trabalhado tanto na área da cultura quanto também na área dos esportes, né? E a gente agradece toda a colaboração dos nossos voluntários. Nós temos uma equipe de voluntários imensa lá na Life Church e eles têm nos ajudado abundantemente. E a gente também agradece a participação da comunidade, né? E viemos aqui para convidar a comunidade novamente a estar presente nesse evento, que vai ser agora dia 15 de agosto, no sábado agora, né, às 18 horas lá na Life Church. Mas eu tenho um segundo convite também.
1: Tranquilo.
0: eu te mandei ali no WhatsApp, eu acho, da rádio. Ali, nós vamos ter no dia 20 de agosto, né? 20 de agosto é uma quinta-feira à noite, a partir das 19 horas. Não sei se tu é gremista ou é colorado, Osmarinho.
1: Hã? Sim. Sou colorado.
0: Colorado. É. Mas não tá bom para nenhum dos dois, né? Não, o negócio não tá bom para nenhum dos dois. É. Mas tem um versículo lá na Bíblia que diz assim, ó: eu quero trazer à memória aquilo que me traz esperança, né? Uhum. Então, como é bom você lembrar da época que a gente ganhou, né? A Libertadores, o Inter ganhou Libertadores, ganhou Mundial, o Grêmio ganhou Libertadores. Como é bom lembrar daquele tempo, né? Que nós tínhamos um time de futebol bom, né? E nós vamos ter privilégio, eu digo que é um privilégio para a nossa comunidade de Santa Bárbara do Sul, porque receber, né, o Michel. Michel foi o jogador do Grêmio, né, campeão da Libertadores em 2017. Michel jogou a final do Mundial contra o Real Madrid, né, marcou o Cristiano Ronaldo, o Modric, né, ele teve essa experiência, né, e ele vai estar conosco aqui no dia 20 de agosto, às 19 horas, num jantar, né. Opa. É um jantar, é uma resenha com o Michel. Ele vai vir aqui, vai contar para nós os bastidores, né, da época que jogou no Grêmio, ele vai contar para nós aqui sobre como é que é conviver com o Renato. Será que o Renato dá treino mesmo, ele é. Sim. Como é que o Renato conduzia dentro de campo, né, e no vestiário os jogadores. Ele vai fazer essa resenha com nós, né, nos contando esses detalhes aí e bastidores, né, do título da Libertadores, né. Então ele vai estar aqui em Santa Bárbara do Sul e ele também vai falar um pouquinho da história dele, né, da onde saiu o Michel, como é que foi a trajetória de jogador de futebol dele. Isso inspira muita gente, porque acho que se tu reunir os homens, todo mundo um dia sonhou ser um jogador de futebol, né?
1: Sim.
0: E aí ele vai contar como é que ele alcançou esse sonho e o que ele está fazendo da vida dele hoje, né? Então é um privilégio. Esse evento do dia 20 de agosto, ele é um evento bilhetado, tá? Ele é um jantar, tá? Então a pessoa que vai ter, vai jantar, vai ouvir a palestra do Michel, vai ter a resenha resenha com ele, vai tirar uma foto, né? E vai ter oportunidade ali também de jantar com nós. Então, ele, para participar desse evento dia 20 de agosto, é necessário entrar num site, né? Lá no Instagram está escrito, se a pessoa digitar arroba LifeChurch, né, BR, lá no Instagram, vai entrar ali, tem o link da bio. Pode clicar ali e ali vai ter vai encaminhar para o site que é a inscrição, né? Para esse site de inscrição para esse evento, tá? Qualquer pessoa que quiser também mais informações, né? Entre no Instagram ali da Life Church ou da Life Guard e solicite, a gente manda o link para inscrição, né? Pode mandar no meu WhatsApp pessoal também, né? E aí eu vou estar mandando o link para inscrição, para que a pessoa possa fazer a inscrição. Nós temos, acho que poucas vagas ainda, que estão, acho que tem 40 e poucas vagas só. Então, quem quiser participar dessa noite especial, né? Os gremistas aí, né?
1: Você sabe que eu sou colorado, porque da minha era o Inter tinha bem mais ascensão. Depois, sim, veio o Grêmio, aquela história dos outros jogadores combatendo contra 11, e foi uma explosão aí. Todas as crianças que nasciam, independente de saber o que estava acontecendo, criancinha nova, o pai já ia lá, já botava uma camisa do Grêmio. Né? Então eu sou ainda daquela era.
0: Da outra geração, né?
1: Que a ascensão do Inter estava mais acirrada.
0: Pegou o Falcão jogando.
1: Isso,
0: mas sabe que a gente já. Eu tenho um monte de inscritos, uns colorados vão também, né?
1: Nossa, sim.
0: Porque não é só aberto para gremista, mas para o colorado é aberto para homens, né? Uhum. Que gostam de futebol, que gostam de ouvir, né, a trajetória.
1: Eu,
0: né,
1: acredito que hoje as pessoas amadureceram. Houve uma época em que se brigavam os colorados com os gremistas, não se sabia discutir futebol, era praticamente muito contagiante o fanatismo. Hoje em dia não, hoje em dia as pessoas estão aí discutindo futebol, cada um defendendo seu time e analisando o seu time.
0: Sim.
1: Antigamente não se analisava o seu time, né? Simplesmente torcia. Quando ganhava, ficava faceiro. Quando perdia, não dava nem para tirar uma casquinha, né? Hoje em dia está tudo bem tranquilo. Não há por que não haver esta integração de torcedores diferentes, porque o futebol são feitos de momentos e cada um torce pelo seu time com afinidade, né? Mas nada impede de haver essa mistura aí, né?
0: Isso, e a gente não quer terminar por aqui, né? A gente quer fazer esse primeiro evento aí com o Michel, que foi com quem a gente conseguiu conexão, e através do Michel e até de outros jogadores, a gente está tentando trazer também algum jogador do Inter, né?
1: Uhum.
0: E daqui a um pouco vamos fazer também um jantar resenha aí com algum jogador do Inter aí. Então eu creio que vai ser uma boa oportunidade dos homens se reunirem para falar de futebol, falar das coisas importantes, né?
1: Num
0: ambiente agradável. Então fica aí o meu convite, né? Primeiro, né, para sábado agora, dia 15, né? Que é o nosso live, nosso festival de dança de inverno, né? Do Life Dance, da Life Guard Brasil. E que é ali no prédio da Life Church, na entrada da cidade, a partir das 18 horas, entrada gratuita. E o convite para outra quinta-feira, daí no dia 20 de agosto, né, que é o nosso jantar, né, de homens, resenha com o Michel, né, jogador campeão da Libertadores pelo Grêmio. Né?
1: Perfeito. Então, olha, eu tenho um ouvinte aqui que pegou a entrevista nossa andando. Ela tem uma filha de 8 anos, o casal tem uma filha de 8 anos e gostaria de ter o seu contato, né, ou o contato do setor aí, né, para já buscar aproximação, encaminhar essa futura dançarina, quem sabe, né, para participar do programa danças, né?
0: Sim, eu vou deixar o convite aqui para ela estar conosco, então, é muito importante ela ir no sábado à noite, a gente vai receber ela lá com alegria, vamos apresentar as professoras, né, fazer essa conexão e tudo, então, muito importante, né, o meu contato para informação, né, é o 55 99614 6990. né? Então, 55-99614-6990. É tanto para o jantar de homens com o Michel, você pode me pedir informações, o link para inscrição, como também informações sobre o Life Dance, sobre o festival de dança, tá? Pode ser por esse telefone. Mas mais importante ainda é ir no sábado, pra, até para a filha ver a dança, né? Ver e poder se inspirar ali, né? E em breve vai estar fazendo parte aí desse projeto.
1: Verdade. Olha aí, Débora. Sua filha já está convidada e o contato já lhe foi enviado. Pois é, tranquilo então. Seria mais ou menos isso, né? A nossa pauta de hoje. Eu desejo realmente um sucesso absoluto, né? Para a Live Church, né? Uhum. E esse festival de dança aí que sempre tenha prosperidade e fico grato pela sua presença aqui no nosso programa.
0: Eu agradeço mais uma vez a oportunidade da Rádio Blau Nunes, o privilégio de te conhecer pessoalmente hoje, né?
1: Foi meu.
0: E espero que a gente possa estar mais vezes junto, né?
1: Com certeza.
0: E que muito sucesso aqui para todos vocês aí, vamos em frente construindo uma Santa Bárbara do Sul aí agradável, alegre, feliz aí para todas as pessoas que moram aqui, né?
1: Verdade. Obrigado. Eu entrevistei então o grande líder aí da igreja, né? Da Life Church, Eliezer Getter. Um grande abraço a todos os participantes e futuros participantes. Conheçam mais os projetos e cheguem junto porque vale a pena. 9:32, 9:32, achei aqui a notícia que eu estava esperando. Um bebê de 4 meses morre após passar mal em creche de Santa Catarina e médico se recusa a assinar atestado de óbito. Aí já virou polêmica, né? Mais uma vez, quando envolve criança, mas o jornal A Razão traz a seguinte notícia. A professora olhou para o bebê de 4 meses e viu os olhos da criança virados. Não esperou por ninguém. Pegou o bebê nos braços e atravessou a rua correndo até a UPA, que fica em frente à creche em Caçador, Santa Catarina. A criança chegou à unidade de saúde em parada cardiorrespiratória, já sem sinais vitais. A equipe médica atuou por cerca de uma hora nas manobras de reanimação, segundo o relato de quem estava no local, mas não houve êxito. O bebê estava sob os cuidados do Centro de Educação Infantil Pequeno Príncipe, no bairro Berger, quando começou a apresentar dificuldade para respirar. O médico responsável se recusou a assinar o atestado de óbito, alegando que não tinha certeza da causa da morte e que, por isso, não podia declarar morte aparentemente natural. Ele informou que redigiria documentos para a vigilância sanitária e para a polícia científica. Diante da negativa, o delegado de plantão determinou que a polícia civil comparecesse ao local e que o corpo da criança fosse encaminhado para autópsia. A mãe não pôde ser ouvida pela guarnição, pois estava medicada em estado de choque. Até o laudo ficar pronto, nenhuma hipótese está confirmada. Tristeza, né, Eliezer? Tristeza absoluta quando envolve esses pequeninos que ainda não conseguem se comunicar de forma clara. É muito complexo todos os casos, né? Agora vai então se investigar a causa mortis deste bebê de 4 meses e que Deus proteja esta família, concedendo forças para enfrentar esta realidade. 9:34, vamos a mais um intervalo em nosso Olho Vivo. Já já eu trago as demais informações atualizadas, que inclusive estão chegando em nossa redação nesse momento. Até mais, continue ligado, um bom dia e eu volto já já com mais informações aqui no Olho Vivo.
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6: Estou de volta, bom dia para você que está conectado com o Olho Vivo desta quinta-feira, 13 de agosto de 2026. Você está muito bem acompanhado, você está na companhia da Rádio Blau Nunes 97.9, 42 anos de atividades junto a esta comunidade, sempre integrando, né? Trazendo notícias, informações, entretenimento, pelas diversas formas de levar a sua programação, quer seja com a música, através dos nossos comunicadores vibrantes. Cabe aqui salientar a contribuição que cada um que passou aqui por esta emissora deu, né? Desde o início de suas atividades até o presente momento. E como o rádio faz bem, né? Como o rádio faz bem,
1: faz bem para todos, né? As informações chegando a cada momento, a cada instante, um bom dia que o locutor dá para uma determinada pessoa, para um determinado ouvinte, ele tem a liberdade de pedir uma música, interagir, olha, é um parceiro inseparável o rádio, né? Olha, dando um clique aqui e atualizando a nossa live, via Facebook, tá? Estamos ao vivo em nossa live via Facebook e tivemos alguns pronunciamentos aqui, eu já registrei inclusive a audiência de muitos ouvintes, tá? E a Janete Pazinato, a vereadora Janete Pazinato, a professora Janete Pazinato, respondeu ao nosso ouvinte Santa Barbarense, dizendo o seguinte: agora há pouco o seu Miro se pronunciou em nossa live, interagindo aqui com o programa, perguntando o porquê que houve essa alteração no horário das reuniões do Legislativo Santa Barbarense, já argumentando o seu questionamento, dizendo que muitas pessoas trabalham até 18 e pouco, estariam impedidas, né, ou com dificuldades para acompanhar os trabalhos da Câmara de Vereadores. E a vereadora Janete Pazinato de Sá, em nossa live, saudou, né? Vou ler na íntegra. Bom dia, seu Miro. Tudo bem com o senhor? Respondendo sua pergunta, mudamos o horário agora no inverno para as 18h30 para as pessoas que vão até a Câmara acompanhar as reuniões devido ao frio intenso. Porém, estamos fazendo enquetes e se a maioria da população aprovar, seguirá. Caso contrário, será só no inverno mesmo. O marketing da Câmara está fazendo essa enquete de forma para esclarecer, né, o que seria melhor para a comunidade. Espero ter esclarecido e obrigado pela sua opinião, né? Também quero registrar aqui as demais audiências: Laura Rubens de Oliveira, Clarice Siqueira Guedes, Maria Juscelia, e já estou acessando aqui a nossa live mais uma vez para atualizar se existe outros questionamentos, né, em relação às notícias, em relação à nossa comunidade. Um abraço ao seu Algemiro Bertoldi, sempre em sintonia. Muito bom, é isso, essa é a finalidade da imparcialidade, da possibilidade dos ouvintes interagirem com a emissora. Isso aproxima muito, né, o rádio, ele encurta distâncias e acelera a discussão. 9h43, olha, atenção, entenda a investigação sobre apostas que tem Nelson Williams entre os alvos. O advogado, investigação apura suposto esquema envolvendo apostas esportivas, empresas no Brasil e no exterior, operações de câmbio e ativos digitais. Polícia Federal cumpre 17 mandados em 5 estados. Vamos entender então. Olha, a polícia, ela deflagrou hoje a Operação Arena, que investiga um grupo empresarial suspeito de utilizar uma societária financeira no Brasil e no exterior para ocultar a origem e a destinação de recursos relacionados à exploração de jogos de azar e apostas esportivas. Entre os alvos da operação está o advogado Nelson Williams, que é alvo de um mandado de busca e apreensão em sua residência. A operação mira suspeitas de sonegação fiscal, evasão de divisas, lavagem de dinheiro e outros crimes contra o sistema financeiro nacional. Ao todo, são cumpridos 17 mandados de busca e apreensão em 14 endereços nos estados da Paraíba, Sergipe, São Paulo, Rio de Janeiro e Paraná. A justiça também determinou o sequestro de bens e valores de até 1,1 bilhão de reais. Segundo a investigação, o principal alvo da operação é a empresa PixBet, antiga patrocinadora de times de futebol como Flamengo e Vasco. Um ponto crítico é uma transferência suspeita envolvendo esta empresa, uma empresa fantasma com sede na Ilha de Curaçao, no Caribe. A Polícia Federal identificou pagamentos entre as duas companhias. Além disso, conforme apurado pela CNN, Nelson Williams consta como advogado na empresa em uma ação na Justiça Federal da Paraíba. Ele foi alvo de outras investigações. Em julho deste ano, a Polícia Federal deflagrou uma operação para apurar um esquema envolvendo a comercialização de créditos de ICMS supostamente fraudulentos. Então, essa é a situação.
6: A suspeita é de que a estrutura tenha sido utilizada para dificultar a identificação da origem e o destino dos recursos e dos chamados beneficiários finais. As apostas passam por instituições de pagamento. Fluxo começaria com os apostadores, que realizariam depósitos em saques por meio de instituições de pagamento. Segundo a Receita, essas instituições também fariam a confirmação dos depósitos e saques necessários para a disponibilização e manutenção dos valores nas plataformas de apostas. A partir daí, os recursos poderiam seguir por diferentes caminhos. E aí, parte dos recursos seria destinada a fornecedores nacionais, recursos seriam convertidos em criptomoedas, dinheiro também teria sido enviado para o exterior, empresas do próprio grupo também receberiam recursos, recursos chegariam aos beneficiários finais. Então, está criado mais um fato que envolve desonestidade, envolve ilícito. Nosso Brasil é tão bom, mas infelizmente existe um outro lado negro no nosso país, que é esse esquema aí de corrupção, de ilicitudes, sem limites, na verdade, quase sem limites, né? A cada instante a gente se depara com um fato novo. Olha, a Câmara dos Deputados aprovou um projeto de lei que prevê a suspensão por um ano e meio da Carteira Nacional de Habilitação do motorista que abandonar animais na rua usando um veículo. A proposta, aprovada na quarta-feira, ainda precisa ser analisada pelo Senado Federal. Está fechando-se a porta. Hoje os municípios possuem câmeras, projetos, né, com a finalidade de segurança, e tudo aquilo que você faz no centro, faz nas paralelas aí, as pessoas possuem câmeras particulares em suas residências, você está vigiado, causas de acidentes de trânsito, atropelamento, assaltantes, algazarras na cidade, altíssima velocidade em vias públicas, colocando em risco a integridade física da comunidade. A polícia tem acesso, você está vigiado, você tem que fazer a coisa certa, você tem que ser um bom cidadão, uma pessoa com um sentimento bom, né? Não pode soltar animal passando fome por aí, causando problemas na sua comunidade. Cachorrada solta, cães soltos, gatos soltos aí. Eles não têm culpa se o dono não tem sentimento, não tem amor no coração, né? Não tem sensibilidade com os animais. Todos merecem vida, merecem viver. A cachorra tem o ciclo reprodutivo, não é culpa dela. Aí solta na comunidade, 8, 10 cães estão junto, percorrendo as ruas da cidade, atrás da fêmea. É o processo natural de acasalamento, isso tudo aí. Aí alguém dá um tiro, alguém joga água quente, alguém joga uma pedra, alguém agride, alguém atropela. Então, o ser humano precisa se organizar. Os animais não têm culpa se você está acirrado, se você hoje amanheceu, né, ansioso, amanheceu querendo agredir todo mundo, amanheceu completamente desequilibrado. Precisamos manter o equilíbrio. De que forma? Vai se tratar, vai procurar medicina, vai na igreja, vai rezar, vai buscar sua fé. Esse é o comportamento das pessoas. Precisam cultivar mais amizades, serem mais meigos, abraçarem mais, apertarem mais as mãos uns dos outros. Não existe coisa pior no mundo que você chegar num ambiente onde existem muitas pessoas e você já demonstrar um mau humor estampado no seu rosto. Isso não é nada bom, né? O bom é viver sempre em paz, tranquilo. Você precisa ser a inspiração de outras pessoas. Precisa ser a inspiração de outras pessoas, dos seus filhos, da sua esposa, da sua família, dos seus amigos. E este fator comportamental é preciso administrar. Temos que administrar. 9:50 na reta final de nosso Olho Vivo de hoje. Eu já vou acionar por aqui os indicadores agropecuários, os nossos indicadores agropecuários, pois são muito importantes, né, os nossos indicadores agropecuários, colocando então os nossos comerciantes, os nossos produtores rurais, o pessoal do agro em sintonia com essas informações importantíssimas. Agora são 9:51, repetindo 9:51. Temperatura neste exato momento é de 15 graus aqui em nossos estúdios. Vamos chegar então aos indicadores agropecuários de hoje com o oferecimento do nosso patrocinador oficial. Vamos lá!
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8: Indicadores agropecuários com Diego Brião. Soja.
9: Os contratos futuros de soja com vencimento em agosto registraram elevação nos Estados Unidos na quarta-feira. Na Bolsa de Chicago, a cotação era de US$ 11,64 por bushel. Valores no mercado físico no Brasil por saca de 60 quilos. Estado do Mato Grosso, cidade de Rondonópolis, R$ 136,00. E Rio Grande do Sul, Nonoais, R$ 123,00.
8: Boi gordo.
9: Em São Paulo, na B3, os contratos com vencimento em agosto eram negociados ao final da quarta a R$ 349,40 por arroba. Houve queda de 0,21% no dia. Boi à vista no Mato Grosso, em Cuiabá, R$ 325,75 por arroba.
8: Café.
9: Os contratos futuros de café arábica com entrega prevista para setembro terminaram a quarta-feira em Nova York, nos Estados Unidos, em elevação. A cotação era de R$ 2.325,90 por saca de 60 quilos. No Brasil, no mercado físico, valores do café arábica tipo 6 por saca de 60 quilos. Minas Gerais, Varginha, R$ 1.870,00. E São Paulo, Franca, R$ 1.860,00.
8: Milho.
9: Valores no mercado físico por saca de 60 quilos. Paraná, Marechal Cândido Rondon, R$ 57,00. Valor em estabilidade na comparação com a cotação anterior. E Goiás, Rio Verde, R$ 53,00, também em estabilidade.
8: Laranja.
9: Os contratos futuros de suco de laranja com entrega prevista para setembro terminaram a quarta em Nova York em queda. A cotação era de US$ 138,25 por libra peso. Valor da laranja pera extra no mercado físico. Minas Gerais, Belo Horizonte, R$ 1,90 por quilo em elevação.
8: Uva.
9: Valores no mercado físico. Rio Grande do Sul, região serrana, tipo Niágara, média semanal, R$ 7,33 por quilo, em queda. E Pernambuco, tipo Isabel, preço médio comercial, R$ 120,00 por caixa de 18 a 20 quilos, em estabilidade.
8: Algodão.
9: Valores do algodão em pluma, por arroba, Mato Grosso Sorriso, R$ 131,42 em elevação. E Bahia, região oeste, R$ 137,33 em estabilidade.
8: Cacau.
9: Os contratos futuros de cacau com entrega prevista para setembro terminaram a quarta em Nova York em elevação. A cotação era de US$ 5.619 por tonelada.
8: 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Informação que amplifica conexões.
6: Pois é, agora é comigo então. Olha, atenção, preço para esta quinta-feira, 13 de agosto, preço médio de mercado, a saca de soja, R$ 124,02 até o meio-dia, né? Umidade, padrão, tipo exportação. Pela saca de milho, R$ 58,02 até o meio-dia. Pela saca de trigo, R$ 69,00 até o meio-dia. Vou repetir. Saca de soja, 124,02 de reais até o meio-dia. Saca de milho, R$58,02 até o meio-dia. Pela saca de trigo, R$69 até o meio-dia. O gado geral, preço mediano, R$15. O corte tipo 2, R$21,50. E o corte tipo 1, R$23,50. Informações aqui no Olho Vivo. Esses os indicadores agropecuários de hoje.
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6: Olha, na reta final, últimas notícias do Olho Vivo de hoje. Uma atualização, né, sobre o caso de polícia do homem é preso preventivamente em Saldanha Marinho. A Brigada Militar de Saldanha prendeu na terça-feira um homem de 57 anos que teve a sua prisão preventiva decretada nesta segunda que passou pelo Poder Judiciário da Comarca de Santa Bárbara do Sul. A decisão proferida pelo juiz Camilo Piana atendeu a um pedido da Polícia Civil em investigação que aponta uma série de delitos sexuais e de perseguição praticados em curto espaço de tempo na região. Ao fundamentar a decisão, o magistrado destacou o histórico criminal do investigado, a reprovabilidade e gravidade em concreta dos fatos, bem como a necessidade de proteger as vítimas, parte delas menores de idade, evitando a prática de novos crimes. Diante da situação, o homem recebeu voz de prisão e foi encaminhado à Delegacia de Polícia Civil para os procedimentos legais. Ainda na terça, o homem passou por audiência de custódia no Fórum de Santa Bárbara do Sul. De acordo com as informações do delegado, pelo caso Ives Trindade, o homem é funcionário da prefeitura do município de Saldanha Marinho e trabalhava como motorista de ônibus escolar. Em razão das ocorrências, ele foi realocado para a Secretaria de Obras. O delegado informou que o acusado fazia abordagens das pessoas nas ruas dirigindo o próprio carro. Os crimes aconteceram em ambientes públicos e um deles no local de trabalho do servidor. O servidor

0: O vereador possui antecedente criminal por tentativa de homicídio ocorrido em 2016, cuja punibilidade já foi extinta, encontrando-se atualmente em liberdade. Está aí esse fato aí que mancha as boas notícias da cidade de Saldanha Marinho, mas fazer o quê? Entender o ser humano não é fácil, né? Que as investigações sejam apuradas e as medidas protetivas continuem e esse fato seja, então, elucidado e, inclusive, com o devido processo legal, se estabelecida a punibilidade em caso de culpa. Senhoras e senhores, eu fico por aqui. Um grande abraço. Vem aí a Tuca, a grande Tuquinha, nossa colega. A pequena grande Tuca da nossa comunicação vibrante da manhã já está prontinha, energizada, uma comunicação eclética direta, vibrante, uma interação muito grande com os nossos ouvintes. Muito bom ter a Tuca por aqui. Tenham todos um bom dia. O Olho Vivo volta amanhã. Amanhã, programação um pouco diferente com os demais programas. Informativo do Governo Municipal de Santa Bárbara do Sul, sindicato, enfim, um show de informações à parte pela manhã na Rádio Blau Nunes e o Olho Vivo um pouquinho mais curto. Tchau e obrigado e até amanhã. Um beijo no coração de todos. Gratos.
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4: Oi, meus amores. Que bom te encontrar aqui na primeira parte do Toque Astral. Eu sou Letícia Leal e vamos direto para as previsões de Áries, Touro e Gêmeos. Áries, é hora de uma decisão importante, viu? Use sua consciência para acolher quem não está bem. Cor bege, número 10. Touro. Reflita sobre sentimentos e expectativas nas suas relações. Avalie o que cabe a você. Cor azul, número 60. Gêmeos, atenção! Alguém importante pode ser testado. Averigue trocas comerciais e relações com questionamentos sérios. Prudência. Cor caramelo, número 29. Prontinho! Daqui a pouquinho eu volto com mais previsões do Toque Astral. Câncer, Leão e Virgem. Não saia daí.
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6: Oiê! Cheguei! Tô aqui no show da manhã, alegria geral, bom dia! É quinta-feira, linda de bonita, abençoada por Deus, todo dia é um dia lindo de bonito e abençoado por Deus. Tá legal? Tá na Blau! É quinta-feira, dia 13 de agosto de 2026, 10 horas e 7 minutos. Vem comigo, sente as ondas da 97.9 FM. É show da manhã. Bom dia, cidade. Bom dia a toda a região.

0: Bom dia, bom dia aos nossos parceiros. 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
0: Estamos juntinhos aqui no Show da Manhã. Deixa eu atualizar a temperatura aqui em Santa Bárbara do Sul. Estamos na casa dos 16 graus. 16 graus a temperatura nesta quinta-feira, nesta manhã de quinta-feira, dia 13. É Show da Manhã, vem comigo. Sou Tuca Ferreira e te convido. Vem pro show da manhã.

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1: ouvintes.

0: Show da manhã é bom demais! Olha só que legal! Tá legal? Tá na Blau, intervalinho, eu já retorno com a participação do ouvinte, muito mais músicas, aquele teu bom dia, o pessoal já tá mandando ali seu bom dia, seu recadinho.
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4: Oi, gente linda. Que bom ter você aqui comigo no Toque de Mulher. E a partir de agora, a gente vai bater um papo super especial, com dicas que fazem toda a diferença na nossa vida. Sabe, organizar a rotina é um super poder, né? Planejar o dia evita estresse e ainda ajuda a gente a ganhar um tempinho extra. Anotar os compromissos, as tarefas, facilita demais. E essa tranquilidade, essa produtividade, começa nos pequenos hábitos. Porque nosso cérebro, meninas, lida com mil coisas ao mesmo tempo. É um desgaste mental enorme. Por isso, pausas curtinhas são essenciais para recarregar a energia. E falando em fases da vida, a menopausa. Um capítulo que ninguém prepara a gente direito, né? Calorões, insônia, mudanças de humor, a gente se sente meio perdida, mas é o corpo se reorganizando. Conversar com o ginecologista, atividade física, boa alimentação e, se precisar, reposição hormonal fazem a diferença. E olha que muita gente sente uma liberdade enorme depois, sem medo de engravidar, sem TPM forte, com mais tempo para si. É transição, não o fim. Fica ligadinha, porque eu volto já já com muito mais dicas aqui no Toque de Mulher.
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0: Viu, meu amigo? Com essa chuvinha tem que ter boquinha de mel. Tá na brau, tá legal.
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2: Bom dia, Gerrão! Tá legal? Tá na Blau, 10 horas e 27 minutos. Aumenta o volume, então!

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0: Uma maneira de dizer o que eu sinto, que sinto uma dor por dentro, que de amor estou. Isso aí, obrigada, Mira. Tá legal, tá na Blau. 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
0: 10 horas e 34 minutos. Bom dia para minha amiga. Esses dias eu estava vindo para a rádio, para o trabalho, encontrei com ela. Ela tem o hábito de sair cedo, fazer suas caminhadas, e daí ela estava chegando já na sua casa, ali na sua residência, né, minha amiga? É, ela tem, né, o codinome, assim, né, a gente se entende, né, é amiga secreta, é amiga do batom. Então, para você, minha amiga do batom vermelho ainda. Saudade de você, querida. Um abraço, tudo de bom, de melhor para você. Espero que a tua saúde aí esteja em dia, né? Sempre aí nas bênçãos de Deus, tudo de bom, de melhor para você, tá bom, minha querida amiga? É, minha amiga do batom vermelho. E é assim, ela não gosta que revele o nome dela, né? Então, né, a gente combinou assim, porque ela ama, ela adora um batom vermelho, assim, sabe? Antigamente, ela gostava, assim, os batons mais discretos, assim. Daí ela pensou, poxa, tô viva, né? Tô curtindo a vida, vou ousar. Acho tão bonita a cor vermelha, por que não usar um batom mais vibrante, né? Mais vermelho. Eu quero, eu posso e eu consigo, né, minha amiga do batom vermelho? Isso aí. Então, batom, escrito com batom, André Renner, para curtir

Bom dia, bom dia, o Emir na sintonia, e ele quer visita, é, finalzinho de semana, já tá se aproximando, né, então, bora receber visitas, né, Emir, ó a batidinha.

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4: Bom dia, sejam todos bem-vindos a essa rádio que é show. 97.9, tá legal, tá na Blau.
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0: 10h49, é show da manhã, destacando o comercial Hartmann, lojas Quero Quero, Espaço Carol Bestes, os nossos parceiros aqui do show da manhã. Bom dia a vocês, bom dia a todos vocês, queridos ouvintes, tá legal? Tá na Blau.
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A Helena curtindo. Bom dia, pessoal dos bairros. Bairro Padroeira, São José Operário, Juventude, Morada do Sol, Fátima Aparecida. Todos os bairros aqui da cidade, muito obrigada pela audiência. O pessoal do interior sempre junto com a gente, né? O pessoal aí que está viajando, que está no trabalho, né? Que vai para outras cidades, vai e volta, né? Sempre com o radinho ligado. Muito obrigada pela carona. Tá chegando Corpo e Alma, pedido da Helena, Bandida.

Demorou, mas chegou a cor de caramelo, Banda Milênio, a pedido do amigo Tabão, que tá na área novamente, né, Tabão? Então tá bom, né, Vivente? E um abraço todo especial lá pra Panambi, pra ser...

Bom dia, bom dia para amiga Vera na sintonia. Vera, manda um recadinho, uma música que aqueça o coração neste tempinho chuvoso para todos os ouvintes e também aos grupos do WhatsApp do bairro Fátima. A música Mulher Chorona, de corpo e alma. Aumenta o volume então, Verinha. Aquele abraço, bom dia. Seu José de Quadros, bom dia para o senhor também.

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1: Estamos de volta com o Toque Astral. E chegou a hora de conferir mais previsões para o seu signo. Canceriano. A falta de foco e decisões atropeladas por julgamentos são prejudiciais ao seu desenvolvimento. Avalie sua rotina, as melhorias que devem ser executadas com mais consciência. Há erros que não podem ser descartados. Cor do dia, branco. Número da sorte, 7. Agora, Leão. Seu desejo é ser feliz e fugir de cobranças. Amadureça a forma como encara o relacionamento e o que acredita ser felicidade. Uma pessoa está muito magoada e deve ser levada em consideração. Cor do dia, dourado. Número da sorte, 44. E para você, Virgem. Decisões que se desenrolam repercutirão no seu relacionamento. Entenda as expectativas da pessoa amada para não colocar tudo a perder. Reveja o sentido.

0: sentimentos, cure o passado e tome decisões com maturidade. Cor do dia, coral. Número da sorte, 19. Daqui a pouco eu volto com as previsões para os próximos signos. Continue com a gente no Toque Astral.
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2: Ainda este ano, o projeto aumenta de 81 mil para R$130 mil, o limite de faturamento anual do MEI, e permite a contratação de até 2 funcionários. A proposta já foi aprovada pelo Senado e está em análise em uma comissão especial da Câmara. 7 pessoas morreram após confrontos entre comunidades no sudeste da Costa do Marfim. O conflito teria sido motivado por uma disputa familiar pela propriedade de terras. Além das mortes, várias pessoas ficaram feridas e uma está desaparecida. A violência também provocou danos materiais na região e a promotoria abriu uma investigação e 18 pessoas foram detidas. Os suspeitos são investigados por assassinato, posse ilegal de armas e agressões. Uma explosão no porto de Roterdã, na Holanda, deixou pelo menos uma pessoa morta e várias feridas. Uma área do porto foi isolada para a realização da perícia. Houve uma grande queda de energia e um transformador pegou fogo. O fornecimento de energia começou a ser restabelecido para empresas da região. As autoridades ainda investigam as causas da explosão. E agora as informações do mercado financeiro. O dólar comercial opera em alta de 0,53%, cotado a R$ 5,11. O euro comercial opera em alta de 0,36%, cotado a R$ 5,89. O principal índice da Bolsa de Valores brasileira, B3, opera em baixa de 0,19% aos 172.179 pontos. 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
6: 11 horas e 6 minutos, brilha som a pedido da Adriana Pessoa na sintonia. Larguei.

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5: Olá, minhas queridas. Andressa Pires no ar de novo, trazendo muito amor e inspiração para todas vocês, aqui no Toque de Mulher. Que delícia ter a sua companhia, viu? E para nossa conversa, que tal uma dica que faz toda a diferença no dia a dia? Sabe, a maneira como a gente fala consigo mesma influencia muito a nossa autoestima. Muitas vezes, a gente se critica demais, não é? Mas se a gente conseguir trocar essas críticas excessivas por palavras mais gentis, mais acolhedoras, nossa confiança só tende a crescer. Cultivar pensamentos positivos cria uma visão mais leve e equilibrada da vida. E isso reflete em tudo. É um carinho que a gente faz para nossa alma, sabe? Pratique isso. É libertador. Já já eu volto com mais dicas e muita energia boa aqui no seu Toque de Mulher. Não saia daí.
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3: Tá legal, tá na Blau, show da manhã, 11 horas e 13 minutos, com a Comercial Hartmann, Fruteira da Roça, Espaço Carol Bestes, os nossos parceiros da segunda hora de show da manhã. 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

0: Bom dia, bom dia, o pessoal de Álvaro Nunes Pereira, minha amiga Cidinha. Bom dia, Cidinha. Um abraço aí para você e sua família. Também a minha amiga Clarice. O pessoal ali sempre ligadinhos. Bom dia, bom dia, Clarice. A Clarice pediu a música Cor de Caramelo ali também. Já rodei, né, minha amiga? Foi um pedido também do Tabão. Mas vou rodar uma outra ali pra você, tá bom, minha querida? Janete Ribas, bom dia. Bom dia, minha amiga Cirlei Alves, na sintonia. Vou pedir aos anjos, é o pedido da minha amiga ouvinte Cirlei. Daqui a pouquinho já rodo pra você. Tá legal, tá na Blau. Deixa eu atualizar os áudios aqui.
1: Bom dia, Tuca. Roda uma música aí pra nós. Tamo na lida aqui. Tamo na tua escuta aqui. Aqui no bairro Aparecido aqui. Tá bom, Tuca? Um abraço. Fica com Deus.
0: Valeu, Rafael. Muito obrigado pela sintonia. Mandou foto aqui de um belo chimarrão bem tupetudo. O trabalho ali com a motosserra, lenha ali, o pessoal ali lidando. Bom trabalho para você. Tem aqui a música Calmon, de Alma e Coração, e também Céu e Cantos, mesa 6. Daqui a pouquinho já atualizo mais participações. Muito obrigado pela sintonia.

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1: Ei, garçom, dá um chego aqui na mesa 6, traz mais uma cerveja e convida o Céu e Cantos para cantar.

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1: Onze horas e 22 minutos. 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
1: Por Menos, tá legal, tá na Blau, 11 horas e 26 minutos.

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4: Estamos de volta com o Toque Astral. E agora, vamos conferir as previsões para mais 3 signos do zodíaco. Preparados? Começando com você, de Libra. Olhe só, as palavras e a forma como você expressa suas ideias têm um impacto muito importante na sua rotina e também no seu trabalho, viu? Examine com atenção as relações e a troca com as pessoas que interferem na sua produtividade. E o mais importante, não deixe de expressar o que pensa. Para Libra, a cor do dia é laranja e o número da sorte é o 57. Agora, para você, Escorpião. Esteja aberto a entender e interagir com situações que afetam o seu dinheiro e as suas formas de ganhos materiais. Fique de olho, pois você pode se decepcionar ou até tomar uma decisão precipitada. Reflita bastante para adquirir sabedoria, Escorpião. O crescimento precisa ser examinado com calma. Sua cor do dia é marrom e o número da sorte, o 32. E para Sagitário, você está limpando sujeiras que foram varridas para baixo do tapete lá no passado. É muito importante tomar consciência de que você está num processo de cura e isso afeta bastante a relação com as pessoas próximas. Cor do dia para Sagitário é pêssego e o número da sorte, o 15. Daqui a pouco estaremos de volta com as previsões finais do Toque Astral. Não saia daí!
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11 horas e 39 minutos, tá legal, tá na Blau, né, seu Luiz Miguel, sempre junto com a gente, muito obrigado pela participação, aquele abraço pra toda a família Antunes e Menezes, pra todos os colorados, e a música que o seu Luiz Miguel pede hoje é Flávio Dalcin, Tem Que Pegar e Se Cuidar.

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0: 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O Banrisul fez a primeira contratação da linha de renegociação de dívidas rurais do Rio Grande do Sul no âmbito da medida provisória 1376. A operação foi para um produtor do Pronaf com perda de rentabilidade acima de 40%. O banco já recebia pedidos, mas o avanço das contratações ainda depende da portaria de equalização de juros, o que pode travar novas operações. 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
6: Bom dia aos nossos ouvintes. Vamos de receitinha do dia, então. Hoje, a receitinha é uma pizza caseira da nossa amiga Adriana Pessoa, tá? Mas uma receitinha de pizza caseira, essa é um pouquinho diferente das que a gente já passou. Aqui vai 2,5 xícaras de farinha de trigo, 2 ovos, 2 colheres de açúcar, colheres rasas, tá? 1/2 colher de sobremesa, aquela pequenininha de sal, e 1/2 colher de fermento biológico, 3 colheres de azeite e 1,5 xícaras de água morna. Você vai sovar bem essa massa, vai misturar todos os ingredientes, vai sovar bem ela e vai deixar ela descansar, né? Ou até ela dobrar de tamanho. Depois você vai abrir, né? Depois da massa crescida, você vai abrir a sua massa com o rolo, com a sua garrafa, enfim, do formato que você quiser, da maneira como você quiser, né? E vai levar ela para assar por 10 minutos, ou você já pode também levar ela com os recheios já tudo em cima e assar ela pronta. Ou você pode fazer o disco da sua massa, assar e depois montar e levar de volta para o forno. Fica a seu critério, a seu gosto. Essa foi a nossa receita dica do dia de hoje. Até a próxima!
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7: Horas e 48 minutos, é Show da Manhã com a Comercial Hartmann Fruteira da Roça, Espaço Carol Bestes. Lisiane Bandeira, bom dia! Tá legal, tá na Blau, musiquinha chegando pra você. Tá de boa? Então, são 7 de boa.
8: Bom dia, Tuca. Já dá uma boa pra nós aí.

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4: Estamos de volta para a última parte do Toque Astral. Vamos conferir agora as previsões finais do Zodíaco, com muita energia boa para você. Começamos com os queridos de Capricórnio. Olha, para ter relações mais saudáveis com as pessoas ao seu redor, é super importante fazer uma autoanálise, um bom julgamento interno. Às vezes, as emoções podem tomar conta e acabar atrapalhando a sua visão, viu? Seja sábio, seja maduro, Capricórnio. Sua cor do dia é o preto e o número da sorte é o 1. Agora para Aquário. Você pode estar se sentindo um pouquinho sobrecarregado com tantas tarefas e ideias. É fundamental filtrar tudo isso com muito entendimento. A sua experiência pode influenciar as amizades e até se misturar com os resultados financeiros. Então, amplie seu campo de visão para aproveitar ao máximo todas as trocas, tá bom? A cor do seu dia é o verde e o número da sorte é o 22. E para finalizar, os sensíveis de peixes. É preciso conduzir seus planos com muita sabedoria e ética. Faça o seu melhor, sempre com posturas que realmente combinem com os seus valores mais profundos. Suas decisões vão impulsionar a sua imagem pública e evidenciar o seu caráter. Se fizer o contrário, pode ser julgado desfavoravelmente. Então, atenção! A sua cor do dia é o vermelho e o número da sorte é o 50. Foi um prazer estar com você em mais uma edição do Toque Astral. Muito obrigado pela sua companhia. Espero você no próximo programa, com novas previsões e muita energia positiva. Até a próxima.
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Meio-dia e 3 minutos. Olha aí, bandeirinha. Tá almoçando? Bom almoço pra você e sua família. Você também, meu amigo ouvinte. Tá almoçando com a família? Bom almoço. Que Jesus abençoe o teu lar, tua casa, tua família. Que nunca falte comida, pão aí na sua mesa.

Alessandro, Thiago, a Maria, Tuca, hoje é sopa! Oh, coisa boa, delícia, inverno e um sopão bem quente. E pela foto, né, minha amiga? Olha só, um sopão de fundamento, com tudo que tem direito, né? Bom almoço pra vocês!

Família Triquês, bom almoço para vocês. Ai, vocês querem me torturar hoje, né? Olha só, minha amiga Flávia Triquês também atualizando. Hoje é sopão aqui também, Tuca. Meu Deus do céu, olha se vocês... É um panelão de sopa aqui mais saboroso que o outro. Meu Deus do céu, ai, delícia. Deus abençoe.

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3: Olá, queridas. Andressa Pires de volta com você, trazendo aquele toque especial pro seu dia a dia aqui no Toque de Mulher. Que bom ter a sua companhia, viu? E para a gente começar essa parte do programa com o pé direito, quero te dar uma dica valiosa, que faz toda a diferença. Já reparou como a mulher que começa o dia com mais calma produz melhor? É que muitas vezes a gente já acorda pensando em mil responsabilidades, trabalho, a casa, a família, né? Mas reservar uns minutinhos só para você, antes de toda a correria, ajuda a reduzir aquela ansiedade e melhora o nosso humor. Faz uma diferença enorme no seu bem-estar emocional. Pode acreditar. É um autocuidado inteligente, sabe? Então, que tal dar essa pausa para você? E já, eu tô de volta com mais dicas e um papo super leve aqui no Toque de Mulher. Não sai daí.
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Meio-dia e 30 minutos e o show da manhã vai ficando por aqui. Valeu, gente. Tchau, tchau. Amanhã tamo junto em mais uma edição do nosso Show da Manhã. Que Deus abençoe a todos. Valeu, gente. Tchau, tchau.

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1: Banda Deja Vu e DJ Juninho.

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3: Olá, minhas queridas ouvintes. Que alegria ter vocês de volta aqui no nosso Toque de Mulher. Que bom que vocês estão com a gente para essa nossa conversa tão gostosa. E para começar, quero trazer uma dica que faz toda a diferença no nosso dia a dia. E às vezes a gente esquece, sabe? É sobre o

0: é tentar evitar o celular antes de dormir, para relaxar mais rápido. Parece simples, mas uma boa noite de sono faz uma diferença enorme no dia seguinte. E olha, ainda temos muitas outras dicas e muito mais papo bom pela frente, viu? Não sai daí, porque na nossa última parte tem ainda mais toque de mulher esperando por você. Fica ligadinha.
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0: 13:33.
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4: Que delícia ter a sua companhia, viu? Um abraço bem apertado para todas que estão ligadinhas aqui no nosso Toque de Mulher. Adoro esse nosso bate-papo, essa troca de energia que me faz tão bem. E pra gente fechar esta parte do programa com chave de ouro, tem uma dica que é um verdadeiro presente pro seu guarda-roupa e pro seu bolso também, claro. Quer ver suas roupas durarem mais tempo, parecendo sempre novas? É simples. Depois de lavar, vire do avesso e passe o ferro. Isso ajuda a preservar as fibras e evita que ele desgaste rápido. E nunca, nunca mesmo, guarde roupas sujas ou com suor, tá? Sempre lave antes de guardar. Pequenos cuidados que fazem toda a diferença. Meninas, foi maravilhoso estar com vocês. Muito obrigada pela sua sintonia, pela sua presença. O Toque de Mulher volta no próximo programa, no mesmo horário de sempre, com muito mais carinho e dicas especiais. Um beijo e até lá.
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0: 14 horas e 17 minutos.
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0: Obrigado!
1: 14 horas e 30 minutos.
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0: 14h45.
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0: 11 horas e...
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1: 15 horas e 14 minutos.
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6: 15 horas e 28 minutos.
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0: Ah, o refrão é fácil, né?
1: Tá mais na cara que barba. Meu radar tá funcionando. Enquanto... Eu já tô voltando. Tá mais na cara que barba.
0: Quê?
1: Meu radar...
0: E aí?
1: Enquanto você... Eu já...
0: Palmas pra vocês, Portão!
2: Que maravilha, gente!
3: 15:42.
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0: que demais, que energia, que coisa mais linda, Champion!
1: Helena Behlens.
0: Meu Deus, muito obrigada por esse convite maravilhoso, que honra!
1: A gente quer te agradecer, na verdade, por uma música tão especial na nossa vida, na tua vida, eu tenho certeza, e na vida de todos vocês que estão aqui hoje em Portão, né?
0: Obrigada, gente, que coisa mais linda ver vocês cantando, e assim, é uma alegria imensa, uma satisfação imensa, uma honra! Obrigada, Chantel, sempre obrigada, Renato.
1: Ó,
0: demais.
1: Pra compositora da música agora, vai. Bem forte, mãozinha pra cima, de um lado pro outro. Todo mundo, vai.
2: O que é que você tem

0: Obrigada. Obrigada, Xande.
1: Coisa linda.
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1: França cria comissão no Brasil para ampliar negócios em minerais críticos. Quatro horas em ponto, esse é o Pampa Notícias e vamos atualizando as principais informações do momento. A Câmara de Comércio França-Brasil desenvolverá uma comissão destinada à mineração para aproximar empresas, governos, investidores e centros de pesquisa dos dois países. Trata-se de um movimento de aproximação entre França e Brasil na disputa mundial por minerais críticos. O lançamento ocorrerá ainda neste mês, em 26 de agosto. A Câmara dos Deputados aprovou nesta quinta-feira, em votação simbólica, um projeto para regulamentar programas de fidelidade, milhas e pontos. Um dos principais objetivos da proposta é criar regras para a conversão de milhas em dinheiro, além de sua comercialização. O texto foi apresentado em junho e foi analisado diretamente no plenário após a aprovação de requerimento de urgência. Agora segue para análise do Senado. Nesta quinta-feira, durante a Operação Cripto Abate, a Polícia Civil estimou que ao menos 140 pessoas podem ter sido vítimas de uma fraude semelhante à que causou prejuízo de R$ 37 milhões de reais a uma aposentada no Rio Grande do Sul. A operação investiga uma organização criminosa acusada de estelionato por fraude eletrônica e lavagem de dinheiro. O Tribunal Superior Eleitoral negou nesta quinta-feira que a filiação do senador Flávio Bolsonaro ao partido Missão tenha sido fruto de ataque hacker. Segundo o tribunal, o registro ocorreu por meio do uso indevido da ferramenta por alguém que possuía as credenciais da própria legenda, no caso Missão, para realizar filiações. Um corte federal dos Estados Unidos indeferiu nesta quinta-feira uma ação do governo estadunidense contra a Universidade de Harvard. A instituição é acusada de ter tolerado comportamentos antissemitas durante manifestações pró-palestinas em seu campus. E agora as informações do mercado financeiro. O dólar comercial opera em alta de 0,59%, cotado a R$ 5,19. O euro comercial opera em alta de 0,29%, cotado a R$ 5,98. O principal índice da Bolsa de Valores brasileira B3 opera em baixa de 0,19%, aos 167.164 pontos. 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
5: Quatro horas e quatro minutos, boa tarde, tchê! Estamos começando mais um programa Roda de Chimarrão aqui pela Rádio Blau Nunes FM 97.9. Tardezita de quinta-feira, dia 13 de agosto. Temperatura 17 graus. E vamos começando com o Tiburcio da Estância Socando Canjica. E depois Ricardo Berga no Chacoalho do Pandeiro. Uma ótima tarde para você. Não

0: E o baile acabou naquele desmando. 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
3: Um abraço do Carqueja.
2: Um abraço.
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5: Quatro horas e 31 minutos, agora 4:31. Nós voltamos com o Roda de Chimarrão, falando agora para o Escritório Contábil AG. 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Sua amiga, sua parceira. 16h32, Grupo Sarandeio no costado do Bugio. E depois Jairo Lambari Fernandes, Carregar a Querência.

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16 horas e 47 minutos no pulo do relógio. É, 16h47. Nós seguimos aqui de pé calçado na macega com roda de chimarrão. 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Eu disse Calef Imóveis e Negócios Rurais. 16 horas e 48 minutos. Miguel Marques, canção para o meu filho.

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7: Cinco horas e quatro minutos, nós voltamos com o Roda de Chimarrão aqui pela Rádio Blau Nunes. A Rádio da Tradição. Tardezita de quinta-feira, dia 13 de agosto. 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Vamos trazendo mais música no seu finalzinho de tarde. Vamos trazendo agora João Luiz Correia. É disso que o velho gosta.

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3: Dezessete horas e 17 minutos. Olha aí, horário da coincidência, 17:17. E nós seguimos aqui com o Roda de Chimarrão, falando agora para a Agropecuária Campeira, sua amiga, sua parceira. 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Eu disse Agropecuária Campeira, a sua amiga, a sua parceira. 17:18, os mateadores, o potro da estância querência.
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Bueno, 5 horas e 25 minutos, 5h25, vou ficando por aqui, meus amigos. Agradecendo a todos pela companhia nesta tardezita de quinta-feira. Fiquem todos com Deus, que eu vou com Ele também. E volto amanhã, se Deus quiser, às 6 horas com o Pampiguerense. Tenham todos uma boa, feliz e abençoada tardezita de quinta-feira.

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3: 17 horas e 34 minutos.
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Boa tarde. Esta característica identifica que começa agora o Conexão Regional deste 13 de agosto de 2026, audição de número 28. Olha, no dia 13 de agosto, o Brasil comemora o Dia do Economista, que homenageia a criação da profissão em 1951, e celebra a festa litúrgica de Santa Dulce dos Pobres, o Anjo Bom do Brasil e primeira santa brasileira nata. Também é a data em que se comemora o Dia Internacional do Canhoto e o Dia do Psiquiatra. Aqui, Rádio Blau Nunes, FM 97.9, com estúdios nos altos da Coronel Victor do Moncel, 1756, de Santa Bárbara do Sul. Notícias locais, regionais, estaduais, nacionais e internacionais. Os acontecimentos das últimas horas passam por aqui. Eu sou Osmarino Santos e fico na companhia de vocês até às 19 horas. Sejam todos bem-vindos.

17 horas e 38 minutos, nós estamos ao vivo via live pelo Facebook. Você que neste momento está no seu trabalho ainda, né? Estamos em pleno horário comercial, pode sintonizar a Rádio Blau Nunes através do Facebook e inclusive acompanhar em tempo real o Conexão Regional Audição desta quinta-feira. Muitas notícias, muitas informações, esclarecimentos a partir de agora pela frequência 97.9 da Rádio Blau Nunes. Já já vou registrar quem já está conectado aqui com a nossa programação. E fique à vontade para interagir. Daqui a pouco também teremos a primeira entrevista da tarde de hoje. Daqui a pouco receberemos em nossos estúdios, então, a nossa entrevistada de hoje. São 17 horas e 39. O tempo, neste momento, apresenta-se estável. A temperatura aqui em nossos estúdios é de 17 graus. Não há previsibilidade de chuva para o restante do dia. Umidade 92%, vento 6 km horários. E, inclusive, a previsão atualizada do tempo diz que para amanhã, sexta-feira, a chuva continua forte, mas na metade norte do Rio Grande do Sul, com risco de temporais, granizo, ventos fortes e também volumes, né, de chuva que podem chegar a 70 milímetros de chuva em determinadas regiões. Já na região sul e campanha, o tempo começa a melhorar e a chuva diminui. As temperaturas no estado ficam entre 10 e 22 graus. Já no sábado, o tempo melhora em quase todo o estado, especialmente na metade sul, onde o tempo firma. No norte e serra, ainda pode haver muitas nuvens e um pouco de chuva no início do dia. Mesmo assim, é preciso ter cuidado com os rios e arroios, que podem subir devido ao acumulado de água dos dias anteriores. Esse alerta vale principalmente para a metade norte. Esta é a previsão atualizada do tempo para esta quinta-feira, né, com vistas à sexta-feira e também ao final de semana. E a onda de acidentes, lamentavelmente, não para no estado do Rio Grande do Sul e no Brasil. Um homem é encontrado morto após um carro sair da pista na RS-223, na cidade de Vitor Greff. Gabriel Luiz da Silveira, de 27 anos, foi encontrado morto na noite de quarta-feira após o carro que dirigia sair da pista e cair em uma ribanceira às margens da RS-223 em Vitor Greff. O acidente ocorreu no quilômetro 12 da rodovia. Segundo o Corpo de Bombeiros de Itapera, familiares informaram que Gabriel havia saído de Itapera por volta das 11h30 em direção ao tio Hugo. Como ele não chegou ao destino e ficou sem contato com a família, os bombeiros foram acionados para realizar buscas. A equipe iniciou as buscas pela rodovia e por áreas de ribanceira. Por volta das 21 horas, o veículo foi localizado

fora da pista, após bater contra uma árvore. O corpo de Gabriel estava no interior do automóvel. A ocorrência contou com o apoio do Comando Rodoviário da Brigada Militar e, inclusive, da Brigada Militar de Itapera. As circunstâncias do acidente estão sendo investigadas, né, pelas autoridades competentes. 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

0: Notícias regionais: incêndio atinge um hotel no centro de Soledade. A polícia investiga crime motivado por violência doméstica. Um ex-companheiro da proprietária é o principal suspeito do atentado. Uma funcionária de 26 anos tentou conter as chamas, inalou fumaça e está internado em estado grave. Um incêndio de grandes proporções atingiu o Hotel Planalto na Avenida Maurício Cardoso, no centro de Soledade, na madrugada de hoje. A Polícia Civil investiga o caso como criminoso, motivado por retaliação em um contexto de violência doméstica. O principal suspeito é o ex-companheiro da proprietária do estabelecimento, contra quem já havia uma medida protetiva de urgência. O alerta foi dado por volta das 4h40 por populares à guarnição do 38º BPM, que estava no módulo central da cidade. Ao chegarem ao local, os policiais militares encontraram o segundo pavimento do prédio tomado pelas chamas. O corpo de bombeiros foi imediatamente acionado para conter o fogo, utilizando duas linhas de mangueira para controlar a situação. A violência que culminou no incêndio começou a se desenhar na noite anterior. Por volta das 22 de quarta, a proprietária do hotel, identificada pelas iniciais AAF, procurou a brigada para relatar que estava sofrendo ameaças de seu ex-companheiro, com as iniciais L, B e R. O homem esteve no local, mas fugiu antes da chegada dos policiais. De acordo com o depoimento de uma testemunha e hóspede do hotel, identificado como KCSR, o suspeito retornou ao estabelecimento durante a madrugada. Ele ordenou que todos os ocupantes saíssem imediatamente do prédio, avisando que atearia fogo no local. A evacuação rápida evitou uma tragédia ainda maior, garantindo que os hóspedes saíssem em segurança antes que a estrutura fosse consumada. A proprietária do hotel não estava no prédio no momento do incidente. Uma funcionária do hotel de 26 anos tentou conter o princípio de incêndio utilizando extintores portáteis. Devido à forte exposição à fumaça, ela sofreu ferimentos graves e precisou ser socorrida por uma equipe da Brigada Militar. A jovem foi encaminhada às pressas ao Hospital de Caridade Frei Clemente, em Soledade, antes mesmo da chegada dos bombeiros. Devido à gravidade do quadro respiratório, ela precisou ser entubada e permanece internada sob ventilação mecânica. Olha, mais um descontrole absoluto, fruto, provavelmente, de um relacionamento que acabou, uma violência doméstica, né? Aonde um incêndio criminoso aconteceu. Um ex-companheiro da proprietária, desentendimento com a proprietária do hotel, ateou fogo no patrimônio, absoluto descontrole, veja bem a fúria, a raiva, o rancor, a grande raiva desse cidadão contra a sua ex-companheira, colocando em risco a vida de uma funcionária que bravamente foi tentar solucionar o problema apagando as chamas. A dedicação dessa funcionária merece um reconhecimento muito grande, colocou a sua vida em perigo para salvar o patrimônio da sua patroa. Que ela tenha uma recuperação imediata e possa ser a chave principal para o completo indiciamento desse cidadão e que a lei faça a sua parte, dada-lhe as condições de defesa, pelo falar das testemunhas, há um evidente testemunho das pessoas, está agora numa situação complicada, vai ser punido, a lei vai ser feita. Mas, felizmente, que não haja morte neste fato lamentável. Agora são 17 horas e 46 minutos, repito, 17 e 46. Daqui a pouco nós teremos aqui aquela participação da Comercial Hartmann, trazendo informações desta empresa que há muitos anos atua no comércio de Santa Bárbara do Sul. Outras informações continuam atualizadas em nossa página. Jovem é liberado após briga por pé de manga que deixou 2 mortos. Mais uma situação complicada, né? Por uma poda numa árvore, houve morte em razão de uma poda em uma árvore, né? Desentendimento em razão de uma pequena poda numa árvore. Isso é lamentável, o descontrole das pessoas, né? É, com nervos à flor da pele, sacam a arma, atira, o filho presencia o pai sendo alvejado por disparo, vai até o agressor, imobiliza ele, acaba atirando nele também, né? Provavelmente este jovem filho do senhor que também veio a óbito, saiu em legítima defesa de terceiros, né? E os fatos aí diariamente, lamentavelmente, nos deixam muito tristes, os episódios de agressões, de morte. Parece que a vida, a cada dia que passa, está tendo um menor valor, uma menor importância. E além disso, note-se que de um outro lado, tantas pessoas que estão com problemas de saúde querem viver, ficam lutando, ficam fazendo tratamento, ficam insistindo, se cuidando, lutando pela vida, e outras pessoas repentinamente por uma fúria, por um descontrole, acabam tirando a vida de outras pessoas. Eita que a nossa sociedade caminha. E parece que a cada dia que passa para um lado mais complexo e incompreensível. 17 horas e 48 minutos. Dito isso, no início de nosso programa, nós vamos ao intervalinho comercial. Recebo aqui duas damas em nosso programa para falar sobre a Comercial Hartmann. 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Compra um lençol novo, vai lá e arruma a cama. 17h50, já eu volto. Temperatura, repetindo aqui em nossos estúdios, é de 17 graus. Até mais, já eu retornarei.
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3: 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As exportações do agronegócio gaúcho cresceram 13,1% em julho para US$1.390.000.000, puxada pela soja, que subiu 67,7%, e pela recuperação das exportações de frango, com alta de 39,8%. O acumulado do ano tem alta de 9,2% nas exportações gaúchas, tomando um valor total de 8 bilhões 240 milhões de dólares. A Índia surge como mercado promissor também para o óleo de soja refinado aqui no nosso estado. 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

0: Muito bem, de volta, 17 horas e 54 minutos, 17 e 54. Já já tem mais informações atualizadas, né? Aqui entrando em nossa redação. A cada instante surge uma nova notícia. Olha, atenção por aqui. Notícia regional, novamente, a Polícia Ambiental embarga poço artesiano irregular e apreende maquinário em três arroios no Rio Grande do Sul. Fiscalização flagrou escavação sem licença em propriedade rural no interior do município. O proprietário alegou que a água seria para uso próprio e trato dos animais. Olha, a água é uma necessidade, porém, existem alguns caminhos legais que precisam ser obedecidos. Quando não há ocorrência, né, da Polícia Ambiental flagrar, pegar, passa batido. Mas quando a Polícia Ambiental pega, faz uma investigação, autua, e aí geralmente dá problema no bolso do cidadão. Então, caminhar corretamente, fazer as coisas certas, é a melhor maneira de poder se deleitar no travesseiro e dormir tranquilo, né? Vamos adiante. 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
0: 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Música.

18 horas pontualmente, nesta virada de hora, vamos adiante com mais informações. Olha, ventania destrói propriedades e derruba árvores no Rio Grande do Sul. Uma forte ventania atingiu o interior de União da Serra, no Rio Grande do Sul, na manhã desta quinta-feira, dia 13, deixou um rastro de destruição, principalmente na região da linha nona. Linha nona. Árvores foram arrancadas e derrubadas, estruturas ficaram danificadas e diversas propriedades rurais foram atingidas pela força dos ventos. Segundo o prefeito Cleonir Taufer, o fenômeno apresenta características semelhantes às de um tornado. No entanto, a confirmação depende de uma avaliação técnica dos órgãos responsáveis. Os registros mostram a intensidade do fenômeno e os estragos provocados pela força da natureza. O que isto significa dizer? Olha, a meteorologia, com toda a tecnologia avançada, não está errando. Não está errando, né? Então, havia e ainda persiste nos canais de comunicação, nas redes sociais, o alerta para esta possibilidade. E, de fato, acabou acontecendo nesta quinta-feira, ainda pela manhã, né? A cidade atingida foi União da Serra. Olha, notícias que chega atualizada também. Eu falava da atuação da Polícia Ambiental em Três Arroios. Uma operação de fiscalização resultou no embargo de uma obra de captação hídrica e na apreensão de maquinário pesado na área rural de Três Arroios. Três Arroios é um município pequeno na região norte do estado, faz divisa ali com pé próximo de Gaurama, próximo de Severiano de Almeida, tá? O flagrante ocorreu após os policiais militares identificarem a perfuração de um poço artesiano sem nenhuma autorização ou licença dos órgãos competentes. No local vistoriado, as equipes constataram que os trabalhos para a implantação de um poço tubular de pequeno diâmetro estavam em pleno andamento. A escavação técnica já atingia cerca de 6 metros de profundidade e 48 milímetros de diâmetro. Até o momento da abordagem policial, os operadores ainda não haviam atingido o lençol freático ou encontrado água no ponto perfurado. Tá? Então, o que acontece? Diante deste crime administrativo constatado na propriedade, os policiais militares adotaram a medida cautelar de urgência, determinando o embargo imediato da atividade. A ordem de paralisação vigora até que os responsáveis obtenham as licenças junto ao órgão ambiental do estado. A máquina perfuratriz utilizada no local foi recolhida e apreendida pelas autoridades. Olha, espero que a solução disso tudo, o ponto final disso tudo, seja uma solução sem muito conflito e sem muita oneração para o produtor rural. Afinal de contas, a ideia foi boa de suprir as necessidades da sua propriedade com o abastecimento de água. Faltou um pouco de organização, quem sabe até por falta de conhecimento, arriscou também a empresa contratada para perfurar o poço, devia ter exigido a licença, não é? Evitaria-se a apreensão do maquinário. E agora, como é que fica essa situação? Prejuízo para todo mundo? Defesa, claro, vai ter que fazer uma defesa, e oxalá que essa defesa proporcione a liberação do maquinário para voltar a trabalhar em outra propriedade e que esse agricultor, né, não venha ter um prejuízo muito acentuado, a imposição de uma multa pecuniária, porque realmente é triste esta situação. 18 horas e 4 minutos agora, 18 e 4.

0: Muito bem, vamos adiante com mais informações, mais uma entrevista nesse momento aqui no Conexão Regional. Olha, nesse momento eu recebo a presença da Roseli de Lima. Ela é vice-presidente do Sindicato dos Trabalhadores Rurais aqui de Santa Bárbara do Sul e coordenadora regional das mulheres do Alto Jacuí. Então veja bem a representatividade da mulher através das funções que desempenha a Roseli de Lima. E nós conversando pelo WhatsApp, ela me passou essa semana, acho que terça-feira, né, Roseli?
1: Ontem, né?
0: Quarta. Que ela estava em Porto Alegre. A Roseli estava em Porto Alegre e participando de um grande encontro. E imediatamente, né, já contactamos, já alinhamos para estar aqui hoje em nossos estúdios para falar desse assunto e de outros mais. Roseli de Lima, seja bem-vinda.
1: Boa tarde, Osmarino. Boa tarde a todos os ouvintes da Rádio Lula Nunes. É uma alegria estar aqui de novo, conversando com todos
0: da
1: vocês.
0: Da mesma forma.
1: E com vocês, Osmarino.
0: Uhum, da mesma forma. Uma alegria de recebê-lo aqui.
1: Então, como a gente conversou ontem, né? Como eu mandei as fotos ali, a gente teve em Porto Alegre terça e ontem. Dois dias muito bom.
0: É.
1: Que nós estava lá. Que era o encontro das mulheres dirigentes sindicais. Daqui da Santa Bárbara fui eu e a Angelita Gain, lá de. Ela é lá de esquina Dois Irmãos.
0: Uhum.
1: Ela faz parte da diretoria do sindicato também, ela é conselheira fiscal. Então nós duas fomos daqui de Santa Bárbara, fomos lá.
0: E o que foi tratado lá, Roseli?
1: Bom, primeira coisa que a gente tratou foi a mulher na política.
0: Uhum.
1: Que foi um dos assuntos que foi muito bom, eu achei muito bom, porque ainda a gente ainda tem aquele medo das mulheres, tanto como para se candidatar a
0: cargos eletivos.
1: Isso, deputado federal, deputado estadual, governadora, presidente, vereadora mesmo, aqui no nosso município nós temos hoje só com uma vereadora, né?
0: Uhum.
1: Então, a mulher daí foi umas quantas, como a gente falou, mas não se foi falado sobre partido político, sabe? Lá se foi falado só sobre a mulher, que ela pode ter o seu lugar na política. A Manuela Dávila estava lá.
0: Uhum.
1: E ela, nossa, tem um aprendizado muito grande.
0: É uma política experiente.
1: É,
0: né?
1: Bastante. E também estava uma que é pré-candidata também, mas muito legal que ela é também. Mas como eu disse, não se falou em política.
0: Uhum.
1: Política partidária nem um pouco. Você falou o momento da mulher que ela tem que se ter o momento dela, né?
0: Sim.
1: Ainda, porque ainda vivemos em um... Que a mulher, ela sente o medo de estar... De entrar principalmente na política. E a mulher, ela é... A mulher, ela tá onde ela quer. E ela pode, né?
0: Uhum, com
1: hoje,
0: certeza.
1: A gente falou também, ontem lá, sobre um problema que a gente está vivendo agora. Até mesmo que você falou ali antes, sobre esse temporal que deu lá nessa cidade, né?
0: Uhum.
1: Que é um dos grandes problemas que nós viemos enfrentando e vamos enfrentar pela frente.
0: Uhum.
1: Que é o El Niño, ou Laninha, né? Daí ela explicou para nós como é que ele funciona. E foi muito bom também. E, como eu disse, é preocupante isso que nós temos que enfrentar por aí.
0: Uhum.
1: Nesse negócio
0: essas alterações climáticas e do El Niño, né?
1: É um problema. Depois que a gente falou sobre a justiça climática, aí veio um momento mais relaxante, né? Porque a gente saiu de casa, nós saímos às 4 horas da manhã,
0: uhum,
1: de terça-feira, E a gente chegou lá, era 10h30, 11 horas por aí. Então, depois de toda a conversa que a gente teve durante a tarde, às de tardinha a gente teve uma palestra motivacional. Porque também precisa, né?
0: Sempre.
1: Porque a gente foi lá, a gente se encontrou, a gente buscou ideias, mas também precisamos ter uma motivação para seguir em frente. E a nossa motivação lá foi com a Cleusa Fagundes, que era Entre Conquistas e Direitos, Gritos de Liberdade que ainda falta às mulheres. Então ela tocava violão, ela fazia nós cantar, sabe, dançar, muito bom mesmo. Deu para
0: Para se reanimar, né?
1: isso
0: É um
1: aí.
0: combustível, né?
1: É verdade.
0: Agora é importante, né, Roseli, passar essa vibração toda agora aqui para as nossas agricultoras, né?
1: Sim, com
0: Que a mulher
1: certeza.
0: vem conquistando espaço a cada dia. Agora, por imposição da lei eleitoral, existem as cotas que precisam ser obedecidas, ou seja,
1: Sim.
0: 30% de mulheres, 70% de homens. 70% de mulheres, 30% de homens, né?
1: Sim,
0: Então
1: sim.
0: isso garante uma obrigatoriedade pela lei, e os próprios partidos já têm que se organizar e motivando as lideranças
1: E,
0: para preencher essa cota, né?
1: sim. E até a gente. Foi um dos assuntos que a gente comentou lá, que elas falaram. Quem já tem mais experiência, porque tem também uma vereadora que também falou, né? Que teria que ser que nem é nos nossos, que foi lá no início dos nossos sindicatos, quando as mulheres entraram no sindicato. 30% mulheres, como é na política.
0: Certo.
1: Mas se colocasse assim, ó, 30, que nas câmaras de vereadores teria que ter 30% de mulheres. Aí a gente veria, porque, infelizmente, a gente vê ainda muitas mulheres que, como você falou, precisa de 30% de mulheres. Aí a mulher, vamos botar essa, porque essa só para. Por
0: Para
1: causa das
0: preencher,
1: cotas.
0: mas não
1: Preenche.
0: pode mais,
1: Não
0: né?
1: pode.
0: É,
1: Sim.
0: hoje em dia, o Tribunal Superior Eleitoral, há uma fiscalização de que a candidata não adianta só colocar o nome, ela tem que trabalhar pela sua candidatura, não pode ser mera figura, né? Para composição de chapa, né?
1: Sim. Mas é a melhor coisa que pode acontecer.
0: Hoje, na sua realidade, quanto tempo a senhora tem de sindicato?
1: Tenho 25 anos de sindicato.
0: É. E está conseguindo mobilizar as mulheres ou está com dificuldade?
1: As mulheres, está sendo fácil. É bem fácil de conquistar, de organizar elas.
0: É.
1: Sim. A mulherada, elas gostam de se reunir, sabe? Quando a gente tem. Agora a gente tem a comissão. A gente tinha uma vez a comissão municipal de mulheres. Aí ela não. Ela terminou. Hoje a gente tem de novo. E a cada 3 meses a gente se reúne no sindicato. A gente conversa, troca experiências vividas de cada uma lá dentro. É muito bom. Bom mesmo.
0: Certo.
1: Aí também a gente tem os encontros regionais que tem. Uma vez por ano tem um encontro regional, elas também vão, sabe? É muito bom mesmo.
0: É, eu lembro cada vez que eu toco nesse assunto, eu tenho a possibilidade, o momento, né, a oportunidade de entrevistar uma representante sindical. Ou uma agricultora, eu lembro de toda aquela fase que exigiu das mulheres uma certa pressão, uma certa organização, um movimento sindical se impôs para aquela conquista da aposentadoria da mulher rural, né?
1: Sim. Nossa, a aposentadoria é uma coisa maravilhosa e que está até hoje na nossa lembrança. Até a gente fez lá, foi lançada uma coisa que eu não falei aqui, que eu esqueci de falar no mesmo primeiro dia, que foi lançada a revista dos 40 anos da Comissão Estadual de Mulheres. E dentro dessa revista tá só as experiências que aquelas mulheres tiveram há 40 anos atrás, lá, quando elas foram a Brasília, que elas dormiram lá debaixo das lona, e que, imagina, há 40 anos atrás, tu sair de casa, uma mulher sair de casa para ir assim,
0: Muito
1: difícil, né?
0: corajosa, né?
1: Corajosa,
0: É,
1: elas
0: na
1: eram.
0: verdade, a nossa própria história já mostra que as mulheres do Rio Grande do Sul sempre foram corajosas, né?
1: Sim,
0: Pelo
1: sim.
0: fato de ficar em casa, cuidando da família, enquanto o marido ia para as lidas ou, sei lá, para a
1: Sim.
0: guerra, ia fazer suas atividades, as mulheres sempre
1: Sim.
0: foram corajosas, né?
1: Sim.
0: Olha, me parece que teve 330 mulheres nesse evento. Tinha muita gente mesmo.
1: Tinha bastante.
0: É.
1: Tinha bastante. A nossa
0: Foi
1: FETAG.
0: promovido pela FETAG,
1: Pela
0: né?
1: FETAG,
0: Dois
1: Federação.
0: dias na
1: 2 dias,
0: capital.
1: isso aí.
0: Foi para mulheres, trabalhadoras rurais, dirigentes sindicais, né?
1: Isso.
0: Debater direitos, agricultura familiar e justiça climática.
1: Isso aí. É.
0: Pela vida, pelos direitos e pela justiça climática. Esse
1: Isso
0: foi o
1: aí.
0: tema central, né?
1: Sim.
0: É.
1: Sim.
0: E aí teve vários painéis, né? Mulheres na
1: Sim.
0: política, a justiça climática, além das atividades culturais e
1: É.
0: formativas. Teve discussão, né?
1: Teve.
0: E essa Marcha das Margaridas em 2027, o que vem a ser isso?
1: A Marcha das Margaridas, ela acontece a cada 4 anos. Ela iniciou lá em 2000. Então, a cada 4 anos, ela acontece lá em Brasília. E ela relembra a Margarida Alves, que foi uma sindicalista que era presidente de sindicato lá no. Lá

0: A primeira Marcha das Margaridas foi em 2000, a segunda foi em 2003, que já em 2000 tinha 10 mil mulheres, em 2003 tinha 20 mil mulheres, já aumentou, e é gradativamente, a cada ano aumentou mais. Na última nós estava com 150 mil, aí era Margaridas e os homens também, os cravos, como a gente diz.
1: Certo.
0: Então eram 150 mil mulheres. Aí era para ser até esse ano, mas como nós estamos no ano eleitoral, aí ela vai acontecer ano que vem, em agosto do ano que vem. E ontem, dia 12 de agosto, fez anos da morte de Margarida Alves. Por isso que acontece sempre em agosto a Marcha das Margaridas. É 11, 12, sempre nessas datas, assim, de 4 em 4 anos acontece a Marcha das Margaridas lá em Brasília. Aí a gente olha, tu imagina, falta um ano, né? E a gente já tá começando a pensar já. A partir de janeiro, o pessoal da FETAG, lá, o pessoal, a nossa coordenadora estadual, ela vai sair em todos os municípios, em todas as regionais, que são 23 regionais no estado, para fazer uma reflexão e fazer o que, que as pautas para ser levada para lá, para nacional, para daí mandar para o governo.
1: Certo, algumas reivindicações.
0: Isso.
1: Olha, lançamento da revista em comemoração aos 40
0: Isso
1: anos da
0: também foi.
1: Comissão Estadual de Mulheres Trabalhadoras Rurais, que resgata a trajetória de organização e luta das mulheres dentro do movimento sindical no Rio Grande do Sul. Publicação celebra 4 décadas de atuação da Comissão de Defesa dos Direitos e das Pautas das Trabalhadoras Rurais.
0: Isso aí. É, aqui na nossa regional, nós temos três mulheres que estiveram lá. A Schneider de Selva, a Maria Catarina Mício de Espumoso e a Ofélia de Não Me Toque. São essas três mulheres batalhadoras que são exemplo para a gente, né? Que elas estiveram lá em Brasília, em Porto Alegre, elas contaram a história, olha, é de arrepiar a história que elas
1: Imagino,
0: contaram.
1: imagino.
0: E a luta delas, né, que hoje, graças a elas, que hoje nós temos ali lutando, como você disse ali, que tinha 360 mulheres,
1: 330
0: 30
1: mulheres, né?
0: mulheres, 30. Graças a elas que tiveram esse lá há 40 anos atrás também, que não tiveram medo, né?
1: Verdade, tiveram muita coragem.
0: Sim.
1: A senhora é agricultora?
0: Eu sou.
1: De que de, das, aqui da, da que comunidade a senhora pertence?
0: Porongos?
1: Porongos, grande
0: Isso?
1: Porongos, né? Porongos vai se
0: Sim.
1: agitar esse mês de fevereiro aí com os gaúchos dos cavalos
0: Para
1: da Semana
0: setembro, né?
1: Farroupilha, né?
0: Sim.
1: Pois é. A senhora vai participar do programa amanhã do sindicato também?
0: Sim.
1: Vai trazer
0: Sim. É
1: informações, né, sobre
0: informações,
1: esse
0: é.
1: evento. Pois
0: Sim.
1: é. Bem tranquilo, agradeço a sua participação. A senhora gostaria de ponderar mais algumas notícias, dona Roseli de Lima?
0: Uma coisa que também que a gente falou lá sobre o que mais está acontecendo no Rio Grande do Sul, né? A violência contra a mulher. Foi um dos assuntos também que a gente não pode deixar sem pauta, porque já foram 48 feminicídios.
1: Nossa.
0: Isso dá equivalente a 6 por mês,
1: É.
0: né? É muita
1: Nesse
0: coisa.
1: ano, né?
0: Só esse ano. Isso que nem terminou o ano, né? Nós estamos faltando, vai, infelizmente, vai muitas ainda se. E a gente não sabe o que fazer. A gente não sabe o que fazer, na verdade. A gente tem campanha, a gente fala, fala. Mas é complicado,
1: Mas
0: né?
1: as mulheres estão evoluídas nesse sentido. Muitas vezes o sentimento bom que elas têm acaba atraindo e pagando com a vida. Ou
0: Sim, sim,
1: seja,
0: sim.
1: a mulher hoje fica numa encruzilhada muito grande pelo seguinte: às vezes o companheiro está nervoso, ameaça e vem. vem, conversa tudo de novo, promete melhorar, pede perdão e a mulher acaba aceitando, coração meio.

0: As mulheres acabam aceitando, muitas vezes não faz pressão, decide não representar mais, né, na
1: Sim.
0: justiça aquela conduta passada do companheiro. Muitas vezes a morosidade da própria justiça em conceder liminar e não conceder aquelas situações de que você pede a proteção da justiça, né?
1: Sim.
0: É, e aí acaba dando nisso, né? Nós
1: Sim.
0: temos vários exemplos de mulheres que procuraram medida protetiva,
1: Sim.
0: foi demorada para dar, não deram, e aí acabou perdendo a vida, né?
1: É.
0: Mas as mulheres estão astutas. Hoje
1: Sim,
0: é
1: vá.
0: preciso pensar e ter coragem também. Quando o ambiente não está bom,
1: Sim.
0: quando as discussões estão acirradas, quer por bebida, quer por uso de entorpecente, o companheiro está lá perturbado, né, com fúria, está parecendo um animal, né? Olha, se converse com os filhos, a primeira coisa, chama os filhos e
1: Sim.
0: explica a situação para os filhos e se afaste. Né, se afaste, preserve a sua vida. E as diversas agressões têm acontecido também sob a forma de atentado, pegam as
1: Sim,
0: mulheres
1: sim,
0: desprevenidas, acabam, né, pagando com a vida, mas
1: sim. Sim.
0: enfim,
1: É
0: as
1: uma situação
0: medidas, as
1: delicada.
0: informações, as campanhas, tudo isso está sendo eficiente,
1: Sim,
0: né?
1: sim.
0: Muitas vezes a
1: É?
0: informação só não segura o crime, não segura o fato, mas as mulheres, hoje com o acesso às notícias, à internet, facilita, cada uma tem que proteger a sua vida, que é o bem maior que a
1: Sim,
0: gente
1: não,
0: tem,
1: com
0: né?
1: certeza, com certeza. E uma coisa também que eles falaram que eles estão, os homens estão matando os filhos.
0: Para
1: Para
0: atingir as
1: atingir a
0: mulheres,
1: mulher, né?
0: é.
1: Ou irmãos, também tem os casos assim. Mas é bem complicado. Mas a gente não vai deixar, né, de estar tá sempre lutando, de falando sobre isso,
0: É,
1: que
0: mas
1: sobre esse
0: uma
1: assunto.
0: situação me chama a atenção que no meio rural a gente não tem percebido
1: Mas
0: índices
1: tem.
0: importantes de feminicídio, né? O que existe muitas vezes no meio rural é a mulher fica coagida, fica lá meio que esquecida, meio numa pressão, mas a maioria dos feminicídios que a gente vê por aí é no meio urbano, né?
1: Mas sabe que a gente vendo no sim, acontece isso, mas na maioria a gente vê no as conversas nesse grande grupo que nem ontem, acontece bastante no a violência contra a mulher no interior, só não acontece pouco o
0: O
1: feminicídio,
0: feminicídio, isso.
1: mas a violência contra a mulher
0: É
1: muito,
0: presente também no
1: muito,
0: interior.
1: muito, muito, muito. E fica mais difícil da gente ficar sabendo, né?
0: É verdade. Seria isso
1: Isso
0: então,
1: aí.
0: Roseli de Lima? Um abraço.
1: Isso.
0: Muito simpática, senhora.
1: Obrigada. Eu agradeço, Asmarino,
0: Felicidades, tudo de bom.
1: pela oportunidade de estar aqui conversando com você.
0: É, Porongos está bem representada e o
1: Ah, obrigada.
0: município também.
1: Sim,
0: Uma boa
1: obrigada.
0: noite, tudo de bom,
1: Boa
0: voto
1: noite para você
0: sempre.
1: também. Obrigada.
0: 18 horas, 26 minutos. É hora de mais notícias aqui pela Blau Nunes e pelo Conexão Regional. É hora do nosso intervalo. Já já tem mais informações. Continue ligado.
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6: 18 horas e 28 minutos.
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0: Dezoito horas e 30 minutos. Olha a notícia atualizada em nossa redação. Carro cai em riacho após falha mecânica na rua 25 de julho, na cidade de Ijuí. Um acidente de trânsito mobilizou equipes de resgate da rua 25 de julho no cruzamento com a rua Bento Gonçalves, em Ijuí. Conforme as informações preliminares, o veículo seguia pela rua 25 de julho quando parou para cruzar a via preferencial. O automóvel teria sofrido uma pane mecânica, desligado e descido de ré, caindo diretamente no riacho ao lado de uma pequena ponte. Duas mulheres ocupavam o veículo no momento da queda. Ambas sofreram apenas escoriações leves e receberam atendimento no próprio local. A ocorrência mobilizou equipes do Corpo de Bombeiros, SAMU, Brigada Militar e a Coordenadoria de Trânsito da cidade. Olha, o temporal também provocou estragos no interior de União da Serra, aqui no Rio Grande do Sul.

0: Olha, nesse momento eu vou acionar a assessora de imprensa da Câmara Municipal de Vereadores, Bruna Sink. Ela faz um resumo das matérias tratadas, dos projetos apreciados na sessão ordinária de segunda-feira passada. É hora de ouvirmos Bruna Sink aqui no Conexão Regional.
1: Eu posso rapidamente só falar um pouco mais sobre cada projeto para o pessoal de casa entender também?
0: Tranquilo, perfeito.
1: Então, a ata que estava na pauta e foi aprovada, ela se refere então ao resumo dos trabalhos da sessão anterior, que foi a 12ª. Então, ela é um resumo, né, de como foi o andamento da sessão anterior. A ata foi aprovada por unanimidade. Também nós tínhamos em pauta o projeto 052, que é sobre o REURB, a regularização fundiária urbana, e esse projeto, então, era para, no contexto dele, tratava-se, então, de uma alteração da composição e também da gratificação da comissão. Esse projeto já estava na casa, tinha ficado nas comissões e, por fim, ele foi retirado da pauta por solicitação do próprio Poder Executivo. Depois disso, nós tínhamos, então, uma emenda modificativa ao projeto de lei 78. Essa emenda foi apresentada pela Comissão Técnica Permanente, que era algumas alterações em alguns parágrafos do projeto 78. E o projeto 78 trata-se da concessão de isenção de pagamento de IPTU às pessoas em situação de vulnerabilidade. E essa emenda, então, era para alterar e melhorar algumas partes desse projeto. Essa emenda, então, ela recebeu o pedido de vista do vereador Pedro Ney Flerich, né, para mais estudos e, possivelmente, então, na próxima sessão será objeto de pauta. Também tivemos o projeto 080. Esse projeto revoga a Lei Municipal 5.631, de 2025, e torna vigente a Lei 5.578. Ela se refere, então, à criação do cargo de professor de atendimento educacional especializado. Esse projeto ele ficou na Comissão de Finanças, Orçamento e Tributação também para mais estudos, alguma pendência, alguma ação então, que os vereadores visualizaram. E então esse projeto permanece nas comissões. Na próxima sessão ele retorna então para essa discussão. O projeto de lei 82, ele revoga a lei municipal 5.737, que alterou a nomenclatura de uma rua. A rua se chama Samambaias. Houve uma indicação e um projeto para alteração dela para a rua, para um outro nome, né? Evandro Dalcastel, que seria. E então, foi revogada essa lei e a rua permanece com o nome Rua das Samambaias. Essa revogação, então, para manter o nome Rua das Samambaias, foi aprovado por unanimidade. Nós também tivemos o projeto 83, que ele autoriza o executivo a criar uma vaga para o cargo de psicólogo. Essa vaga, então, com carga horária de 40 horas semanais, passando de 5 para 6 vagas no quadro do município. Esse projeto recebeu o pedido de vista do vereador Genilson de Oliveira Bender. Então, na próxima sessão, ele retorna para a discussão. Tivemos ainda o projeto 84, que é uma concessão de remissão dos acréscimos pecuniários, multas e juros, incidentes sobre créditos vencidos do IPTU e taxas de coleta de lixo urbano. Então, é uma alteração no artigo, uma readequação da lei municipal. Esse projeto foi aprovado por unanimidade. Tivemos ainda o projeto de lei legislativo número 10, que altera o quantitativo do cargo em comissão de assistente de bancada aqui do Poder Legislativo, passando de 2 vagas, que são as 2 vagas atuais, para 4 vagas. Esse projeto ele foi retirado de pauta por solicitação do vereador Gerson dos Santos Amaral, o Bia. Então, ele não vai mais à votação. E ainda nós tivemos 7 indicações apresentadas por vereadores. Todas foram aprovadas por unanimidade. 6 dessas indicações foram apresentadas pelo vereador Bia, vereador Gerson dos Santos Amaral, e uma pelo vereador Dejair de Oliveira, vereador Macetão. Eu vou ler rapidamente sobre o que se tratam elas. A proposição 45, apresentada pelo Bia, é para que a administração pública, através da Secretaria de Educação, estude a viabilidade de instalação de uma creche municipal para idosos e pessoas com deficiência. A proposição 43, também apresentada pelo vereador Gerson dos Santos Amaral, Bia, é para que a administração municipal, através da Secretaria de Educação, estude a viabilidade de prolongar o período de funcionamento e atendimento aos usuários em uma das creches municipais no período do recesso escolar. A proposição 47, também apresentada pelo vereador Gerson Bia, para que a administração pública, através da Secretaria de Obras, estude a possibilidade de fazer uma pesquisa de pessoas que precisam de regularização de postes de luz nas suas residências. Tivemos a proposição 48, essa apresentada pelo vereador Dejair de Oliveira, vereador Macetão, para que o Poder Executivo, através do órgão competente, providencie a colocação de uma rotatória no entroncamento da Avenida Eduardo de Brito, número 103, com a esquina Ondina do Moncel. Essa localização desse endereço é ali próximo ao posto Cotripau, só para o pessoal entender, já tem um quebra-mola. Então, agora estudar a viabilidade da colocação, né, de uma rotatória nesse entroncamento. Já a proposição 49, também apresentada pelo vereador Gerson Bia, é para que a administração municipal, através da Secretaria de Obras e também setor de projetos, providencie um estudo de elaboração e execução de distribuição de materiais de construção para as pessoas de baixa renda. Proposição 050, apresentada pelo vereador Gerson Bia, é para que a administração pública municipal, através da Secretaria de Obras, viabilize a construção de um abrigo coberto no final da rua Cristóvão Colombo, em frente à antiga marcenaria do Paulinho Cavalheiro ou nas proximidades do local. E ainda, por fim, a proposição 51, também apresentada pelo vereador Gerson Bia, para que a administração pública, através da Secretaria de Obras, viabilize a construção de um abrigo coberto na parada da esquina da creche Aparecida, na rua Loures Albuquerque, no bairro Aparecida. Todas essas proposições foram aprovadas por unanimidade. E por fim, então, convido toda a comunidade à nossa próxima sessão, à nossa próxima reunião ordinária. Será na segunda-feira, dia 24 de agosto, aqui no plenário da Câmara, com início às 18h30, 6h30 da tarde, e teremos realização de um grande expediente especial em homenagem à empresa Agrosul. Então, todos estão convidados. Inclusive, o detalhamento da nossa pauta dos projetos, a gente publicou já nas páginas oficiais da Câmara de Vereadores, e a gente pede até o comentário da população sobre a alteração do horário. Até então, nossas sessões iniciavam às 8 horas da noite, às 20 horas, e agora no período do inverno, então a gente está fazendo essa readequação e iniciando às 6h30 da tarde, às 18h30. E a gente quer saber a opinião da população, né? Se esse horário ficou mais prático, se o pessoal está conseguindo acompanhar agora, ou se prefere às 8 da noite. Então, é importante que o pessoal comente, faça, né, deixe seu comentário lá, ou nos mande pelo Instagram, pelo Facebook, pelo WhatsApp da Câmara de Vereadores. E a gente está fazendo esse levantamento, né, para saber o que que a população prefere. Se prefere acompanhar a sessão, então, às 6h30 da tarde ou às 8 horas da noite. Importante esse feedback, né, esse retorno da população. Até para que a gente possa manter ou não nos próximos períodos.
0: Ok, obrigado, Bruno, pelas informações. Olha, atenção, às 18h41, notícia que chega agora em nossa redação: 12 pessoas são presas em operação contra golpe do falso advogado que fez idosa de Santa Maria perder R$ 150 mil. 12 pessoas foram presas nesta quinta-feira durante uma operação coordenada pela Polícia Civil de Santa Maria contra uma organização criminosa suspeita de aplicar golpes contra idosos por meio do chamado golpe do falso advogado. A operação Juiz Fictio também cumpre mandados de busca e apreensão e determina o bloqueio judicial de contas bancárias e valores. As investigações começaram após uma idosa de 68 anos, moradora de Santa Maria, registrar uma ocorrência em 2024. Segundo a polícia, ela recebeu uma ligação de um homem que se apresentou falsamente como representante de um conhecido escritório de advocacia de Brasília. O criminoso informou à vítima que ela teria direito a receber 1,2 milhões para liberar o suposto valor, porém, a idosa teria que pagar custas e taxas liberatórias. Induzido pelos criminosos, a vítima realizou diversas transferências via Pix. Ao todo, teve um prejuízo de R$ 150 mil. Cuidado, nós estamos alertando sempre. Procure dialogar com uma pessoa conhecida, um filho, um vizinho, né? Para amadurecer a ideia antes de fazer alguma operação bancária, pagar algo a alguém que você não conhece. Então, tenha muito cuidado. Olha, atenção, tornozeleira eletrônica para carros. Entenda a nova regra do CONTRAN, resolução 1025 de 26 de junho de 2026, trata das regras para remoção, guarda, liberação e leilão de veículos recolhidos. Olha, uma nova regra do Conselho Nacional de Trânsito CONTRAN criou a chamada guarda monitorada, que permite que determinados veículos permaneçam sob responsabilidade do proprietário, mas acompanhados por um sistema de monitoramento eletrônico. A medida está prevista na resolução do CONTRAN 1025 deste ano. E daí? É daí que surgiu a comparação com uma espécie de tornozeleira eletrônica para carros. Só que existe uma diferença importante. Esse não é um nome oficial da medida e ela também não vale automaticamente para qualquer veículo irregular. Portanto, é uma guarda monitorada do seu veículo que está, né, na condição em que precisa ser monitorado.

Olha a notícia que movimentou o cenário nas últimas horas, no início da tarde, né? É que a filiação de Flávio à Missão não foi fruto de hackeamento do sistema de filiação partidária, afirmou o Tribunal Superior Eleitoral em nota. Segundo a Corte Eleitoral, houve uso indevido da ferramenta por parte de alguém que possuía as credenciais da legenda para efetivar filiações. O presidente do Tribunal Superior Eleitoral, ministro Cássio Nunes Marques, pediu providências à Procuradoria-Geral Eleitoral e instauração de inquérito por parte da Polícia Judiciária. Ainda de acordo com a nota, o pedido de desfiliação de Flávio do Missão está em análise. O Tribunal Superior Eleitoral informa que a filiação de Flávio Bolsonaro ao partido Missão não foi fruto de hackeamento do sistema de filiação partidária, mas sim do uso indevido da ferramenta por parte de alguém que possuía as credenciais da legenda para efetivar a filiação. Durante uma live, membros do partido Missão afirmaram que todas as filiações são assinadas por um representante do partido. No entanto, afirmam que o e-mail institucional de Flávio foi usado nos dados do cadastro do sistema de filiação. Comprovamos aqui que a filiação partiu de um e-mail do senador Flávio Bolsonaro. O nosso sistema automaticamente identificou divergências de informações e notificou Flávio Bolsonaro. Essa divergência de informações fez com que o nosso próprio sistema solicitasse ao Tribunal Superior Eleitoral que a filiação não fosse feita, e o Tribunal Superior Eleitoral negou, afirmou o deputado Kim Kataguiri, do partido Missão.

0: 18h46, notícia do esporte. Torcedores do Inter são presos por tentativa de homicídio contra gremista. Transferban vira temor do Inter para travar contratação de Arce. Clube mantém interesse no atacante, mas teme punição da FIFA e esbarra na resistência do Independiente. Que está envolvido no negócio. Gastos do Grêmio em contratações despencam na segunda janela. Com dificuldades financeiras, clube mudou o perfil de investimento em ano dito de reestruturação. Inter tem reforços no meio-campo e início de preparação para enfrentar o Remo. Elenco teve 2 dias de folga e volta ao campo somente na próxima segunda-feira no Beira-Rio. Ex-artilheiro do Gauchão detalha vício em apostas. O que me derrubou foi o cassino. Após tornar pública a dependência, o atacante Michel do Bagé, do Rio Grande do Sul, comenta como está sua recuperação. Minha vida hoje é reconquistar o que perdi. Inter encaminha acerto com o atacante Eliasson, sueco, que atua na Grécia. Inter encerra negociação com o atacante RD Congo e Flamengo contra o Flamengo. O colunista Diogo Dantas de O Globo traz a informação da rota de colisão entre o elenco do Flamengo e a dupla portuguesa de comandantes José Boto e Leonardo Jardim. Fazem um trabalho bem discutível no clube. Basta considerar o grupo de jogadores mais qualificado da América do Sul. É o que o treinador vem tirando dele em desempenho. Basta ver a indecisa e autocrática ação do executivo no mercado. Antes e acima dele, a soberba do presidente desde o momento em que tomou a patética decisão de demitir Felipe Luiz. 18h48, último intervalo do nosso Conexão Regional de hoje. Já já eu volto com as últimas notícias de hoje. Até mais. São 18h49 agora.
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Muito bem, estou de volta com as últimas notícias de hoje do Conexão Regional. China segue impulsionando vendas de soja da safra nova dos Estados Unidos, mas volume não deve ceder acordo. Milho brasileiro segue bastante demandado com força do consumo interno. Em Chicago, a quinta-feira foi negativa para os preços do milho. Tribunal Superior Eleitoral reestabelece filiação de Flávio Bolsonaro ao PL e manda a Polícia Federal abrir inquérito. Nunes Marques ordenou ainda a liberação imediata do sistema de registro de candidatura para que a campanha de Flávio formalize o registro de sua chapa. El Niño se intensifica, supera 90% de chance de ser muito forte e deve persistir em 2027. A administração oceânica e atmosférica dos Estados Unidos aponta para um forte agravamento do El Niño nos próximos meses. Segundo a atualização divulgada nesta quinta-feira, há mais de 90% de probabilidade de ocorrência de um evento muito forte durante a primavera e o verão no hemisfério sul. O fenômeno já se intensificou no último mês com anomalias de temperatura na superfície do mar superiores a mais 2,0 graus centígrados. No Pacífico Equatorial Oriental, em julho, o índice Niño ficou menos 3,4, ficou em mais 1,4 graus centígrados, enquanto o Niño 3, né, registrou mais 1,7 graus e o Niño menos 1, mais 2, alcançou mais 2,9 graus. A NOAA também projeta que o El Niño continue se fortalecendo até o fim de 2026. Para o trimestre de outubro a dezembro, há 69% de probabilidade de um vento histórico, com intensidade superior à observada em episódios anteriores registrados desde 1950. Olha, é uma notícia triste, né? Veja bem, há 69% de probabilidade de um vento histórico, com intensidade superior à observada em episódios anteriores registrados desde 1950. Além da possibilidade de um evento intenso, o fenômeno deve persistir até o início de 2027. As projeções da NOAA indicam mais de 80% de probabilidade de El Niño entre março e maio de 2027. Embora a intensidade e os impactos exatos ainda dependam da evolução das condições oceânicas e atmosféricas. Para o nosso país, preste atenção, para o Brasil, um El Niño forte costuma favorecer o aumento das chuvas no sul e elevar o risco de períodos mais secos e quentes em partes do norte e na região nordeste. Os impactos, no entanto, variam de acordo com a intensidade do fenômeno e a interação com outros padrões atmosféricos. Essa é uma informação, então, atualizada sobre o fenômeno El Niño. Chuvas de amanhã devem se concentrar sobre a metade sul do Paraná, Santa Catarina e nordeste do Rio Grande do Sul no dia de amanhã, sexta-feira. William deixa o Grêmio com rescisão milionária. Mais uma situação envolvendo uma adolescente nas escolas. Olha, um adolescente apreendido após ameaças contra funcionários de uma escola em Massaranduba.
Um adolescente foi apreendido nesta quinta-feira em Massaranduba após uma investigação da Polícia Civil envolvendo ameaças proferidas contra funcionários de uma escola do município. De acordo com Ricardo Giacomelli Júnior, policial civil responsável pela Delegacia de Polícia de Massaranduba, durante as investigações também foi solicitada uma medida protetiva de um aluno com relação ao acusado. O caso foi encaminhado ao Fórum de Guaramirim. A justiça aceitou o pedido de apreensão e internação provisória do adolescente. O mandado foi cumprido nesta quinta-feira e ele foi conduzido ao Centro de Atendimento Socioeducativo Provisório em Blumenau, onde permanecerá para o cumprimento da medida determinada judicialmente.

0: Atualizando a hora, 18h57, estamos com as últimas notícias do Conexão Regional de hoje. Quem é o médico que resgatou 10 reféns nascidos durante terremoto na Colômbia? O médico que resgatou 10 recém-nascidos durante o terremoto de magnitude 7,4 que atingiu a Colômbia na última segunda-feira está sendo aplaudido no mundo depois que as imagens foram divulgadas nas redes. O nome dele é Germán Andrés Duarte, um pediatra. Os bebês estavam na unidade neonatal da Clínica Pan-Americana em Apartadó, no departamento de Antioquia, quando o prédio precisou ser evacuado. Ele e a equipe envolveram os recém-nascidos em cobertores e desceram com eles nos braços pelas escadas do hospital até chegarem a uma área considerada segura. Conab estima a safra de grãos de 360,8 milhões de toneladas em 2025/2026. A produção brasileira de grãos da safra 2025-2026 deve alcançar 360,8 milhões de toneladas, volume 2,4% superior ao colhido na temporada anterior. A estimativa consta do 11º levantamento da safra de grãos divulgado nesta quinta-feira pela Companhia Nacional de Abastecimento Conab. Segundo a estatal, o crescimento corresponde a um acréscimo de 8,5 milhões de toneladas em relação ao ciclo 2024-2025. O resultado é influenciado pela expansão de 12,1% na área cultivada, estimada em 83,5 milhões de hectares. A produtividade média das lavouras está prevista em 4.322 quilos por hectare, desempenho próximo ao registrado na safra passada, segundo a Conab. Soja e milho. A soja continua sendo o principal produto agrícola do país e deve atingir produção de 180,5 milhões de toneladas. A produção do milho deve chegar a 143 milhões de toneladas. A Conab destaca que as condições climáticas registradas desde junho afetaram negativamente o desenvolvimento das lavouras de milho cultivadas no Nordeste, especialmente no Nordeste da Bahia, em Sergipe e parte de Alagoas. 18h59, a partir deste momento, encerra-se o Conexão Regional de hoje. Estamos aguardando o sinal para a retransmissão da Voz do Brasil. Tenham todos uma boa noite, um tchau e obrigado e fiquem com Deus. Nova audição do Conexão Regional amanhã às 17h30.
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3: Olá, boa noite.
4: Boa noite para você que nos acompanha em todo o país.
3: Quinta-feira, 13 de agosto de 2026.
4: Vamos aos destaques do dia.
3: Brasil registra mais de 62 milhões de empregos formais no mês de junho.
4: Dados são da RAIS, a Relação Anual de Informações Sociais, que é divulgada mensalmente. Graziele Bezerra.
5: Do total de empregos registrados em junho, a maior parte ficou com os trabalhadores seletivos e temporários, responsáveis por 48 milhões de vínculos.
3: Operação Arena. Investigação apura sonegação fiscal e lavagem de dinheiro na exploração de apostas de cota fixa e jogos de azar.
4: São apreendidos bens e valores de até R$1 bilhão. Luana Karen.
5: A investigação identificou indícios de utilização de uma complexa estrutura societária com o objetivo de conferir aparência de legalidade a operações relacionadas à exploração de apostas de cota fixa e de jogos de azar.
3: Já está em funcionamento modalidade de crédito para adimplentes.
4: Estratégia oferece condições mais favoráveis a trabalhadores informais que estão com dívidas em dia. Luciana Vasconcelos.
6: A medida permite contratar uma nova operação de crédito para quitar integralmente a dívida anterior.
3: Hoje na apresentação da Voz do Brasil, Mariana Jungmann e Luciano Seixas.
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3: Mais de 62 milhões de vínculos de emprego ativos.
4: E o quadro do quadro do mercado formal do país em junho, segundo dados divulgados hoje.
3: Os números fazem parte da RAIS, levantamento que era realizado uma vez por ano e agora está sendo divulgado mensalmente.
7: Segundo os dados divulgados nesta quinta-feira, no mês de junho foram registrados 62.891.209 vínculos de trabalho ativos no país, cerca de 164 mil a mais do que o registrado no mês anterior, maio. No acumulado do primeiro semestre, o aumento no emprego formal foi de 3,6% em relação a dezembro de 2025, com 2 milhões e 200 mil novos vínculos. Do total de empregos registrados em junho, a maior parte ficou com os trabalhadores seletistas e temporários, responsáveis por 48 milhões de vínculos. Em seguida, vem os agentes públicos, ocupando 14 milhões e 300 mil postos, e as demais categorias com cerca de 430 mil vínculos ativos. O setor de serviços foi responsável pelo maior número de oportunidades, como explica Paula Montanher, subsecretária de Estatísticas e Estudos do Trabalho do Ministério do Trabalho e Emprego.
8: Todos os setores cresceram. O grupo que mais cresce é o grupo que a gente chama de serviços. Uma parte grande desses empregos são na administração pública, defesa, seguridade, educação e saúde.
7: Até junho, os dados da RAIS, a Relação Anual de Informações Sociais, eram divulgados uma vez por ano. Agora, o relatório é publicado mensalmente e traz também recortes como sexo, raça, cor e escolaridade. As mulheres, por exemplo, ocuparam mais de 29 milhões dos empregos em junho, cerca de 46% do total, um crescimento de 5,7% em relação à quantidade de postos que elas ocupavam em dezembro do ano passado. A RAIS também mostra um mercado de trabalho cada vez mais jovem e diverso, com maior presença de pessoas pardas e pretas em empregos formais e o crescimento nos vínculos de trabalhadores com até 24 anos de idade. Para o ministro do Trabalho e Emprego, Luiz Marinho, muitos jovens buscam a segurança da consolidação das leis trabalhistas.
9: Muita gente quer a segurança da CLT, quer o direito às férias, 13º, fundo de garantia, participação dos resultados. O que não quer, eventualmente, é salário baixo. Não quer um ambiente estressante. Não quer um ambiente assediador.
7: Em junho, a região sudeste liderou o emprego formal, sendo responsável por 47% dos postos de trabalho do país, com 29 milhões de empregos. Reportagem Graziele Bezerra.
4: Quem tem uma dívida e está em dia com os pagamentos também pode renegociar os valores.
3: Está disponível uma modalidade de crédito para essas pessoas, com juros de até 1,99% ao mês.
4: Saiba quem pode participar e um alerta: cuidado com os golpes que usam o nome do programa.
6: Já está funcionando modalidade de crédito voltada a trabalhadores que estão adimplentes ou com pequenos atrasos em suas dívidas junto a instituições financeiras. O crédito é voltado a trabalhadores informais, sem vínculo pela CLT, não atende servidores públicos ou quem receba aposentadoria ou pensão do INSS. A medida permite contratar uma nova operação de crédito para quitar integralmente a dívida anterior. Quem explica é o secretário de Reformas Econômicas do Ministério da Fazenda, Regis Dudena.
10: Para pessoas que não têm acesso a essas linhas de consignado, a essas linhas baratas, que tomaram crédito, aí um crédito pessoal, sem garantias, normalmente créditos caros, e que estão pagando. Então são pessoas que, como o nome diz, né, desenrola adimplentes. São pessoas que estão adimplentes, que estão pagando essa sua conta, que estão atrasados em até, no máximo, 90 dias, mas já pagaram aí pelo menos 4 parcelas desse crédito e estão tendo aqui uma possibilidade de ter acesso a uma linha de crédito com taxas baixas, até no máximo R$ 1,99 por mês, e vão poder diminuir a parcela que ela vem pagando mês a mês dessa dívida.
6: Também há possibilidade de contratação de crédito adicional de até 50% do saldo devedor da operação original, desde que a nova prestação não ultrapasse 90% do valor da parcela anterior. Ao contratar a operação, o beneficiário concorda com o bloqueio do CPF para apostas em plataformas de bets por 6 meses. O secretário Regis Dudena, do Ministério da Fazenda, alerta que a contratação deve ser feita diretamente pelos canais oficiais das instituições financeiras e orienta a desconfiar de anúncios que prometem aprovação imediata, mensagens com links, cobranças de taxas antecipadas ou pessoas que se ofereçam para intermediar a negociação.
10: Primeiro passo recomendado, vá você até a sua instituição financeira, se for uma instituição financeira física que tenha lá a sua agência, vá conversar. Se for uma digital, use sempre o aplicativo daquela instituição que você já conhece, que você já tem cadastro. Cuidado para não aceitar muito ajuda de terceiros.
6: O Banco do Brasil e a Caixa Econômica já estão aptos a operacionalizar a modalidade de crédito. Outras instituições financeiras poderão aderir ao programa nos próximos dias. Os interessados devem procurar as suas instituições financeiras para se informar se estão participando do programa. Com locução de Luciana Vasconcelos, reportagem de Pablo Mundim.
3: A Polícia Federal investiga um grupo acusado de crimes financeiros em exploração de jogos de azar e apostas esportivas, as chamadas bets.
4: Foram cumpridos mandados de busca e apreensão em 5 estados e o bloqueio de até R$1 bilhão dos envolvidos no esquema.
5: A Operação Arena apura a atuação de grupo empresarial em supostos crimes de sonegação fiscal, evasão de divisas e lavagem de dinheiro. A investigação identificou indícios de utilização de uma complexa estrutura societária e financeira, mantida no Brasil e no exterior, com o objetivo de conferir aparência de legalidade a operações relacionadas à exploração de apostas de cota fixa e de jogos de azar. De acordo com o secretário especial da Receita Federal, Robson Barreirinhas, o grupo iniciou a atividade na Paraíba em 2012.
11: Foi ampliando essa atividade, utilizando-se de um sofisticado esquema para ocultação de recurso, para lavagem de dinheiro, para evasão de recursos.
5: A investigação também identificou possíveis indícios de omissão de rendimentos e de sonegação de impostos. O secretário da Receita Federal, Robson Barreirinhas, destaca os prejuízos para o país.
11: As bets, elas se tornaram uma doença social no Brasil. E quando se fala de bets ilegais, esse problema é exponencialmente aumentado, porque a bet legal não tem nem mesmo a regulação que hoje existe no Brasil. Não existe, por exemplo, impedimento para crianças joguem em bets ilegais. Não há as ferramentas de autoexclusão, de autolimitação que foram impostas para as bets legais, prejudicando ainda mais a população brasileira.
5: O ministro da Fazenda, Dário Duriga, disse que as atividades da empresa no país já foram suspensas.
12: A gente já tem uma medida cautelar que suspende a atuação dessa empresa dentro de um processo de fiscalização que já vinha acontecendo, com troca de informação entre as demais autoridades. A gente tem conseguido viabilizar esse combate criminal, que envolve lavagem de dinheiro, envolve ocultação de patrimônio dessas empresas.
5: Ao todo, foram cumpridos 17 mandados de busca e apreensão em 14 localidades, nos estados da Paraíba, Sergipe, São Paulo, Rio de Janeiro e Paraná. A decisão também prevê a apreensão de bens e valores até o limite aproximado de R$1 bilhão. Reportagem Luana Karen.
3: Estão públicas mais de 2 mil páginas que autorizam 85 empresas de apostas a funcionarem no país.
4: A iniciativa faz parte da política de transparência ativa da Secretaria de Prêmios e Apostas, de acordo com o ministro da Fazenda, Dario Durigan.
12: Os principais documentos de todos esses processos já estão disponíveis, tanto documentos que embasam origem de recursos, quanto documentos da avaliação jurídica e até o documento que é o relatório final da nossa avaliação, que tem ali o contexto geral, quem são os sócios, qual é o ramo de atuação da empresa, qual é o negócio da empresa. Isso fica agora para todas as empresas que pediram autorização, isso fica público, cumprindo com esse compromisso de transparência ativa.
3: A publicação dos documentos está sendo realizada de forma gradual e sem comprometer a proteção das informações que possuem acesso restrito.
4: Ainda de acordo com o ministro Dario Durigan, cerca de 5 milhões de contas estão impedidas de fazer apostas no país.
3: Os bloqueios incluem 3 milhões de beneficiários de programas sociais.
4: Os dados podem ser encontrados na página do Ministério da Fazenda em gov.br/fazenda.
3: As vendas do comércio varejista cresceram 0,5% em junho, na comparação com maio.
4: Os dados são da pesquisa mensal de comércio divulgada nesta quinta-feira pelo IBGE.
13: O volume de vendas do comércio varejista teve um aumento de 0,5% no mês de junho em relação ao mês anterior. Mas a média para o trimestre encerrado em junho foi negativa em 0,3%. Entre as atividades com alta estão outros artigos de uso pessoal e doméstico, hipermercados, supermercados, produtos alimentícios, bebidas e fumo, móveis e eletrodomésticos e artigos farmacêuticos, médicos, ortopédicos e de perfumaria. Entre as atividades em queda estão livros, jornais, revistas e papelaria, tecidos, vestuário e calçados, combustíveis e lubrificantes. O gerente da Pesquisa Mensal de Comércio, Cristiano Santos, explica os resultados.
14: Então, das 8 atividades pesquisadas, 4 ficaram no campo positivo. O principal setor que teve crescimento foi de outros artigos de uso pessoal e doméstico. Ali tem resultados de vários nichos, dentre eles de lojas de departamento, apartamentos, lojas de brinquedos, e teve então um crescimento, foi o topo ali o que mais cresceu. O que mais caiu, né, dessas 8 atividades foi a atividade de tecidos, vestuário e calçados.
13: Na comparação com junho do ano passado, o volume de vendas no varejo aumentou 2,9%. No acumulado do ano, a alta é de 1,9%. Reportagem Luciana Colares de Holanda.
3: A estimativa para a produção de grãos na safra 2025-2026 deve ultrapassar 360 milhões de toneladas.
4: Segundo o levantamento divulgado hoje pela Conab, a Companhia Nacional de Abastecimento, se confirmado, o volume representa 8 milhões e 500 mil toneladas a mais do que no ciclo passado.
3: O milho e a soja juntos devem compor 90% do total da safra, como explica Silvio Porto, presidente da Conab.
15: Nós temos aqui 180,5 milhões de toneladas de soja, 143 milhões de toneladas de milho. A primeira safra de milho, que foi a grande recuperação, fez com que nós tivéssemos um aumento bastante expressivo. Nós saímos de 24,9 milhões de toneladas na safra anterior para quase 30 milhões.
4: Dentre os produtos de inverno, o trigo deve registrar 5 milhões e 800 mil toneladas.
3: A estimativa representa redução de 26,2%, principalmente por conta das chuvas no sul do país, como detalha o presidente da Conab, Silvio Porto.
15: O que nos preocupa é a questão do trigo. Nós tivemos uma queda muito acentuada de produção, de área no caso, além dessa queda muito significativa da área, serão as condições de chuva, né, em função do El Niño. Isso principalmente no Rio Grande do Sul poderá comprometer a qualidade desse trigo que será colhido nesse período.
4: Quem recebe ou utiliza Vale Alimentação e Vale Refeição deve ficar atento às regras para o uso desses benefícios.
3: A regulamentação, feita no final de julho, amplia a aceitação dos cartões, reduz custos para os estabelecimentos e reforça que os valores devem ser usados apenas na compra de alimentos e refeições.
4: Confira na reportagem como essas regras se aplicam a trabalhadores e estabelecimentos.
16: Localizado em um shopping de Brasília, o restaurante do empresário Pedro Mendonça faz parte de uma rede especializada em frutos do mar com mais de 30 anos de história. O comércio foi fundado pelo seu pai nos anos 90 e de lá para cá passou por adaptações, entre elas a variedade nas formas de pagamento. Segundo Pedro, oferecer o Vale Refeição como uma das alternativas ajuda a atrair novos clientes e facilita o acesso do público ao negócio da família.
17: A pessoa que usufrui desse vale-refeição, ela ganha crédito, ela tem que usar ele Então ela dá preferência para usar, de fato, em restaurantes que ela possa aproveitar esse crédito. Então eu vejo mais como o principal benefício é essa possibilidade de ter novos clientes.
16: Instituídos há mais de 50 anos por meio de lei, o Vale Refeição e o Vale Alimentação fazem parte do Programa de Alimentação do Trabalhador, o PAT. Os benefícios oferecidos pelas empresas aos colaboradores funcionam como um crédito para garantir uma alimentação adequada. Neste ano, um decreto estabeleceu novas regras para o programa. A principal mudança, de acordo com Rogério Araújo, coordenador do PAT do Ministério do Trabalho e Emprego, é o estabelecimento do teto de 3,6% nas taxas cobradas pelas operadoras sobre as transações. A medida acaba com as cobranças de tarifas elevadas que muitas vezes inviabilizavam a adesão de estabelecimentos às bandeiras de cartão.
18: Por isso a limitação das taxas e o prazo de liquidação é tão importante. Esses estabelecimentos comerciais menores, restaurantes pequenos, supermercados de bairro, esse estabelecimento não vai mais precisar usar o capital de giro para fazer essa movimentação. Ele vai ser pago ali dentro dos 15 dias e com a taxa muito mais baixa. Então ele não vai ter perda em aderir ao PAT.
16: O decreto determina ainda que as empresas emissoras que possuem mais de 500 mil usuários ativos devem adaptar até novembro deste ano seus sistemas para que os cartões de Vale Refeição e Vale Alimentação funcionem em qualquer maquininha de pagamento.

0: criado com a ideia de que a gente pudesse fazer uma alimentação segura para o trabalhador, uma nutrição adequada para que ele desenvolva as atividades, não tenha problemas nutricionais, evitando inclusive acidentes de trabalho, faltas ao trabalho. E aí, claro, a consciência do trabalhador tem que ser também nesse sentido, de consumir o seu vale alimentação e refeição para o fim que é destinado, sem tentar fazer um uso inadequado, por exemplo, a aquisição de produtos eletrônicos ou ainda com essa venda do benefício.
1: Empresas, operadoras e estabelecimentos que descumprirem as regras estão sujeitos a sanções administrativas, com multas que variam de R$ 5.000 a R$ 50.000. Quem descumprir a regulamentação também pode perder benefícios fiscais previstos na legislação. Reportagem Gabriela Noronha.
2: Estão abertas as inscrições para cursos de detecção precoce de câncer na atenção primária.
3: São 7 cursos online e gratuitos voltados para equipes de saúde.
2: O foco das capacitações está na prevenção e no diagnóstico rápido dos tipos frequentes da doença.
4: Profissionais da atenção primária à saúde podem se inscrever para 7 cursos gratuitos e 100% online para detecção precoce do câncer. A iniciativa traz qualificações como a detecção precoce de câncer, prevenção dos fatores de risco para cânceres, rastreamento organizado, detecção precoce de câncer do colo do útero e de mama e gestão de base populacional na atenção primária. Os cursos têm matrículas abertas por prazo indeterminado. Os cursos contribuem para o fortalecimento das redes de atenção à saúde e para a qualificação do cuidado ofertado à população. Eles fazem parte de iniciativa que apoia a organização e a qualificação dos processos de trabalho das equipes que atuam na atenção primária para a detecção precoce dos cânceres e a continuidade do cuidado. Além de cursos, são ofertados materiais técnicos e educativos a profissionais e gestores. Daniele Popov para a Voz do Brasil.
2: Professores e educadores de todo o país já podem escrever projetos que usam jogos interativos em sala de aula.
3: É a primeira edição do Prêmio Desenvolvimento em Jogo do Ministério da Integração e do Desenvolvimento Regional.
5: Será realizada a primeira edição do Prêmio Melhores Práticas do Desenvolvimento em Jogo e que está com inscrições abertas até o dia 30 de agosto. A premiação é voltada a práticas de aplicação do desenvolvimento em jogo em ambientes pedagógicos por docentes e facilitadores no ensino formal e não formal. O desenvolvimento em jogo é um material elaborado para comunicar conceitos da Política Nacional de Desenvolvimento Regional através de um jogo estilo RPG. É uma maneira interativa de experiência de aprendizado. O edital contempla práticas desenvolvidas no ensino fundamental e médio, na graduação e pós-graduação em projetos de extensão universitária, instituições comunitárias, escolas legislativas, escolas de governo e atividades formativas em colegiados de políticas públicas e municípios. Serão selecionadas 30 iniciativas pedagógicas distribuídas entre 10 categorias. O resultado final está previsto para ser divulgado em 9 de novembro. Dilson Santa Fé, para a Voz do Brasil.
2: O edital da premiação está disponível em gov.br/mdir.
3: Estudantes e pesquisadores de todo o país têm até esta sexta-feira, 14 de agosto, para se inscrever no Prêmio Jovem Cientista 2026.
2: A premiação busca estimular projetos com soluções inovadoras usando inteligência artificial.
6: Foi observando a rotina dos castanheiros no Vale do Javari, no Amapá, que a estudante Manuele da Costa Pereira desenvolveu um kit portátil para a produção de energia elétrica a partir do sol.
7: Durante essas expedições, a gente começou a observar e a vivenciar o dia a dia deles em campo. E aí, a partir disso, a gente começou a pensar sobre alternativas para melhorar a qualidade de vida deles, né? Que eles não tinham o básico nem para iluminar o acampamento à noite. Ou quando tinham, eram geradores movidos a óleo diesel, que são pesados e poluentes também. Esse kit ele funciona como um mini gerador de energia elétrica a partir do sol.
6: Foram 2 anos trabalhando no projeto, no Instituto Federal do Amapá. O empenho deu resultado e Manuele ganhou o Prêmio Jovem Cientista na categoria Estudante de Ensino Superior. Jovens pesquisadores interessados em seguir os passos de Manuelle e concorrer ao prêmio têm até o dia 14 de agosto para inscrever projetos.

0: efeitos.
1: O tema desta edição do Jovem Cientista é Inteligência Artificial para o Bem Comum. A ideia é que estudantes e pesquisadores apresentem projetos que explorem o potencial da IA para a solução de problemas reais, como melhoria de serviços públicos, ampliação do acesso à saúde e educação, inclusão digital e sustentabilidade ambiental. O presidente do Conselho Nacional de Desenvolvimento Científico e Tecnológico, o CNPq, vinculado ao Ministério da Ciência, Tecnologia e Inovação, Olival Freire Júnior, destacou a importância da premiação.
2: A particularidade desse prêmio, que é um prêmio para tentar fisgar um jovem promissor. Então, não é o prêmio para o pesquisador já consolidado. Então, é uma tentativa, nos mantendo na questão do futebol, de você olhar para a divisão de base e dizer, aquele ali tem futuro.
1: Podem se inscrever para o prêmio Jovem Cientista estudantes do ensino médio, superior, mestrado ou doutorado. Também são aceitas inscrições de mestres e doutores já formados, com idade até 39 anos. Reforçando, as inscrições vão até o dia 14 de agosto e podem ser feitas pelo site jovemcientista.cnpq.br. Com locução de Thaís de Araújo, reportagem Luana Karen.
3: Termina amanhã o prazo para que os candidatos pré-selecionados na segunda chamada do ProUni, o Programa Universidade para Todos, comprovem as informações da inscrição.
4: Os documentos devem ser apresentados diretamente na instituição de ensino para a qual o estudante foi selecionado.
3: Para saber mais, acesse acessounico.mec.gov.br.
4: E essas foram as notícias do Governo Federal.
3: Uma realização da Secretaria de Comunicação Social da Presidência da República.
4: Com produção da empresa Brasil de Comunicação.
3: E agora com as notícias do Poder Judiciário e do Congresso Nacional. Boa noite.
4: Boa noite para você. Até amanhã.
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7: Supremo Tribunal Federal confirma a decisão liminar do ministro Flávio Dino, que reconhece a omissão do Congresso Nacional na regulamentação da mineração em terras indígenas.
8: STJ afasta a prescrição em ação indenizatória sobre os crimes de maio. Pedidos serão analisados pela Justiça Paulista.
7: TSE condena vereador por violência política contra colega mulher.
8: Boa noite, eu sou Arthur Filho.
7: E eu sou Walter Lima.
8: Supremo Tribunal Federal confirma a decisão liminar do ministro Flávio Dino, que reconhece omissão do Congresso Nacional na regulamentação da mineração em terras indígenas.
7: O caso concreto envolve o território Cinta Larga, que abrange cerca de 2 milhões e 700 mil hectares, localizados na divisa entre os estados de Rondônia e Mato Grosso. Marta Ferreira.
9: A Constituição não impede que haja mineração em territórios indígenas, mas condiciona isso à autorização do Congresso Nacional, à consulta às comunidades afetadas e à garantia de participação nos resultados da atividade. Até o momento, no entanto, o Legislativo não definiu as regras para a atividade. Diante dessa situação, a coordenação das organizações indígenas do povo Cinta Larga entrou com ação no Supremo. Em fevereiro, o ministro Flávio Dino, relator do caso, concedeu medida cautelar e reconheceu a existência de omissão inconstitucional do Poder Legislativo, entendimento que foi referendado pelo plenário do STF nesta quinta-feira.
8: Na abertura da sessão plenária desta quinta-feira, o presidente do Supremo Tribunal Federal, ministro Edson Fachin, anunciou apoio ao ministro Flávio Dino, que vem sofrendo ameaças. Vamos ouvir um trecho da fala do ministro.
10: A presidência do Supremo Tribunal Federal, em nome deste tribunal, manifesta solidariedade ao ministro Flávio Dino e reconhece que ameaças à segurança física dos ministros e familiares devem ser apuradas com rigor. A Secretaria de Polícia Judicial do Supremo Tribunal Federal colaborará com as autoridades públicas para a plena elucidação dos fatos e pela responsabilização, inclusive penal, de quem tiver praticado crimes.
7: O presidente do STF também defendeu a democracia a Constituição Federal e as liberdades fundamentais, como a liberdade de imprensa.
8: STJ afasta a prescrição de 5 anos em ação civil pública de indenização sobre os chamados crimes de maio, ocorridos em São Paulo em 2006.
7: O processo voltará à primeira instância, que deverá analisar os fatos e os pedidos de reparação. Fátima Uchoa.
0: Os crimes de maio foram uma série de episódios violentos marcados por ataques do primeiro comando da capital contra forças de segurança e pela reação policial, que causaram mais de 500 mortes, muitas em situações não esclarecidas. Na origem, o Ministério Público de São Paulo reuniu pedidos de reparação individual e coletiva, incluindo danos, assistência, preservação da memória e medidas de não repetição. Seguindo o voto do relator ministro Teodoro Silva Santos, a maioria da primeira sessão do STJ considerou alegações de execução sumárias, desaparecimentos de pessoas, participação ou omissão de agentes públicos e falhas nas investigações. Também considerou os compromissos internacionais assumidos pelo Brasil na proteção dos direitos humanos.
8: TSE condena vereador por violência política contra colega mulher.
7: O caso é de Nova Friburgo, no Rio de Janeiro. Fábio Ruas.
11: A vereadora Priscila Pita, do PT, foi vítima de violência política de gênero praticada pelo vereador José Sebastião Rabelo, do Solidariedade, na Câmara Municipal de Nova Friburgo. Sebastião foi condenado a 1 ano de reclusão e teve os direitos políticos suspensos. O TSE ainda declarou José Sebastião inelegível. Para o relator do caso no TSE, ministro Dias Toffoli, o vereador submeteu a colega a constrangimentos, humilhações e ameaças, com discriminação de gênero, com o objetivo de impedir ou dificultar o pleno exercício de mandato de vereadora.
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8: A você, uma boa noite.
7: E até amanhã.
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12: Eu sou Paula Groba.
13: E eu sou Humberto Pinheiro.
12: E estes são os destaques de hoje do Jornal do Senado, que começa agora.
13: Senado aprova liberação de dinheiro para socorro a vítimas de desastres naturais.
12: Redução de tributos sobre combustíveis e isenções para a Copa Feminina de 2027 são aprovadas.
13: Senado aprova mudanças em imposto para dar mais segurança ao produtor rural.
12: Boa noite.
13: Boa noite.
12: O Senado aprovou a garantia de recursos para o socorro e a assistência a vítimas de enchentes e secas no país. Senadores aprovaram um crédito extraordinário de R$305 milhões.
13: O dinheiro deve beneficiar cerca de 1.600.000 pessoas. Repórter Alexandre Campos.
14: O dinheiro está sendo destinado a cobrir despesas urgentes e imprevisíveis relacionadas a ações emergenciais de socorro a vítimas, à assistência humanitária e ao restabelecimento de serviços essenciais em diversas regiões do país. O Poder Executivo justificou o pedido de gasto extra, já que o país, no início deste ano, experimentou eventos climáticos diversos, com estiagem em algumas regiões e excesso de chuvas em outras. Em comum, mortes, destruição e deslocamento forçado de pessoas, o que exigiu a liberação do dinheiro de forma emergencial. A relatora da medida provisória na Comissão Mista de Orçamento foi a senadora Tereza Cristina, do PP de Mato Grosso do Sul. Ao apresentar relatório favorável ao texto, ela chamou a atenção para a necessidade de o governo adotar uma postura preventiva, já que muitos desastres se repetem ano após ano.
15: Defesa Civil não espera. Diante de desastres que já atingiram milhões de brasileiros, socorrer as vítimas é dever do Estado, não favor de governo. O desastre é sempre uma tragédia, mas não é uma surpresa. Um país que, estação após estação, precisa correr para socorrer aquilo que poderia ter prevenido, não enfrenta um problema de imprevisibilidade. Enfrenta um problema de planejamento.
14: Pelo texto da MP, que segue para promulgação, 1 milhão e 600 mil pessoas devem ser atendidas com os recursos liberados.
12: Senadores também autorizaram 3 operações de crédito da cidade de São Paulo com bancos internacionais. Duas delas financiam um programa de redução da emissão de gases poluentes por meio da eletrificação de frota de ônibus. Os empréstimos serão com o Banco Interamericano de Desenvolvimento e com o Banco Internacional para Reconstrução e Desenvolvimento, num total de US$496,6 milhões.
13: A terceira operação será destinada ao Avança Saúde 2, programa de reestruturação da rede hospitalar do município de São Paulo. Os projetos seguem para promulgação.
12: Avançou no Senado o projeto que amplia a transparência das informações que faculdades e universidades devem fornecer aos alunos.
13: Documentos como credenciamento e autorização dos cursos deverão ser apresentados no início de cada período letivo. Repórter Rodrigo Rezende.
14: Instituições de ensino superior deverão apresentar aos alunos, de forma simples e acessível, os atos de autorização e reconhecimento dos cursos superiores oferecidos. A medida deve ser feita no início de cada período letivo. Projeto com esse objetivo, da senadora Jussara Lima, do PSD do Piauí, foi aprovado pela Comissão de Educação do Senado. O senador Espiridião Amin, do Progressistas, de Santa Catarina, apresentou o relatório favorável ao projeto feito pelo senador Confúcio Moura, do MDB de Rondônia.
16: Conferindo segurança aos estudantes quanto à qualidade da instituição e segurança quanto ao curso em que estudam ou estudaram, bem como à sociedade que terá assegurada a formação adequada dos novos profissionais. A expansão quantitativa do ensino superior tem demandado esse tipo de cuidado.
14: A instituição também fica obrigada a apresentar aos estudantes no início do período letivo os programas dos cursos e demais componentes curriculares, sua duração, requisitos, qualificação dos professores, recursos disponíveis e critérios de avaliação. O projeto segue para análise da Câmara dos Deputados.
12: E a Comissão de Constituição e Justiça aprovou o projeto que cria o Estatuto dos Cães e Gatos com deveres para os tutores, como alimentação adequada, vacinação e proteção contra o abandono. O texto também regulamenta os animais comunitários e estabelece regras para garantir o bem-estar dos animais. A proposta segue para a Comissão de Meio Ambiente.
13: Também avançou no Senado um projeto que aumenta as penas para maus-tratos e permite, em casos de crueldade praticada por crianças e adolescentes, a aplicação da medida socioeducativa de internação. Repórter Bruno Lourenço.
17: O projeto de lei inclui ações contra animais praticadas com crueldade extrema ou com potencial concreto de causar lesão grave ou morte, como nova hipótese de internação para menores de idade. A proposta também aumenta penas para maus-tratos contra animais em geral. A relatora, senadora Leila Barros, do PDT do Distrito Federal, defendeu maior cuidado com os animais.
18: A vedação à crueldade, ela constitui fundamento central do direito animal brasileiro e confere proteção aos animais individualmente considerados. Essa proteção constitucional também se relaciona à dignidade da pessoa humana na medida em que a submissão de animais à crueldade degrada os próprios valores éticos que devem orientar as ações humanas e a atuação estatal.
17: O texto, que será submetido a turno suplementar de votação na CCJ, ainda aumenta a punição em casos que envolvam tortura, abuso sexual ou transmissão das agressões pela internet.
12: O Senado aprovou e seguiu para a sanção o projeto que trata da redução de tributos sobre combustíveis e isenções para a Copa do Mundo Feminina de 2027.
13: O texto também inclui isenções para a produção de fertilizantes e exploração dos chamados minerais críticos. O repórter Pedro Pincer tem mais informações.
19: O projeto prevê a redução de tributos federais sobre a importação, a produção e a venda de óleo diesel rodoviário, biodiesel, gasolina, etanol e querosene de aviação. Segundo o texto, o que o governo deixar de arrecadar será compensado pelo aumento da receita após o início do conflito entre Irã e Estados Unidos em fevereiro deste ano. A relatora, senadora Tereza Leitão, do PT de Pernambuco, destacou a importância da aprovação do texto para o setor de combustíveis em um cenário de conflito iminente entre grandes produtores.
20: Felizmente, o Brasil adotou algumas medidas, como a redução de tributos federais e a concessão de subvenções a produtores e importadores, condicionadas à redução equivalente do preço de venda, que amorteceram o choque sobre os preços domésticos. No caso da gasolina e do GLP, as diferenças entre os preços pré-guerra e os atuais são inferiores a 5%. É necessário, contudo, que essas políticas se mantenham.
19: Entre as medidas para os produtores rurais, o texto reduz de 50% para 30% o limite da receita com exportação para que a empresa possa deixar de pagar o imposto sobre bens e serviços e a contribuição sobre bens e serviços. A União poderá conceder até 5 bilhões de reais em créditos fiscais para a produção de fertilizantes, matérias-primas, remineralizadores e bioinsumos entre 2027 e 2031. A proposta também prevê medidas como regras para a destinação de recursos a hospitais inteligentes de alta complexidade e benefício fiscal para a FIFA para a realização da Copa do Mundo de Futebol Feminino em 2027. O texto segue agora para a sanção presidencial.
12: E quem produz no campo pode ter mais segurança na hora de calcular o imposto sobre sua propriedade. A Comissão de Assuntos Econômicos aprovou mudanças no ITR, o Imposto Territorial Rural, para evitar que benfeitorias e investimentos feitos pelo produtor aumentem indevidamente a cobrança.
13: A proposta agora segue para análise da Câmara dos Deputados. Repórter Marcela Cunha.
21: O texto busca dar mais segurança no cálculo do Imposto sobre a Propriedade Territorial Rural, o ITR, principalmente na definição do valor que serve de base para a cobrança, que é da terra nua, ou seja, sem construções e melhorias. Autor da proposta, o senador Jaime Campos, do União de Mato Grosso, afirma que o modelo atual gera insegurança para produtores rurais.
22: O atual modelo, o cálculo do ITR, ele é incoerente e injusto, vamos ser honestos aqui. O preço do mercado, lamentavelmente, às vezes não é compatível. O problema prejudica muitos produtores rurais do nosso Brasil.
21: A proposta também prevê que o ITR não seja cobrado sobre imóveis rurais invadidos quando a ocupação impedir o uso econômico da propriedade e permite que o contribuinte apresente um contralaudo técnico válido por 5 anos quando discordar dos valores usados pela Receita Federal para calcular o valor da terra.
13: Com edição de Paula Groba e trabalhos técnicos de João Lira, o Jornal do Senado fica por aqui. Acompanhe agora as notícias da Câmara dos Deputados. Boa noite.
12: Boa noite e até amanhã.
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23: Câmara cria benefício fiscal para empresas de combustíveis e fertilizantes.
24: Projeto cria fundo para financiar exportador atingido por tarifas dos Estados Unidos.
25: Plenário obriga a realização de check-ups periódicos para mulheres no SUS.
26: Deputados fixam regras para reconhecimento facial em espaços públicos.
27: Boa noite. Na primeira semana de esforço concentrado antes das eleições, os deputados aprovaram várias matérias. Entre elas, a Câmara aprovou regras para o uso de reconhecimento facial em espaços públicos, como informa o repórter Antônio Vital.
28: A Câmara dos Deputados aprovou o projeto que define regras para o uso de sistemas de reconhecimento facial por órgãos do governo e nos serviços públicos essenciais, como ônibus e metrô. O projeto, apresentado pelo deputado Rodrigo Gambale, do Podemos de São Paulo, permite o uso do reconhecimento facial em estações de metrô, trem e ônibus, no interior de composições e plataformas, nas ruas, edifícios públicos e repartições administrativas. Mas o texto prevê ressalvas. De acordo com a proposta, uma pessoa não poderá ser abordada, detida ou ter seus direitos restringidos apenas porque foi identificada por um sistema automático. Antes de qualquer medida, a identificação terá que ser conferida por uma pessoa. O mesmo vale para o envio de alertas a órgãos de investigação criminal. O texto também proíbe o uso do reconhecimento facial para perseguição de pessoas ou grupos por motivos discriminatórios, políticos, ideológicos ou religiosos. Fica ainda proibida a vigilância em massa sem motivo específico, bem como o monitoramento de áreas sensíveis, como banheiros, vestiários e locais de culto. Já o tratamento de dados biométricos só poderá ocorrer em atividades de investigação ou segurança pública, controle de acessos a locais restritos com consentimento do titular, prevenção de fraudes, busca de pessoas desaparecidas, localização de foragidos da justiça, prevenção de atentados, apoio a ações de defesa civil ou resposta a emergências. Relator em plenário, o deputado Sinaldo Bulhões Júnior, do MDB de Alagoas, defendeu que a tecnologia pode fortalecer a segurança em locais de grande circulação e ajudar as forças policiais na localização de foragidos e de pessoas desaparecidas. Ele também argumentou que a regulamentação é necessária porque o reconhecimento facial já vem sendo usado por estados e municípios sem regras nacionais unificadas.
0: A eficácia desses sistemas é demonstrada pelos diversos casos recentes em que suspeitos e condenados por crimes bárbaros ficam identificados e presos pela polícia graças à tecnologia do reconhecimento facial. Os sistemas de reconhecimento facial e os demais meios automatizados de identificação biométrica apresentam ainda outras vantagens.

0: Eles mostram-se dissuasórios de delitos como assédios em transportes públicos.
1: O projeto também prevê regras de governança e transparência. Os sistemas terão que manter registros de auditoria, adotar criptografia e controle de acesso às bases de dados, além de realizar testes periódicos de precisão. Obriga ainda o poder público a priorizar tecnologias certificadas em relação à neutralidade racial e à correta identificação de características físicas. A fiscalização caberá à Autoridade Nacional de Proteção de Dados, a ANPD. O projeto que estabelece regras para o uso de reconhecimento facial em espaços públicos agora será analisado pelo Senado. Rádio Câmara de Brasília, com informações de Daniela Ilessa, Antônio Vital.
2: Educação.
3: Os deputados aprovaram proposta que impede a retenção dos recursos do fundo que financia a conectividade das escolas públicas. O governo foi contra a medida, como explica a repórter Ana Raquel Macedo.
4: O plenário da Câmara aprovou o projeto que impede que o governo retenha os recursos do Fundo de Universalização dos Serviços de Telecomunicações, o FUST. O FUST é destinado a financiar a expansão da infraestrutura de comunicações, a conectividade de escolas públicas, a cobertura em áreas rurais e remotas e a conexão de pontos de interesse público. O fundo é financiado por empresas de telecomunicações que contribuem com 1% de sua receita operacional bruta. Além de tornar os recursos do FUST não sujeitos a contenções orçamentárias, a proposta também prorroga por mais 5 anos o benefício de redução de até 50% da contribuição ao FUST para empresas do setor que investirem recursos próprios em programas aprovados pelo Conselho Gestor do Fundo. O projeto foi apresentado pelo deputado Juscelino Filho, do PSDB do Maranhão, e recebeu parecer favorável da relatora, deputada Maria Rosas, do Republicanos de São Paulo. No plenário, foi aprovado com 333 votos favoráveis e 91 contrários. A bancada do governo criticou a proposta. O deputado Tarcísio Mota, do PSOL do Rio de Janeiro, defendeu o uso do FUST para levar conexão às escolas, mas questionou os critérios para a proibição de retenção dos recursos.
5: Na hora que a gente está falando em gastos sociais, contingencia, e na hora que a gente está falando de outras coisas, como esse, que embora seja para escolas, ele é definido por um conselho gestor da própria empresa, aí não pode contingenciar.
4: Já o autor da proposta, deputado Juscelino Filho, ex-ministro das Comunicações do governo Lula, disse estranhar a falta de apoio da bancada governista. Ele disse que o fundo, criado no ano 2000, ficou mais de 20 anos sem ser usado.
6: Estamos garantindo o não contingenciamento do FUST, garantindo a sua renovação por 5 anos para que os projetos, todos os mecanismos que são aprovados no Conselho Gestor, onde tem representantes de vários ministérios, sejam executados.
4: O projeto que impede que o governo retenha os recursos do Fundo de Universalização dos Serviços de Telecomunicações, o FUST, seguiu para a análise do Senado. Da Rádio Câmara de Brasília, com informações de Antônio Vital, Ana Raquel Macedo.
2: Justiça.
7: A Câmara aprovou o projeto que reajusta o valor das custas na Justiça Federal. Entenda a questão com o repórter Márcio Aquiles Sardi.
8: O plenário da Câmara aprovou o projeto que reajusta o valor das custas processuais cobradas pela Justiça Federal. As custas são os valores que as partes de um processo têm que pagar para cobrir os gastos com os serviços da justiça durante um processo. Elas funcionam como uma taxa para manter o trabalho de juízes, servidores, cartórios e atos como citações e perícias. O projeto apresentado pelo Superior Tribunal de Justiça, o STJ, também cria um fundo para financiar a modernização da Justiça Federal. E esse fundo não poderá ser usado para pagar salários. A proposta define valores para as custas relativas às diversas etapas dos atos judiciais. As custas de uma ação civil, por exemplo, correspondem a 2% do valor das causas e variam de um valor mínimo de R$ 112 até o máximo de R$ 62 mil. De acordo com o projeto, os valores serão corrigidos a cada 2 anos e ficarão isentos do pagamento pessoas que ganham menos de R$ 5 mil por mês, o governo federal, estados e municípios. Também ficam isentos o Ministério Público, a Defensoria Pública e os autores de ações populares, ações civis públicas e ações coletivas. A proposta teve como relator no plenário o deputado Rubens Pereira Júnior, do PT do Maranhão. Ele disse que o reajuste do valor e a criação do fundo vão ajudar a melhorar os serviços da Justiça Federal.
2: Esse fundo vai permitir melhor aparelhamento da Justiça Federal, vai permitir maior interiorização da Justiça Federal, vai permitir que nós ampliemos a quantidade de mutirões da Justiça Federal e que, portanto, sem dúvida alguma, vem em boa hora para melhorar a prestação de serviço jurisdicional no nosso país.
8: O projeto que reajusta o valor das custas processuais cobradas pela Justiça Federal foi enviado para sanção presidencial e pode virar lei. Da Rádio Câmara de Brasília, com informações de Antônio Vital, Márcio Aquiles Sardi.
9: Transportes.
3: O plenário da Câmara aprovou punição para quem usar veículo ou embarcação para abandonar animais. O repórter Marcelo Larcher nos traz as razões para a proposta.
10: A Câmara dos Deputados aprovou o projeto que altera o Código de Trânsito e a Lei de Segurança do Tráfego Aquaviário para tornar infração gravíssima o uso de veículo ou embarcação para abandonar animais. A punição será multa multiplicada por 10 e suspensão do direito de dirigir por 12 meses. No caso de abandono de cão ou gato, a suspensão do direito de dirigir será maior, de 18 meses. Se o abandono resultar em morte, atropelamento ou lesão do animal, a multa será aplicada em dobro. Em caso de reincidência no período de até 24 meses, o motorista terá a Carteira Nacional de Habilitação cassada. As mesmas regras valerão para quem usar embarcação, como barco a motor, lancha ou moto aquática, para abandonar animais em locais como rios, lagos e represas. Relator da proposta, o deputado Fred Costa, do PRD de Minas Gerais, argumentou que o abandono de animais é uma forma grave de crueldade e que o uso de veículo torna a conduta ainda mais reprovável. Segundo ele, muitas vezes o animal é levado para um local distante justamente para dificultar o retorno, o resgate ou a identificação do responsável. O relator também afirmou que esse tipo de abandono aumenta o sofrimento do animal e o risco de morte, atropelamento, fome, sede, doenças, exposição ao clima e ataques de outros animais. No caso das vias públicas, ele destacou ainda o risco para a segurança do trânsito. No plenário, o relatório foi lido pelo deputado Luiz Lima, do Novo do Rio de Janeiro, que defendeu a proposta.
11: Esse projeto traz a possibilidade do motorista ter a sua cassação em relação à sua habilitação, se ele for um reincidente de abandono de animais no prazo de 24 meses, e parabenizar o deputado Fred Costa.
10: O plenário aprovou ainda a medida provisória que destina 305 milhões de reais ao Ministério da Integração e do Desenvolvimento Regional. O objetivo é financiar ações de proteção e defesa civil em resposta a desastres naturais como chuvas intensas e secas, que afetam diversas regiões do Brasil. A medida provisória e o projeto que pune o uso de veículo ou embarcação para abandonar animais seguiram para análise do Senado. Da Rádio Câmara de Brasília, com informações de Daniele Lessa e Antônio Vital, Marcelo Larcher.
9: Saúde.
7: A Câmara aprovou o projeto que obriga a realização de check-ups periódicos para mulheres no SUS. O texto já pode seguir para a sanção presidencial e virar lei, como nos informa Ana Raquel Macedo.
4: A Câmara dos Deputados concluiu a aprovação do projeto que obriga o Sistema Único de Saúde, o SUS, a disponibilizar check-ups anuais para as mulheres, com consultas médicas e exames. O projeto, apresentado pela deputada Nelly Aquino, do Podemos de Minas Gerais, foi aprovado pela Câmara em 2024 e, depois disso, foi alterado pelo Senado. O texto prevê que o SUS deverá oferecer o serviço com base em critérios baseados nas doenças e problemas de saúde com maior incidência, de acordo com critérios epidemiológicos. Também obriga a realização de campanhas para conscientizar as mulheres sobre a prevenção de doenças. Entre os exames previstos estão os destinados a identificar casos de hipertensão arterial, diabetes e doenças relacionadas ao colesterol. A prevenção de doenças cardíacas e de casos de câncer foi a principal justificativa da autora para a necessidade do check-up anual das mulheres na rede pública de saúde. Ao retornar para a Câmara, depois de ser modificado pelo Senado, o projeto foi defendido também pelo relator, deputado Paulo Soares, do Podemos de São Paulo.
12: Projeto fundamental no cuidado com a saúde preventiva de todas as mulheres do nosso país. É importantíssimo que a gente possa debater a situação da saúde preventiva, criando mecanismos que deem condições, inclusive, de diagnóstico precoce, por exemplo, das doenças oncológicas.
4: O projeto que propõe check-up anual para mulheres na rede pública de saúde também prevê campanhas de divulgação sobre a importância das atividades físicas, orientações sobre saúde mental e sobre o calendário de vacinas. Depois de aprovado pelo plenário, o projeto seguiu para a sanção presidencial e pode virar lei. Da Rádio Câmara de Brasília, com informações de Antônio Vital, Ana Raquel Macedo.
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9: Economia.
3: A Câmara aprovou um projeto que cria benefícios fiscais para empresas de combustíveis, terras raras e fertilizantes. O repórter Antônio Vital acompanhou a votação.
1: A Câmara dos Deputados aprovou o projeto do governo que permite que o excesso de arrecadação provocado pelo aumento do preço dos combustíveis registrado desde o início do ano se transforme em subsídio e subvenções para empresas do setor. O objetivo é reduzir o impacto da guerra entre os Estados Unidos e Irã nos preços do óleo diesel, biodiesel, gasolina, etanol e querosene de aviação. A proposta reduz a alíquota de tributos federais sobre a importação, produção e comercialização desses combustíveis. As empresas terão direito ainda ao uso de créditos tributários para descontar o pagamento de tributos, como PIS/PASEP e COFINS. A medida vale apenas para este ano, mas a empresa que não utilizar os créditos em 2026 poderá descontar do pagamento da CBS, tributo criado pela reforma tributária que começará a ser cobrado no ano que vem. O projeto também autoriza o governo a conceder créditos fiscais a empresas produtoras de fertilizantes entre 2027 e 2031, dentro do limite total de R$1 bilhão por ano. A relatora, a deputada Marussa Boldrin, do Republicanos de Goiás, alterou o texto original do governo e acrescentou na proposta benefícios para empresas do setor de minerais críticos e estratégicos e aquelas envolvidas na realização da Copa do Mundo Feminina. Excepcionalmente, os benefícios tributários concedidos a essas empresas ficam de fora de exigências previstas na Lei de Responsabilidade Fiscal. Dessa forma, obrigações como estimativa de beneficiários, metas de desempenho e mecanismos de avaliação de resultados deixarão de ser cobradas, o que vai valer apenas para este ano. A proposta também determina que os mesmos benefícios fiscais para a cadeia dos combustíveis fósseis sejam concedidos a dos biocombustíveis, para não provocar distorções no setor. Autoriza ainda o uso de créditos tributários pelas empresas produtoras de etanol. A relatora Marussa Boldrin justificou a importância da proposta.
14: Quando o mundo entra em crise, quem não pode pagar a conta é o brasileiro. Não pode ser o caminhoneiro na hora de abastecer, não pode ser a mãe de família quando a conta chega lá no supermercado, não pode ser o produtor rural quando coloca o trator para trabalhar. E muito menos podemos cometer os erros de tirar a competitividade do biocombustível, fruto de quem produz energia limpa, dentro do nosso país.
1: O texto final aprovado contém limites para benefícios fiscais e subvenções, que na prática são uma espécie de ajuda financeira às empresas. Para os produtores de álcool, esse limite será de R$1,2 bilhão por ano. As empresas beneficiadas terão que ser aprovadas pela Receita Federal. O projeto foi aprovado por 318 votos contra 113, com críticas da oposição, como as feitas pelo deputado Luiz Lima, do Novo do Rio de Janeiro.
5: Se nós fizéssemos conta nessa casa, como a gente faz conta na nossa própria casa, a gente não votaria a favor de um projeto como esse, que à primeira vista pode ser benéfico numa redução ali do preço do combustível, mas é uma bomba num lado da sociedade que está precisando de algo muito mais importante e vital.
1: Apesar das alterações feitas no texto original, o governo defendeu a aprovação do projeto, como disse a deputada Jandira Fegali, do PCdoB do Rio de Janeiro.
15: Esse projeto, ele possibilita a manutenção do preço dos combustíveis, a diferenciação com o etanol, que também é constitucional, e possibilita investimentos nacionais na área de fertilizantes e pesquisa de terras raras e minerais críticos.
1: Projeto que permite subsídios e subvenções para empresas produtoras e importadoras de óleo diesel, biodiesel, gasolina, etanol e querosene de aviação, seguiu para análise do Senado. Rádio Câmara de Brasília, Antônio Vital.
9: votação.
7: Os deputados aprovaram um projeto que cria um fundo para financiar exportadores atingidos por tarifas dos Estados Unidos. A reportagem é de Márcio Aquilissardi.
8: O plenário da Câmara aprovou o projeto apresentado como resposta às tarifas impostas pelos Estados Unidos aos produtos brasileiros. O projeto, já aprovado pelo Senado, autoriza a criação de um fundo para ampliar o crédito a empresas exportadoras brasileiras, diretamente atingidas pelas tarifas. O Fundo de Crédito à Exportação servirá para financiar capital de giro, compra de máquinas e investimentos produtivos. E contará com recursos do orçamento e outras fontes, como o Fundo de Garantia à Exportação, o FGE. A proposta estabelece regras para uso dos recursos, como limites para despesas administrativas e para o pagamento dos agentes financeiros envolvidos nas operações de crédito. A gestão ficará a cargo de um comitê coordenado pelo Ministério do Desenvolvimento, Indústria, Comércio e Serviços. Já a execução das operações será de responsabilidade do BNDES. O projeto também prevê compartilhamento de riscos entre fundos garantidores. O objetivo é ampliar a oferta de crédito sem comprometer os gastos públicos. O relator, deputado Isnaldo Bulhões Júnior, do MDB de Alagoas, resumiu o objetivo da proposta.
0: A matéria vem a criar um fundo auxiliar. Hoje as operações de exportações, elas são suportadas por um fundo garantidor, que esse fundo vem, como já fala o nome, a garantir, a afiançar as operações de crédito para a exportação das empresas brasileiras. E o fundo auxiliar vem para evitar qualquer insegurança ao fundo garantidor.
8: O projeto que autoriza a criação de um fundo para ampliar o crédito a empresas exportadoras brasileiras seguiu para a sanção presidencial e pode virar lei. Da Rádio Câmara de Brasília, com informações de Antônio Vital, Márcio Aquilissardi.
3: Termina agora o Jornal Câmara dos Deputados, produzido pela Rádio Câmara, com trabalhos técnicos de Wellington Teles e a apresentação de Val Monteiro e Luciana Vieira. Uma boa noite para você.
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1: Vamos lá. Vamos lá que tá na hora. Boa noite. Boa noite, Santa Bárbara do Sul. Boa noite, nossa querida, linda, maravilhosa região. Olha aí, pessoal, é hora de festa, é hora de alegria no seu rádio. E a gente está começando aqui na 97.9 FM, nessa quinta-feira. Hoje sim, hein? Hoje quintou, não sextou, 13 de agosto do ano de 2026. E nós estamos começando mais um Sertanejão da Blau. Só modão sertanejo, coisa boa, a partir de agora no seu rádio, num oferecimento da recicladora Doneda, de Luiz Carlos Doneda, Moto Esporte do Chico Orsolim, Casa de Carnes RVA e mas deixa eu abrir um parênteses aqui, hein? 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Eu sou Jorge Costa, amigo de vocês, comunicando a partir de agora, assumindo o painel, convidando você, fica ligado e nos ajude a fazer a programação, porque a noite está convidando, tá friozinho, mas não tá aquela geleira toda, né, acima de 10 graus, aí a gente resiste, né, 16 graus marcando a temperatura. Muito bem, vamos lá, vamos abrir, vamos começar o programa aqui com Bruno e Marrone, Não Brinque de Amor Comigo.

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0: Maravilha, bom demais, hein? Eduardo Costa, Zezé de Camargo e Luciano aqui na Blau, hein? Só emoção, só alegria no seu rádio. Fechou aí, então, Tatuagem 20 com 11. A gente vai pro intervalo e volta já com a sequência do programa.
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Agora 20 horas e 13 minutos, 20 com 13, uma boa noite aí para você que tá curtindo os Modão Sertanejo da Blau. Que agora, né? Agora vamos no segmento aqui do programa, vamos com a nossa reflexão, né? Vamos fazer os pode ser aí então, que é importante, né? E hoje dizendo o seguinte: exercite a sua caridade. Exercite a sua caridade. A dor pode não ser sinônimo perfeito de amor, mas é sem dúvida um grande meio de atrair o amor. Então, visite uma pessoa que se encontra doente. Contemple-se diante da sua fragilidade física. Perceba a sua carência espiritual. Sinta como é grande a sua força naquele quadro. Incline-se e veja quando você pode fazer, quanto você pode fazer para diminuir aquele sofrimento. Meça a força do milagre, da sua bondade. Perceba quanto pode o seu sorriso. Portanto, meu amigo e minha amiga, exercite a sua caridade. Repito, exercite a sua caridade.

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1: É, meus amigos, esse Moacir Franco sabe fazer um modão, hein? Esse sabe escrever, né? Moacir Franco, Questão de Tempo, Sérgio Reis, Na Parada, 20 com 19, é os modão sertanejos da Blau aqui na 97, nessa noite maravilhosa de quinta-feira, quintou, não sextou. 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

0: aguento. Forte abraço, meu amigo Emir Marques. O Emir já está com a gente aqui, já está abrindo os cadernos. Boa noite, Jorge. É o Emir, eu gostaria de ouvir a música do Fred e Fabrício. Tempo ao Tempo e Vida Dividida. Quintou, não sextou. Abraço, meu amigo Emir.
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0: Aguenta coração que eu quero ver, hein? Fred e Fabrício, Tempo ao Tempo e Vida Dividida dos Cadernos do meu amigo Emir. Grande abraço mais uma vez, 20 com 28.
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3: 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Olê!
0: É isso aí, moçada, 20 horas e 31 minutos, 20 com 31, uma boa noite aí pra você que tá curtindo os modão aqui na Blau, né? 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
1: É, o que nós vamos fazer é o seguinte, agora é um time pra informação pra você que tá ligado, hein? Fachin defende imprensa e promete rigor sobre ameaças a Flávio Dino. Pronunciamento ocorreu após o ministro Alexandre de Moraes determinar operação contra o ex-secretário do governo do Maranhão. TSE determina volta de Flávio Bolsonaro ao PL e libera registro de candidatura. Nunes Marques também determinou a abertura de um inquérito para apurar suspeita de fraude nos sistemas da Justiça Eleitoral.

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4: Agora, 20 horas e 36 minutos. Ouvimos aí o clássico Franquinho na Panela com Guilherme Santiago. Raizão sertanejo aqui nos Rondão da Blau, hein? Temperatura na marca dos 16 graus centígrados. E a gente vai que vai aí, né? O melhor da música sertaneja aí, pra noite ficar 10, ficar legal, né? Quintou, não sextou, hoje, 13 de agosto do ano de 2026. Vamos lá, vamos em frente, hein? Vamos lá com a participação do ouvinte, né? Mandar um abração, já vai rodar uma moda bonita aí pro Diego, que tá na sintonia. Grande abraço aí pro Diego, deixando música aí pra sua família, os amigos, os vizinhos aí que estão curtindo a programação. Um abraço aí, Diego! Bom, é o seguinte, eu vou rodar daqui a pouquinho, gente. Já vai estar na ponta da agulha aqui a Mulher Maravilha, do Duque da Van. Essa música aqui eu fiquei devendo. É o seguinte, ontem quando eu fechei o programa, eu recebi uma mensagem da minha amiga Zeni, que ouve o nosso programa lá em Panambi, né, Xê? Aí eu falei pra ela, olha, Zeni, estamos fechando aqui o programa, né, Xê? Mas vou deixar anotadinho, amanhã eu rodo pra você a música Mulher Maravilha. Então, hoje eu tô pagando o débito aqui. Grande abraço a nossa amiga ouvinte lá de Panambi, a Zeni. Ela pediu Mulher Maravilha. Foi ontem, né? No finalzinho do programa. Aí não tinha mais tempo pra rodar. Mas hoje a gente vai que vai aqui, conforme eu prometi pra ela, né? Beleza? Já, já. Mulher Maravilha. Um abraço, Zeni.
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4: Na sintonia, na audiência, meus amigos da Agropecuária Rebelato. Um abraço para minha amiga Eliana e para o meu amigo Romaci, hein? Já tá, o Romaci já tá dando boa noite aqui, colocando aqui, ó, tamo junto. É isso aí, um abraço, Romaci.
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4: Lari Bellini, meu amigo Lari Bellini, Léo Canhoto e Robertinho, Pinga no Tacho e Valderir e Misael, essa noite eu durmo sozinho. Boa noite, Jorge, roda pra nós aí, estamos na audiência do programa, um abraço e fica com Deus. Abraço, Lari, tamo junto, já já tá rodando aí, já vai estar tá na ponta da agulha, beleza? E já temos B de Lima na sintonia, e não é um, e é dois, hein? Dois B de Lima aqui, o Jair já mandou áudio pra nós, o Tabão também ligou. Tá na audiência, tá na Blau, tá legal. E melhor ainda, hein? Olha, degustando uma boia de fundamento que ele preparou. O homem velho hoje caprichou, né? Quintou, não sextou. Tava com mondongo aí desde as 3 da tarde aí. No fogo, né, Xê? Deve tá derretendo agora, né? Ele já tá botando na parada. Um mondongo mais um granito, né? Tá bom. Mas olha só, mas botou de a pá, né, Xê? Botou de a pá. O tá bom. Lá na Baixada da Manduca, hein? Que achou? Nem... Vamos abafar o caso aqui, né? Senão vai, já começa a barriga a roncar. Mondongo e granito. O Tabão tá botando na parada. E gostaria de ouvir a música do Felipe Falcão, Grito de Amor. Ele deixa pra ser com muito amor e com muito carinho. Pra ser de Panambi. Já vai rodar. Abraço, Tabão. E vai devagar aí, hein? Vai devagar aí, né? Senão vai ter que sair atrás de um... de um epagosina aí, né? Beleza, tá bom. É nóis, hein? A minha amiga Fátima tá ouvindo o programa aqui no... no bairro Aparecida. E ela pede a música Casaco Verde do Teodoro Sampaio. Já vou rodar minha amiga Fátima. Uma boa noite aí pra você, hein? Obrigado pela companhia. Olha aqui, Zona Norte de Panambi com a gente. Recebi a ligação aqui do meu amigo Carlinhos. Um abraço, Carlinhos. Ele pede a música Capa de Revista do Gilberto e Gilmar. Essa é a Capa de Revista, aquela famosa, né? Que o nosso amigo Esculacho falou, né, Xê? Mas daí, seu Luiz, o que que aconteceu? O que que houve? Olha, doutor, essa música eu não posso ouvir. E aí eu tava no bar, tava sentado, tomando um aperitivo. E dali a pouco largaram a capa de revista. Aí eu não enxerguei mais. Aí eu não enxerguei mais nada, né, che? Arranquei dos talheres e fiz um estrago bem grande. Mas calcule, né? Podia rodar qualquer uma, menos capa de revista, né, che? É, são as lendas de Santa Bárbara, são as histórias da nossa Santa Bárbara. 20:41 agora!
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4: Vamos lá, mais um B de Lima aqui, meu amigo Jair, boa noite!
1: E aí, meu amigo Jorge Costa, gostaria que tu rodasse a música do A Dama de Vermelho com Pedro Benzé da Estrada. Se for atendido, te agradeço aí, meu amigo. E desejo uma ótima noite aí, que seja uma noite muito abençoada para você e a tua família aí. Um abração aí, meu amigo.
4: Valeu, grande abraço, meu amigo Jair B. de Lima. Olha aí, o gaúcho vai abrir os cadernos, hein, Gê? Vai abrir os cadernos. Ai, ai, ai, é cedo ainda. Tomara que ele não venha com aquelas perigosas, hein? Com aquelas matadeiras. Boa noite, meu amigo gaúcho.
6: Boa noite, Jorge Costa. Vamos abrir os cadernos aqui hoje. Né, aquela que eu peguei emprestado o caderno do meu pai ali, pra abrir os cadernos hoje. Escravo do amor, o milionário Zé Rico. Não sei se é hora ainda, né, homem? Mas se der, acerta pra nós aí, o pai não tá nem sabendo.
4: Ai, ai, ai, e agora, chefe? Não é nem 9 horas ainda, homem. Acho que eu não vou poder rodar. Ah, não vou, é pesada essa aqui, tá louco. Não sei, agora fiquei numa sinuca de bico aqui, né, Che? Quem sabe mais tarde, lá no finalzinho do programa, né, gaúcho? Tá louco essa aqui. Essa aqui é de espatifar o coração, né, Che? Não sei, aí, ó, ainda falta 15 para as 9. Mas enfim, agora já tá no ponto aqui, né? Eu vou fechar os olhos aqui e vou rodar, né? Que nem diz, eu vou fechar os olhos aqui e meter corda. Tá, meu amigo gaúcho, baita abraço aí, hein?

0: Minha nossa, aqui tem Delta forte. Tá forte o negócio, tá forte o brick, né? Che, 20,50 agora. Maravilha, maravilha. Agora é o seguinte, agora para tudo, hein? Agora para tudo, eu quero saber se... Eu quero saber se Belém do Pará tá com a gente, hein? Para tudo agora! Queria ser seu primo. Alô, Belém do Pará, alguém da escuta, câmbio! Meu amigo Paulo Furtado Negrão. Alô, Negrão, tá na escuta, câmbio!
1: Belém do Pará, chamando Santa Bárbara do Sul, na escuta. Daí, Jorge Costa, temos aqui no Belém do Pará, ó. Man. Só na escuta da Blau Nunes.
0: Serração de boia.
1: Num calorzinho. E tu começou só com as venenosas, né, Costa?
0: Barbaridade.
1: Meta João Mineiro e Marciano pra nós, então, aí.
0: Uma deverenda, né, gente? O que que vamos fazer da rainha das coxilhas, hein? Da nossa Santa Bárbara pra Belém do Pará. Segura que eu quero ver, hein? Quero mandar um grande abraço aí. Meu amigo Leandro. O Praguinha na audiência, na sintonia. É volume 12, né? Que maravilha. Valeu, Negrão. É nóis, hein? 20,52 agora.

0: João Mineiro e Marciano, faça-me um favor, lá pra Belém. Alô, Pará. Um abraço, um grande abraço mais uma vez aí, meu grande amigo, o Paulo Furtado, o Negrão, e também o Leandro Praguinha. Estão metendo uma boia lá e curtindo as modas sertanejas, que beleza, hein? Forte abraço aí, moçada. Tamo junto, hein?
1: Eu insisto tanto.
0: 20 horas e 55 minutos, 21 com 55. Também tá na Blau, tá legal. Olha só, tô recebendo um áudio aqui do meu grande amigo Darlan. Ô Darlan, como é que tá, che? Beleza? Tudo certo? Boa noite, Darlan.
2: Boa noite, meu amigo Jorge Costa. Como é que tá? Tudo bem?
0: Tudo certo.
2: Jorge, quero pedir pra você tocar a música Lição de Moral. Essa música, a minha mãe, ela gosta muito dessa música. E eu quero oferecer essa música para a mãe, para a Lúcia, né, que fica aqui cuidando da mãe durante a noite. E para os vizinhos aqui que estão ouvindo o teu programa. Tá bom, meu amigo? Um abraço.
0: Maravilha, Darlan. Obrigado, meu amigo. Um abração para você aí. E já, né, faço questão de cumprimentar o amigo e os demais integrantes aí da equipe da nossa gloriosa Quero Quero, né, que assim como a Blau Nunes, né, também é aniversariante aí do mês de agosto, né, Che? Que beleza, né? Parabéns para você, Darlan, que é integrante lá da equipe, grande vendedor lá da Quero Quero, né? Um abraço a você e toda a equipe da empresa aí, a Quero Quero, né? Aniversariante aí também do mês de agosto. Então, gente, vamos seguir com os modão. Obrigado, meu amigo. Já vai estar rodando, hein? Já vai estar rodando aí. Aliás, nem vamos aguardar, né, Che? Nem vamos chamar o intervalo, nada. Vamos pagar o débito aqui, então. Um abraço, Dona Mantina. Um abraço, Lúcia. Um abraço, Darlan. Abraço os meus amigos aí da Alberto Pasqualini, que é a rua ali do nosso grande José Armindo Corvalão. Um abraço, Mindão. Um abraço pra você e pra Marisa aí também na audiência, no volume 12, curtindo as modas sertanejas. Vamos que vamos, Teodoro Sampaio chegando!

0: Lição de moral, Teodoro Sampaio, 21 horas e 1 minuto. E daqui a pouquinho eles voltam de novo, hein? Que o John tá abrindo os cadernos aqui. E é Teodoro Sampaio na parada, né, John? Grande abraço aí. Vamos lá então, hein? Seguimos com os modão aqui na sua rádio do coração. Depois do intervalo a gente volta.
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